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3: Olá, pessoal. Almanaque Musical no ar, a história da música no seu rádio. Aqui Eduardo Maidana e hoje nós falamos de A Noite do Meu Bem, canção composta pela cantora brasileira Dolores Duran em 1959. Além de um grande sucesso da música brasileira, é talvez o maior êxito de Dolores Duran. A canção é do estilo samba-canção e contém estrofes em três versos. A Noite do Meu Bem foi escolhida como uma das 100 maiores músicas brasileiras de todos os tempos pela revista Rolling Stones Brasil. Dolores gravou a canção cerca de um mês antes de morrer. Com o falecimento de Dolores, o lançamento da canção foi apurado e em menos de 15 dias já era comercializada num disco de 78 rotações por minuto, junto com o Fim de Caso, também de sua autoria e também um sucesso na carreira de Dolores. A gente recorda agora.

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1: Dolores Duran, aqui no Almanac Musical, que volta amanhã. Espero que você tenha gostado. Tchau.
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1: A Paramount Pictures divulgou as primeiras imagens da nova adaptação para o cinema de Filhos de Sangue e Osso. O longa tem direção de Gina Prince-Wheaton e é uma adaptação para o cinema do primeiro livro da trilogia O Legado de Orisha. O filme deve estrear nos cinemas no início do ano que vem.
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4: Segundo a imprensa norte-americana, após Ryan Hurst se machucar durante as gravações da série baseada no game God of War, ele terá que ser substituído, já que ficou gravemente ferido. Hurst teve que fazer uma cirurgia após ferir o bíceps e está em recuperação. Não se sabe ainda quem será o novo Kratos.
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3: 21h58.
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Porque qual dos homens sabe as coisas do homem, senão o espírito do homem que nele está? Assim também ninguém sabe as coisas de Deus, senão o Espírito de Deus.

Porque qual dos homens sabe as coisas do homem, senão o espírito do homem que nele está? Assim também ninguém sabe as coisas de Deus, senão o espírito de Deus. Primeira aos Coríntios, capítulo 2, versículo 11. Amados ouvintes, aqui está mais uma coisa muito profunda que nos revela as Escrituras Sagradas, a Palavra de Deus. Qual dos homens sabe as coisas do homem, senão o Espírito do homem? Vale a pena perguntar, esclarecendo melhor. Quem conhece seus pensamentos? Quem conhece o que você está pensando nesta hora? A pessoa mais íntima sua não conhece o que você está pensando. Esse é um exemplo. Senão você mesmo sabe o que você está pensando. Assim também ninguém sabe as coisas de Deus, senão o Espírito de Deus. Aqui encerra todo homem, todo programa humano, debaixo de uma condição, uma única condição: ser desfeito, aniquilado, jogado no esterco, como aconteceu com Paulo. Porque o único que sabe as coisas de Deus é o Espírito de Deus. E se nós queremos saber as coisas de Deus, então não devemos estudar Deus. Devemos buscar o Espírito de Deus. Porque é o único que sabe as coisas de Deus. Mas ninguém, não tem o doutor fulano, nem o doutor ciclano, nem isto nem aquilo. Quem sabe as coisas de Deus é aquele que tem o Espírito de Deus. E o Espírito de Deus não faz acepção de pessoas. Ele toma um pescador ali e o enche do poder de Deus a ponto do Sinédrio perguntar. Nós sabemos que eles não têm letras, são indoutos, e ficarem assim embaraçados. Porque o que se necessita para pregar o Evangelho, quando é chamado para isso, desde antes da fundação do mundo, é o Espírito Santo. E quando Deus chama um homem para pregar o Evangelho, Ele equipa este homem. Isso não quer dizer que dá muito dinheiro para ele. Ele dá o Espírito Santo para ele, para aquele determinado fim. O que eu mais sinto necessidade nas minhas mensagens, nas minhas pregações, é disto, é do Espírito Santo. Para mim, sem ele, melhor fora ir lavrar a terra, ser um pedreiro, ser um motorista, ser pescador, ser o que for. Sem o Espírito Santo, melhor fora que todos chegassem a este conhecimento. Por quê? O que acontece? A igreja precisa do poder vivificador. E nenhuma mensagem poderá vivificar a igreja a não ser a mensagem do Espírito Santo. Ouvintes, isso seria como que nós tomarmos dois automóveis de luxo para sairmos a uma viagem longa. Bom, tapetes e assentos de cada carro seria de pele de anta, a pele mais suave, que a faria mais cômoda. Vamos ilustrar assim, não é? Os pisos seriam de tapetes grossos e suaves. Os volantes dos carros seriam cobertos de níquel e incrustados de diamantes. O motor seria
um que haveria passado por muitas provas para que fosse o motor ideal. E toda a sua parte externa, niquelada e qualquer coisa assim. Os rolamentos de todas as rodas estariam muito bem engraxados. Os pneus seriam de tal qualidade que não haveria possibilidade de ter problemas de nenhuma classe. Vejam só que automóveis bons, hein? Tudo haveria sido provado cabalmente. Logo, ambos os carros seriam tirados da fábrica. Se colocaria gasolina nos dois. A gasolina quer dizer o poder, pois a gasolina contém a química correta para isto. Mas agora, quando vamos acender os motores para pôr a rodar os dois carros, ainda que aparentemente idênticos, iguais, um deles não tem faísca. Não tem o poder para acendê-lo, para provocar a explosão da gasolina, do poder. Bom, você me diria, o poder está na gasolina. Sim. Porém, não importa quanto poder tem a gasolina, se não há faísca para manifestar esse poder, se não há esse poder para confirmar que em verdade isso é gasolina, então daria o mesmo resultado como se fosse água. Era o mesmo que tivesse água naquele tanque. Se não há corrente, se não há bobina, se não há platinado, se não há velas, se não há corrente naquilo, se não há bateria, então, o que adiantaria aquele poder no tanque? O que adianta Cristo? O que adianta a Bíblia? Se não há este poder vivificador, não importa quanto reclamem os teólogos, nem quão correta tenham as igrejas, nem quanta educação tenham, nem quão semelhante à Bíblia pareçam, enquanto o molho não for movido, enquanto o Espírito Santo não vier sobre a pessoa, sobre a igreja, para vivificar essa palavra, o Espírito não se moverá. A gasolina representa a palavra. É a verdade. Fica aquela coisa muito linda, muito polida ali, mas inerte, sem o poder vivificador. Temos Cristo? Tem, sim. Temos gasolina? Temos, mas não tem faísca. Temos a Bíblia? Temos. Temos um cartucho muito bem carregado. Mas não puxamos o gatilho. Temos dado muita importância à mecânica e nenhuma importância à dinâmica. A dinâmica seria justamente isto, a faísca para fazer explodir aquele poder, a gasolina que chega ali nas cabeças dos pistões, já gasificada. Então vem a faísca e faz explodir aquilo, e o carro então está em movimento. Não importa até se ele seja um carro feio, mas vai se mover. O que deve chegar na cabeça desses homens aí é isto. O que deve chegar nas nossas cabeças é isto. É o poder de Deus dinamizado pelo Espírito Santo. Não o engenho intelectual acerca de Deus. Isso nunca faz funcionar. Isso é como Dagom na presença da arca. Cai de bruços. Se necessita do poder dinâmico de Deus, se necessita do poder da ressurreição de Jesus Cristo sobre a igreja para manifestar que isto em verdade é gasolina
e trazê-lo a cumprimento. A palavra de Deus é gasolina, a palavra de Deus é poder, mas é necessário que haja uma faísca, é necessário que haja o Espírito Santo para dinamizar aquilo. Isso seria o Espírito de Deus em nós, nos levando a conhecer as coisas de Deus pelo Espírito de Deus e não pelo Espírito do homem. Você conhece a Cristo pelo poder do homem, mas você deve conhecer a Cristo pelo poder do Espírito Santo. Pode ser que se encontre, na verdade, numa lata de gasolina, mas o que está lá dentro é água? Seria outro exemplo? A única prova disso está em comunicar-lhe a vida. Ouvinte amado, se o evangelho que você tem crido não lhe comunica, não lhe relaciona com a vida de Cristo, alguma coisa estará mal a seu respeito, ao seu destino eterno. Só se pode provar se é gasolina ou não, se é o poder ou não, se houver faísca. E quando você trata de introduzir o Espírito Santo numa denominação, isso é melhor que não fizesse. Isso é como que botar remendo de pano novo em vestido velho. Isso é como quando o motor está falhando. Deste modo, sabe o que vai acontecer? Porá a perder a química da coisa, o poder da gasolina, e aquilo só vai encher de carvão as cabeças dos pistões. Os mecânicos dizem, está carbonizado, esse carro precisa ser descarbonizado, por isso está grilando, está esquentando, está falhando. E quanto mais falha, mais carvão aumenta, porque não está queimando direito. Aleluias! Eu estou feliz, contente, porque há um poder com força de 10 mil octanos. A palavra de Deus e o Espírito Santo para incendiá-la e assim ressuscitar o poder de Deus na vida de um homem, de uma mulher ou mesmo numa igreja, e assim dar a força a esse automóvel para que possa caminhar sob o poder dinâmico do Espírito Santo, o qual regressou e foi movido sobre o povo no dia de Pentecostes, mostrando que Ele é o mesmo ontem, hoje e para sempre. O Evangelho, a mensagem que Deus nos manda através do profeta desta era, é justamente isto que nós estávamos precisando. Ali estava o primeiro mole movido, que ressuscitou, era Cristo. O primeiro entre todos os profetas, o qual foi o Filho de Deus, o rei de todos os profetas. Tem havido igrejas e mais igrejas, noivas e mais noivas, porém tem que vir uma, aleluia, tem que aparecer uma noiva verdadeira, que não somente terá mecânica, mas também terá dinâmica disso. Isso fará com que essa igreja se mova e viva no poder de sua ressurreição, não sob o poder do dinheiro, não sob o poder do intelecto, não sob o poder de fama, de realizações materiais, de aparências. Porém, se nós não chegarmos a esse lugar e encontrarmos esse ponto, de que nos vale estar polindo as calotas das rodas do carro? Que benefício há em estar mudando a aparência ou dar-lhe uma polida completa quando não tem nada de dinâmica?
Não importa quanto a mecânica esteja correta, tem que haver uma dinâmica para fazê-la funcionar. Que nos adianta estar construindo suntuosos templos, gastando fortunas e fortunas com sistemas educacionais acerca de Deus, polindo homens? O que adianta isto se nos falta o poder vivificador do Espírito Santo? Mas as Escrituras mostram claramente que Deus não vivifica essas coisas. Deus vivifica é um corpo no qual habita o Espírito de Cristo. Embora sendo humilde e simples, ali está o ponto exato onde Deus mira. Aleluias! O que provou que Jesus Cristo foi ressuscitado? Eles mentiram, pagaram soldados, compraram soldados para dizerem que era mentira. Mas logo o coxo estava andando lá na porta formosa do templo deles. Não tenho ouro nem prata, dizendo, não tenho beleza, não tenho aparência, não tenho grandes coisas, mas o que eu tenho, isso eu te dou. Eu só sei pescar os peixinhos ali e vender na feira. Foi o que meu pai me ensinou. Mas o que eu sei agora, o que eu tenho, isso te dou. Em nome de Jesus Cristo Nazareno, levanta-te e anda. É desse poder que está precisando a igreja. É deste socorro bem presente na angústia desse século. Porque ele é socorro bem presente na angústia. Mas o homem quer esse socorro? Não. Eles confiam em carros e cavalos, em seus poderes próprios. Mas nós faremos menção do nome do Senhor, começando do batismo. Sim, amados. Ele foi exclusivamente a palavra, Jesus. Ele foi o próprio Deus. Foi a dinâmica na palavra o que fez com que o corpo de Jesus Cristo, estando frio, rígido e morto no sepulcro como estamos nós, se movesse a vida e levantasse de novo, movendo mesmo a pedra. Foi esse poder vivificador que penetrou naquele túmulo, movendo antes a pedra. Foi o poder vivificador que penetrou no túmulo de Lázaro e o chamou para fora. Oxalá que todos nesse instante pudéssemos parar, frear, deixar cantar os pneus, queimar os pneus, deixar sinal da nossa parada para os nossos filhos verem onde paramos, porque o abismo está ali na frente. Ou se salvam agora ou nunca mais. O mundo está moribundo. Não há nenhum sistema que possa salvar o mundo da grande catástrofe do terceiro batismo profetizado nas Escrituras. Querem passar por cima da Bíblia, mas não importa, passaram por cima de Cristo. Cuspiram em Jesus, mas Jesus se cumpriu. A palavra se cumpre. Ó Senhor Deus, Pai eterno e Deus bendito, Deus da glória eterna, só Tu podes fazer isto pelos Teus filhos, dinamizar essa fé, dinamizar essa palavra que temos ouvido, dar faísca desse poder tremendo da Tua palavra, na qual temos crido pelo Espírito Santo. Em nome do Senhor Jesus, ó Pai, faça descer nesse instante em todos estes meus amados irmãos este poder vivificador, a faísca do Espírito Santo, queimando, explodindo, ó Deus, e dando vida, vida abundante para cada um. O enfermo seja curado e o poder de Deus seja introduzido nesses corpos aniquilados. Em nome de Jesus Cristo, amém, Senhor. Amém.

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quando o vi, caí a seus pés como morto. E ele pôs sobre mim a sua destra, dizendo-me: não temas, eu sou o primeiro e o último, e o que vivo e fui morto, mas eis aqui estou vivo para todo sempre. Amém.

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Na maioria dos casos, os cantores cantam coisas que são experiências de outros. Como os cantores populares, sertanejos, cantam coisas em relação a mulheres e certos acontecimentos que eles não viveram aquilo. Interpretam com suas vozes e até mesmo sentimentos, mas eles não experimentaram aquilo que estão cantando. Isto acontece também com os cantores sacros. Nem todos cantam bonito e até sentimental. Coisas que, em relação a Jesus Cristo, a Deus, mas que eles não tiveram experiência. O mesmo acontece também com pregadores. Pregam coisas que eles não vivem, não experimentaram. Apenas intelecto, teoria e coisa assim, mas não é uma experiência experimentada. Daí então, ouvintes, o resultado funesto de uma igreja morta, sem vida, sem Deus, por certo, procurando lenitivo no mundo e procurando viver de experiências de terceiros. Cada um deve viver a sua experiência com Deus. Caso contrário, não será muito bom o resultado disto. Pelo contrário, será péssimo, horrível. Procure a ter a sua experiência com Deus para você cantar, pregar, viver aquilo que você tem experimentado, uma experiência experimentada com Deus. A Igreja de Jesus Cristo deve ser viva e não morta. Isto porque ele morreu, mas ressuscitou. Ele morreu e ressuscitou para que ela tivesse vida, para que pudesse ser derramado sobre ela. Na sua morte, ele a purifica, para que depois então possa habitar nela, através de seu Espírito. Mas, ouvintes, prestemos atenção, lembrando-nos do assunto tão profundo e importante para nós, da mecânica e a dinâmica. A mecânica você já viu, é o corpo, é o carro em si. O poder é a gasolina, mas a faísca é a dinâmica, que poria, explodiria aquele poder. O seu corpo é a mecânica, mas o que dinamiza o seu corpo é o espírito que está em você. Se o seu espírito sair do seu corpo, você vira um defunto, uma defunta. Pode ser rico ou pobre, sábio ou indouto, muito bela, pode ser a Miss Universo. Se o seu espírito sai de você, você não passa de uma defunta, de um defunto. Rico ou pobre, né? Defunto rico, defunto pobre, defunta bela, defunta feia. Se o caso é beleza, não é? Então está aí a coisa. É mais claro do que se pode pensar. Se o seu espírito sai de você, você está morto. Não importa se esteja bem vestido, com um terno muito caro, um sapato muito caro, um anel de brilhante no dedo, de muitos graus, e com toda a fama, com todos os títulos ao seu redor, mas ali está um defunto, porque o espírito saiu daquela mecânica, a dinâmica saiu dali, e você não pode andar mais, não pode falar mais, não pode expressar mais, é morto, e logo tem que ser sepultado, e logo se corromperá. A mesma coisa é a igreja. Ela pode ter tudo.
pode ter os melhores templos do mundo, banhados a ouro. Pode ter os melhores gênios intelectuais na sua cabeça. Tudo mais. Mas se ela não tem o Espírito de Cristo, ela não passa de uma defunta florida. Se o Espírito de Deus não está nela, ela não passa de uma defunta. O natural explica o espiritual. Ninguém pode negar isto. Agora nós devemos lembrar de uma coisa muito importante que está na leitura citada na abertura desta programação. João dizendo: e eu, quando o vi, caí a seus pés como morto, e ele pôs sobre mim a sua destra, dizendo-me: não temas, eu sou o primeiro e o último, e o que vivo e fui morto, mas eis aqui estou vivo para todo sempre. Amém. E ainda diz: e tenho as chaves da morte e do inferno. Onde está escrito isto? Em Apocalipse, capítulo 1, versículo 17 e 18, onde encontramos a sétupla glória do Senhor Jesus Cristo. Mas o que deve nos chamar a atenção agora é isto aqui: eu, quando o vi, caí aos seus pés como morto. Isso deve acontecer com todos. Nós conhecemos a história do então Saulo de Tarso, que quando viu aquela luz, caiu. Bom é que todos nós caíssemos. Mas acontece, que tipo de Cristo estamos vendo? De um lado, apelidado, chamado liberalmente de chefão, expressão antibíblica, companheirismo que eu creio que ele nunca concedeu a quem quer que seja, liberdade e tal, chamado de chefão. Do outro lado, chamado o Cristo, outros o chamam de o Senhor Jesus Cristo, outros de Jesus, outros de o Senhor. Está tudo muito bem, mas se encontrarmos, de fato, na experiência com o Senhor Jesus Cristo, nós cairemos como mortos, porque como ele morreu, é necessário que também morramos para o mundo. E ele porá sua destra sobre nós e nos levantará da morte, do caos espiritual, para que então ele possa nos dar do seu espírito, da sua dinâmica, nesta mecânica. Continuamos sendo a mesma carcaça, dependendo, sujeitos às mesmas circunstâncias de antes, enquanto estamos nesta dimensão. Mas o Espírito que age em nós é outro. Oxalá que Deus pudesse revelar a cada um de nós o grande mistério do novo nascimento. Teoricamente, muitos podem falar sobre o assunto, mas o importante é uma experiência individual. Você ter a revelação do grande mistério do seu novo nascimento. Isto quer dizer que você se encontrou com ele e caiu. Caiu do seu pedestal. Caiu da sua condição humana, intelectual, social, famosa. Caiu do seu dinheiro. Caiu de tudo desse mundo, de suas crenças erradas, por mais polidas que fossem, caiu como morto. E agora, se tiver vida, tem que partir dele. Ele disse: eu sou aquele que estava morto. E tão morto ele estava, ouvintes, que a lua declarou a sua morte.
O sol declarou a sua morte. As estrelas declararam a sua morte. Toda a natureza declarou a sua morte. Tudo declarou que ele estava morto. Mas logo no terceiro dia, a lua, o sol, toda a natureza declarou que ele estava vivo. Todo mundo tem que reconhecer que agora ele vive. E aqui está um tipo perfeito. A lua deve declarar que ele vive. A lua representa a igreja. É o símbolo da igreja, ela não tem luz própria. Ela recebe a luz do sol. Isto é como Cristo e a igreja. E esta lua, esta igreja está suposta a declarar para todo mundo que ele vive. Como a lua declara que há um sol, ainda que escondido do outro lado, ainda que escondido a nossa visão, mas a luz da lua, o brilho da lua, mostra na noite que há um sol escondido dos olhos naturais, lhe dando brilho, refazendo refletir os seus raios, e ela dando luz para o mundo, para a terra. A igreja está fadada, está sujeita, está suposta. É dever dela, se de fato esse sol da justiça, se de fato Cristo está nela, mostrar que ele vive. E que ele não foi somente uma mecânica, mas que ele foi a dinâmica e a mecânica, a palavra de Deus. E ele foi também a dinâmica que provou que aquela mecânica tinha nele o Pai. Ele disse: quem vê a mim vê o Pai. Ele disse: as obras que eu faço, não sou eu quem as faço, é o Pai que está em mim é quem as faz. Agora, o que chega a ser uma igreja desta? A igreja é chamada também a noiva, a esposa. A noiva tem que aparecer da mesma maneira que ele apareceu. Tem que refletir da mesma maneira que ele refletiu. Ele refletiu Deus ao mundo. E a igreja não está sujeita a refletir obras. Obras naturais. A igreja está sujeita, suposta a refletir obras espirituais. A igreja está para salgar, para ser luz. Cuidam-se de todos os aspectos da vida, mas ninguém fala na moral. Ninguém cuida da moral. Os candidatos que prometem tudo ao povo, nenhum deles promete se pôr lá em cima, dizendo: eu vou lutar pela moral do nosso povo. Eu vou lutar, porque eu tenho entrado, aquele candidato dizendo, eu tenho entrado em ambientes familiares, em comércios, e ali as paredes estão estampadas de mulheres totalmente despidas, com moças trabalhando ali e tudo mais. Eu vou lutar pela moral. Eu vou lutar por isso que estamos vendo aí, de câmara lenta nas ruas, em praça pública, a exposição do sexo. Não há ninguém que diz que vai lutar por isso. Porque talvez ele tivesse o meu voto apenas, ou de mais alguns poucos fanáticos, não é? Alguns poucos loucos. Ninguém diz que vai lutar por isso. Mas não adianta, não é, também lutar. A Bíblia tem que cumprir. A natureza declara que ela está morta. Está tudo escuro. Quando ele morreu, tudo se escureceu. O sol não deu sua luz. Tudo estava escuro. E se não houver uma ressurreição, continuará escuro.
se não houver uma ressurreição individual, porque esta é a única solução. É você. É você. A questão é você. Porque quando você morrer, partir, a questão é somente com você. Não adianta você dizer, mas o meu líder me ensinou assim e eu vim parar aqui. Isto não resolverá coisa alguma. Um cego dirigindo a outros, ambos cairão no buraco, disse Jesus. Estarão todos no buraco. Agora, ela, quando se refere a ela, você já está sabendo em quem mirar, em quem olhar. Ela, aquela escolhida, aquela noiva, aquela esposa, aquela igreja que tem recebido do seu Espírito, ela somente pode ser a manifestação do cumprimento de toda a revelação de Deus. Ela só pode manifestar a Jesus Cristo. Não a homens, manifestar homens ao mundo, manifestar obras terrenas ao mundo, não. Ela manifesta exclusivamente a Ele. Se ela faz alguma coisa diferente do que faz o noivo, então ela ainda não é a noiva. Ela não é a sua esposa. Porque ela é carne de sua carne, ossos de seus ossos, vida de sua vida, poder de seu poder. Ela é Ele, Ele é o Senhor Jesus, ela é a Senhorita Jesus. Se você tem como sobrenome Souza, você é o Senhor Souza, e sua esposa é a Senhora Souza. Porque ela recebeu o seu nome, Souza. Você é o senhor Souza. Ela é a senhora Souza. Assim é a igreja e Cristo. Assim é a esposa e o cordeiro. Ela é ele. É igual ao homem e sua esposa. Eles são um. A mulher foi tomada de seu lado. Eva foi tirada do lado de Adão. A Bíblia disse que Deus criou Adão, macho e fêmea. Gênesis capítulo 5. Depois então tirou de Adão a sua parte feminina e colocou sobre a mulher que tirou do seu lado. Não para viver debaixo dos pés, mas nem tampouco para viver sobre a cabeça do homem. Mulher mandando é uma perversão. Mulher como capacho é uma perversão, mas sim ao lado. Jesus Cristo não resgatou a sua igreja para fazer dela um capacho. Mas quem manda é Ele, não ela. Nunca ela, mas sempre Ele. Assim é a igreja e Cristo. Mas o que é a igreja? Qual é o nome dela? O nome dela é o nome dEle. Não há coisa como denominação nas Escrituras. Nós encontramos Atos dos Apóstolos nas Escrituras, que são atos do Espírito Santo, Ele dinamizando, Ele derramado naquele corpo, Ele vivendo e se expressando, se refletindo através daquele corpo. Oh, como estas verdades são gloriosas e tremendas. E como nós devemos aspirar estas coisas acima de todas as coisas neste mundo, porque estas coisas são o reino de Deus e sua justiça. E Jesus disse, buscai em primeiro lugar o reino de Deus e sua justiça. E todas as outras coisas nos serão acrescentadas. Ouvinte, você deve estar mais do que esclarecido sobre isto. Deseja isto? O poder dinâmico na sua vida? A faísca, o Espírito Santo? Não para te fazer enrolar a língua apenas,
mas para manifestar Cristo. Na sua vida, deseja? O Senhor te abençoe nesse sentido, em nome de Jesus Cristo. Amém.

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5: 23 horas e 3 minutos.
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1: Segunda-feira, 20 de julho de 2026. Boa noite, eu sou o Fernando Figa e vamos juntos em mais uma edição do nosso Jornal da Noite. Os fatos que marcaram o dia de hoje, muita informação e prestação de serviço. Você ouve nesta edição do Jornal da Noite. França se prepara para proibir o uso de redes sociais para menores de 15 anos. Projeto de lei quer proibir estepe fino em carros novos no Brasil. Brasil tem 158 milhões e 700 mil eleitores aptos a votar em outubro. Piloto faz pegadinha durante voo e leva passageiros argentinos a acreditarem que seleção foi campeã da Copa. TCU pede ao Congresso reajuste de até 40% em penduricalhos pagos aos servidores do órgão. Também no Jornal da Noite, sementes da liderança, agronotícias, esporte e saúde, vinho e enoturismo na coluna Happy Wine com a sommelier e jornalista Bianca Carneiro e também a especialista em propriedade intelectual, advogada doutora Vanessa Albuquerque, na coluna Marcas e Patentes. E é claro, aqui no Jornal da Noite, o resumo do que aconteceu no dia de hoje e as principais notícias do Brasil e do mundo. Uma excelente semana para você, o Jornal da Noite está no ar.
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1: O dólar fechou em queda de 0,43% hoje, cotado a R$ 5,08. Já o Ibovespa, principal índice da Bolsa Brasileira, opera em leve alta de 0,03% na reta final do pregão, aos 173.758 pontos. Sem avanços nas negociações entre Estados Unidos e Irã, o bloqueio parcial do Estreito de Hormuz continuou no centro das atenções. O conflito entre os dois países chegou ao décimo dia nesta segunda-feira, aumentando as incertezas sobre a reabertura da rota e os impactos sobre a oferta global de petróleo e, consequentemente, da inflação mundial.
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1: Aqui o Agro é notícia. Renegociação de dívidas. Produtor já pode manifestar interesse de adesão. Por aqui, Fernando Figa, de volta, atualizando as informações do setor agropecuário. Os produtores rurais interessados em aderir ao programa de renegociação de dívidas, previsto na medida provisória de 15 de julho, já podem dar o primeiro passo mesmo antes da publicação das resoluções do Conselho Monetário Nacional. No Paraná, o sistema FAEP orienta que agricultores e pecuaristas procurem a instituição financeira onde possuem operações de crédito rural e formalizem o interesse em participar do programa. A orientação vale para todas as instituições financeiras que operam crédito rural. No entanto, a concessão da renegociação depende da análise e do enquadramento de cada operação pela própria instituição, conforme os critérios estabelecidos na MP e na regulamentação complementar. Para auxiliar nesse procedimento, o sistema FAEP disponibiliza um modelo de documento para ser entregue ao banco, que pode ser acessado pela internet. Segundo a entidade, o objetivo é antecipar as providências necessárias de forma que a renegociação possa ser iniciada assim que forem publicadas as normas operacionais pelo CMN. No documento, o produtor deve preencher informações como município, data, nome da instituição financeira e da agência, além de dados pessoais. também deve declarar formalmente o interesse em aderir ao programa, solicitando que a instituição registre essa manifestação, realize o levantamento das operações de crédito existentes e dos respectivos saldos devedores, faça uma análise do enquadramento das operações das condições previstas pela medida provisória e adote as providências para a renegociação tão logo sejam publicados os atos regulamentadores.
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1: E o Tribunal de Contas da União propôs um reajuste nos valores pagos como gratificações aos servidores do órgão. O aumento pode chegar a 40%. A proposta foi enviada ao Congresso Nacional. O que é gratificação? Gratificação é um adicional pago a servidores que exercem algumas funções especiais, né? Por exemplo, o pessoal que é concursado, só que eles foram nomeados para ser diretor, para ser chefe ali de algum departamento, eles ganham um valor a mais. O detalhe é que na semana passada o TCU decidiu que servidores do próprio tribunal, da Câmara dos Deputados e do Senado Federal poderão receber remunerações acima do teto constitucional. A decisão foi do plenário do TCU que passou a permitir que o salário e a gratificação por funções de direção, chefia, assessoramento desses servidores sejam considerados separadamente, né? Então, hoje o teto, né? Hoje ninguém, em tese, né? Ninguém poderia receber, nenhum servidor público, né? Poderia receber mais do que R$46.366,19. É esse o teto, né? R$46.000. Só que o que o TCU pede é que não entre na conta essa gratificação, esse valor a mais que eles recebem para ocupar o cargo de chefia. Assunto aí que deve gerar polêmica, afinal de contas, né, o TCU tem justamente essa função, é o Tribunal de Contas da União. Vamos juntos com Sementes da Liderança.
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2: Seja bem-vindo, seja bem-vinda a nosso Sementes de Liderança, esse programa feito para semear na sua vida o melhor, os melhores resultados, o melhor futuro do seu sucesso em todas as áreas da sua vida. Eu já fui um cara que acreditava que alta performance era quantidade de trabalho. Meu meio fazia isso. Tinha umas rodinhas que a gente ficava disputando quem trabalhava mais. Não, trabalhei 20 horas, trabalhei 22, trabalhei 24, trabalhei 48 horas seguidas. E ficava aquela disputa. Quem tinha sofrido mais? Com essa falsa percepção de que trabalhar mais é alta performance, tem nada a ver com isso. Alta performance quer dizer como você direciona a sua energia, a inteligência com a qual você coloca a sua energia vital e produz mais resultados com menos esforço, mais resultado com menos trabalho. Tive que aprender que mais trabalho, na verdade, só explica falta de performance. Hoje, eu disputo por resultados. Na verdade, nem disputo mais. Compartilho resultados. Que o mundo é abundante, todo mundo pode ter mais resultados. Eu busco cada vez mais. Busco os seus, vamos buscar os nossos resultados.
1: Muito obrigado e seguimos juntos com o nosso Jornal da Noite.

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2: Hoje nós vamos falar sobre disputas de marca. O que que acontece quando duas marcas querem registrar nomes idênticos ou parecidos? Como que a gente faz isso? Já pensaram? Meu nome é Vanessa Albuquerque, eu sou sócia e advogada da Conesul Marcas e Patentes, no escritório de 32 anos, hoje estabelecido em São Paulo, mas prestamos serviço para clientes em todos os estados, inclusive internacional, justamente assegurando os patrimônios intangíveis, as marcas, os softwares, as patentes, os direitos autorais e por aí nós vamos. E também toda a documentação que isso envolve, que são os contratos, justamente para que deixe os negócios cada vez mais seguros de uma forma transparente, para que nós aí possamos crescer cada dia mais. Então, hoje nós vamos falar de disputa de marca. Vamos lá, não é incomum, na verdade, ao nosso dia a dia, várias empresas, né? Vamos nos ater aqui a duas, querer registrar o mesmo nome no mesmo segmento de atividade. A gente só percebe essa intenção, entre aspas, quando nós já estamos dentro do processo. Não tem como você ter a intenção de um registro e nós sabermos aquilo antes do pedido de registro. Hoje o procedimento administrativo, você realiza uma, o que eu recomendo, né, para todos os nossos clientes, nossa equipe recomenda, que a gente faça uma pesquisa de viabilidade, quer dizer, eu vou estar analisando o banco de dados do INPI, verificando se o nome que você tem intenção de registro, ele já existe dentro daquele segmento. Com isso, eu consigo ver as empresas que já requerem o registro, já requereram o registro, já possuem o registro. Então, quer dizer, aqui, essas empresas que eu encontro, eles não têm mais a intenção, eles já se propuseram a fazer algo em busca dos direitos deles, né? E eu passo o resultado, né? Nós passamos o resultado para o cliente e a gente analisa, olha, pode pedir, não pode, recomendamos que faça o pedido, recomendamos que não faça. E com isso a gente já mais ou menos sabe já o cenário do que aguarda nesse trâmite administrativo. Isso é uma coisa. Mas quando duas empresas, eu tive, em 32 anos, eu tive um a dois casos de empresas concomitantemente requererem o pedido de registro, e o que deu diferença entre elas foi a hora, para vocês terem uma ideia. O nosso pedido foi de manhã e o pedido do terceiro foi à tarde. E neste caso, tá, tirando todos os outros artigos previstos na lei, mas é levada em conta a anterioridade. Eu dei entrada de manhã, o terceiro à tarde, prevaleceu-se a pessoa que deu entrada antes, que no período da manhã. Porque o protocolo do INPI tem data, hora e número de processo. Com isso, você consegue ver exatamente a hora que a pessoa deu entrada. Isso é uma forma de você garantir a anterioridade. Uma outra forma também prevista no artigo 129 da lei é o direito de anterioridade quanto ao uso, né? Não basta você requerer o pedido, se algum terceiro vier a reivindicar anterioridade a você e ele comprovar o uso de pelo menos 6 meses, vai ser dado direito de precedência a ele. E aí vai ser uma série de fatores levados em consideração, se esse terceiro já pediu o registro, se ele não pediu o registro, a forma do uso desse terceiro, a forma dessa comprovação desse uso, vai ser uma série de coisas. Mas o que eu quero trazer para vocês é que a nossa lei atual é de 1996, ela é muito boa, ela é muito eficaz, tem muita melhoria para se fazer? Tem, mas ela é algo realmente que ela tem uma eficácia e ela é aplicável, né? Não é uma lei totalmente teórica, ela é aplicável. Com isso, dá direito não só àquele que requer, mas aquele que usa anteriormente, desde que também é legado no tempo correto, porque não é simplesmente o fato de você, eu uso anteriormente, então o direito é meu, não. Se você não alegar essa anterioridade no momento correto, o seu direito preclui. O que quer dizer precluir? Quer dizer que você perde o direito de alegar anterioridade, dando preferência àquele que mesmo posterior a você reivindicou aquele direito. Então, o intuito disso tudo é procure um escritório especializado em propriedade industrial ou em marcas e patentes, justamente para que você não fique vulnerável, que você tenha a certeza que você está construindo um negócio em cima de um nome, que ele é seu, que ninguém vai tirar, que você tenha certeza que aquilo não vai gerar prejuízo a ninguém e principalmente a você. Então, procure o escritório da sua confiança. Nossa equipe aqui da Conesul Marcas e Patentes está à disposição. Temos vários vídeos no YouTube que você pode nos procurar e talvez fazer perguntas por lá. Nós temos o nosso site com, desculpa, vários artigos orgânicos também, tirando dúvida, falando sobre o dia a dia da propriedade industrial, mas não fique vulnerável. O seu tempo é muito precioso para que você não tenha proteção da sua marca e possa colocar todo o seu patrimônio a perder. Então, não permita isso. 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Que você tenha um ótimo dia e até a próxima.
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1: Uma excelente segunda-feira, uma boa noite para você ouvinte. Daqui a pouco vamos falar de vinhos e enoturismo com a sommelier e jornalista Bianca Carneiro, sempre com boas dicas para você, né? Explicando um pouco aí sobre o mundo dos vinhos. E daqui a pouco mais informação, vamos falar sobre essa proibição de redes sociais na França. Parece que tá pegando no mundo inteiro, né? Restrições a redes sociais para adolescentes. Daqui a pouco estou de volta com mais informações.
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5: A nossa dica de hoje, o nosso destaque é de 2012, O Artista. Na Hollywood de 1927, o astro do cinema mudo, Jordan Valentin, começa a temer se a chegada do cinema falado fará com que ele perca espaço e acabe caindo no esquecimento. Enquanto isso, jovem dançarina, por quem ele se sente atraído, recebe uma oportunidade tanto para trabalhar no segmento. Será este o fim de sua carreira e de uma paixão? O Artista, do ano de 2012, uma ótima opção de filme para você poder curtir aí em sua próxima sessão de cinema.
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1: Estamos de volta com você. E o parlamento francês deverá proibir o uso de redes sociais por menores de 15 anos amanhã, após deputados e senadores chegarem a um acordo hoje sobre a legislação que implementará a medida que ganha força em todo o mundo. O presidente francês Emmanuel Macron quer fazer da proteção das crianças nas redes sociais e da regulamentação do tempo de uso de telas uma das principais conquistas do seu segundo mandato, que termina em maio de 2027. O governo planeja implementar essa proibição a partir de setembro, quando os alunos retornarem às aulas após as férias. O Reino Unido aprovou uma medida semelhante para menores de 16 anos, mas ela só entrará em vigor no início de 2027. Tudo é assunto no Jornal da Noite. Vamos à coluna Happy Wine com a sommelier e jornalista Bianca Carneiro.

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1: Olá, Bianca.
2: Olá, eu sou a Bianca Carneiro, sommelier, jornalista e integrante do Happy Wine. Vamos lá para mais uma coluna sobre vinhos e enoturismo? Como já falei aqui, o mundo do vinho tem muita história que parece ficção. Hoje vou contar uma delas que gerou tanta curiosidade na internet que viralizou. O astro do rock Sting, vocalista da banda The Police, caiu em um golpe e comprou uma vinícola falida na Itália. A manchete é boa, mas a história é o seguinte. Durante uma viagem à Toscana, em 1997, ele e a esposa Trudy Styler visitaram uma propriedade que produzia vinhos e acabaram comprando o lugar. Antes de fechar o negócio, o antigo proprietário ofereceu a Sting uma taça de um dos rótulos supostamente produzidos ali. Ele achou excelente. Depois da compra, contam que, na verdade, o antigo dono deu a Sting um Barolo, um vinho produzido no Piemonte, outra região completamente diferente da Itália. Dizem que os vinhos produzidos pela Il Palladio, a vinícola comprada e em decadência, eram tão ruins que os convidados desprezavam a bebida. Mas, ao invés de abandonar o projeto, comprada e em decadência, eram tão ruins que os convidados desprezavam a bebida.

0: e Sister Moon. Não preciso nem dizer qual a trilha sonora harmoniza melhor com esses vinhos, não é? Siga o arroba OHappyWine no Instagram para saber mais dicas e informações sobre vinho e enoturismo de um jeito descomplicado. Saúde e até o próximo brinde.
1: Até a próxima semana, Bianca. Muito obrigado pela sua participação, sempre colaborando. A gente vai aprendendo a cada semana um pouco mais sobre o universo dos vinhos. E um projeto de lei em tramitação na Câmara dos Deputados pretende proibir a venda de veículos novos equipados com o chamado estepe fino ou temporário no Brasil. O PL 1396/2026, de autoria do deputado federal Pastor Gil, do PL do Maranhão, estabelece que automóveis de passeio, SUVs, picapes e comerciais leves deverão sair de fábrica com rodas e pneus sobressalente de mesmas dimensões, capacidade de carga e índice de velocidade das demais rodas do veículo. Atualmente, a adoção da roda temporária e mais estreita é uma prática comum na indústria automotiva nacional e global. As montadoras defendem o componente por auxiliar na redução do peso do veículo, otimizar o espaço do porta-malas e facilitar o manuseio no momento da troca. No entanto, o autor do projeto argumenta que o pneu temporário altera o comportamento dinâmico do automóvel. Por ter menor área de contato com o solo, a peça atinge. A peça, aliás, exige redução de velocidade e compromete a estabilidade em curvas, frenagens emergenciais também, né? E normalmente a velocidade máxima recomendada é de 80 km por hora. A justificativa do texto aponta ainda que o pneu mais fino não mantém as características originais de tração e distribuição de carga do automóvel. Para o parlamentar, a substituição do pneu integral por uma versão menor foi adotada pelas fabricantes por razões de economia de custos, configurando um potencial vício do produto. Se o texto for aprovado, montadoras, importadoras e revendas que descumprirem a determinação estarão sujeitas a sanções. Tudo é assunto no Jornal da Noite. Vamos à coluna Esporte e Saúde.

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1: Oi pessoal, aqui é o Dr. Thiago Viana, médico do esporte. Nesta edição da coluna Esporte e Saúde, eu vou falar sobre mais músculo. Qual a quantidade de proteína que devo comer para treinar? Então, olha que interessante o tema de hoje, né? Então, a quantidade ideal de proteína para ganhar massa muscular e suportar, né, aguentar vários treinos aí, ela pode variar bastante, né, em termos de idade, de sexo, o tipo de treino e os objetivos específicos de cada pessoa, né? No entanto, a recomendação geral é consumir aí de 1,6 a 2,2 gramas de proteína por quilograma de peso, né, por dia, né, para quem está envolvido aí em busca, né, de aumentar massa muscular. Então, algumas diretrizes, elas trazem esses valores, né, de 1,6 a 2,2 gramas por quilo de peso por dia de proteína, né, algumas doses de manutenção, né, pode baixar um pouquinho de 1,2 a 1,6, tá bom? E o que é interessante lembrar, gente? É interessante lembrar na distribuição ao longo do dia, né, é benéfico distribuir a ingestão de proteína ao longo das refeições, né? Principalmente para maximizar, otimizar a síntese de proteínas musculares. Além disso, né, a proteína, ela aumenta a nossa saciedade. Então, olha que interessante, para quem está pensando aí, está querendo emagrecer, né, você subir o consumo de proteínas na sua dieta é interessante porque ela traz mais saciedade, tá bom? Além disso, variar, né, fontes diferentes de proteína, né? Então, vamos lembrar aqui, né, carnes magras, peixes, ovos, leites, né? Existem algumas proteínas vegetais, como leguminosas e quinoa também, que é interessante, tá bom? Então, e é sempre importante, né, lembrar o seguinte: consultar um nutricionista, um médico para avaliar, para te orientar. Por quê? Porque existem necessidades individuais de cada um, tá bom? Então, esse foi o tema de hoje do Esporte em Saúde. Eu volto na próxima semana e se você tem alguma dúvida ou quer saber mais sobre estes e outros assuntos, me siga lá no Instagram, @Dr. Thiago Viana. Eu fico por aqui e até a próxima.
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0: Fernando Figa, mais um Momento Smart para você. Você já ouviu falar em data center? Olha, mesmo sem perceber, você usa um deles praticamente todos os dias. O que, que são os data centers? São enormes centros de processamento que armazenam fotos, vídeos, aplicativos, e-mails e também fazem funcionar aí boa parte da inteligência artificial que a gente usa no dia a dia, né? Um chat GPT da vida, por exemplo, aí você não enxerga, né? Mas por trás tem toda aí uma infraestrutura, tem o data center aí funcionando. E recentemente, especialistas afirmaram que o Brasil vive uma oportunidade importante para atrair investimentos nesse setor de data center. Por que isso? É que em alguns países, por exemplo, Estados Unidos, né, parte da Europa, novas instalações podem levar anos para serem conectadas à rede de energia. Enquanto isso, aqui no Brasil, pode se tornar uma alternativa interessante para empresas que precisam ampliar rapidamente a sua capacidade de processamento. Além de movimentar bilhões de reais, esses projetos podem gerar empregos, estimular a inovação, fortalecer a infraestrutura digital do país. Então, sempre que você salva uma foto na nuvem, né? Sempre que você usa inteligência artificial, uma coisa simples do dia a dia, saiba que por trás, né, para tudo isso funcionar, existe um data center trabalhando, né? Nos bastidores, para que tudo aconteça em poucos segundos. Tecnologia para o seu dia a dia, esse foi o nosso Momento Smart.
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0: Muito bem, estamos aqui chegando aos momentos finais do nosso Jornal da Noite, mas temos mais informações aqui para você. Ao todo, 158 milhões e 700 mil brasileiros estão aptos a votar nas eleições deste ano. Esses dados foram divulgados hoje pelo Tribunal Superior Eleitoral. O número representa um crescimento de 1,46% em relação às últimas eleições gerais, quando o país tinha 156 milhões e 400 mil eleitores. O primeiro turno das eleições será em 4 de outubro, daqui 76 dias. Serão escolhidos o presidente da República, os 27 governadores, né? 54 senadores e deputados federais, estaduais e distritais. O segundo turno está marcado para 25 de outubro. Na análise dos dados por região, o Norte foi o que registrou o maior crescimento proporcional ao número de eleitores entre 2022 e 2026. Seguimos com o Jornal da Noite. Tem um vídeo que está viralizando, que viralizou nas redes sociais. Não sei se você ficou sabendo, mas um piloto espanhol fez uma pegadinha com passageiros argentinos e por alguns instantes um avião inteiro acreditou que a Argentina foi a campeã da Copa do Mundo de 2026. A brincadeira aconteceu em um voo de Buenos Aires a Madrid durante a final do Mundial. O vídeo foi compartilhado no TikTok pelo perfil Willermina e já soma mais de 4 milhões de visualizações. Ao portal G1, a TikToker contou que as imagens foram gravadas por sua tia que viajava para visitá-la em Alicante. Abre aspas, durante o voo iam avisando que o jogo estava 0-0 e dando atualizações até que o piloto fez esse anúncio. E bem, foi decepcionante. Havia crianças comemorando, pessoas mais velhas também, e por causa dessa brincadeira todos ficaram muito tristes. Fecha aspas. Na gravação, o comandante iniciou o anúncio lembrando que a final entre Espanha e Argentina foi equilibrada e, na sequência, diz que a equipe de voo gostaria de parabenizar os compatriotas argentinos. Ao ouvir o anúncio, os torcedores gritam e celebram o suposto título mundial. Segundos depois, porém, o piloto revela que haviam conquistado quem havia conquistado a taça, na verdade, era a Espanha. A cena de comemoração no céu se repetiu em outro voo, né? Mas dessa vez, de verdade, quando outro piloto comunicou a passageiros espanhóis que a seleção havia sido campeã do mundo. Pois é, uma pegadinha aí, né? O pessoal ficou chateado, os argentinos, no caso, né? Ficaram decepcionados, né? Deve ser uma sensação ruim, né? Você, por aqueles minutos, comemorar, ficar feliz e depois a notícia negativa, saber que tudo foi uma brincadeira. Enfim, gente, uma boa semana pra você. Eu vou ficando por aqui. Uma excelente noite.
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2: Olá, como você tá? Tudo bem por aí? Começa agora o Nitro Music aqui pela sua rádio favorita. Eu sou Bia Ipsen e a partir de agora você vai ficar junto comigo ouvindo só os melhores flashbacks aí, né? Anos 70 até os anos 2000 com todos os estilos. Vamos de músicas?
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1: Vamos em frente, gente, nosso último bloco, hein? Esporte e também o tempo de acordo com o Clima Tempo.
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1: E após a Copa do Mundo, a FIFA divulgou o novo ranking. Em primeiro, claro, a Espanha. Segundo, a Argentina. Terceiro, França. Quarto, Inglaterra. O Brasil está em quinto lugar, Marrocos em sexto, Portugal sétimo, a Bélgica em oitavo, Holanda em nono e o México está em décimo lugar. Gente, vamos agora com o Campeonato Brasileiro. Hoje tem um jogo isolado, hein, do Brasileirão. Brasileirão da Série A. 19h30, Atlético Mineiro e Bahia. Televisão só canal fechado. Sport TV e Premier. Certo? Muito bem, muito bem. Série B do Brasil.

0: Brasileirão, hoje, na Série B, tem três partidas. 19h30, Novo Horizontino e Criciúma, Avaí e América Mineiro. 21h30, tem Vila Nova e Fortaleza. Mas também hoje, hoje começam os playoffs da Sul-Americana, hein? Jogos de ida. Temos duas partidas hoje à noite. 19 horas, Nacional do Uruguai e Tigre da Argentina. Televisão, canal fechado, ESPN e Disney. 21h30, lá na Venezuela, Universidade Central e Santos Futebol Clube. Televisão, canal aberto, SBT. Canal fechado, ESPN e Disney. Tá aí, portanto, os nossos destaques do esporte. Aqui no finalzinho do programa. Deixa-me ver aqui a farmácia de plantão para hoje à noite na Barra Drogaria São Valentim, na Caio Simões. Gente, quanto ao tempo, hein? As temperaturas máximas e mínimas, em média, hoje 28 por 14, amanhã, quarta-feira, 29 por 15. E quinta e sexta-feira tem previsão de mudança de tempo. Quinta e sexta-feira tem previsão de instabilidade. Agora é aguardar. Muito obrigado pela sua atenção, um abraço e até logo mais às 11 horas.
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0: muito bom dia. Estamos chegando 8h49. Ah, hoje é terça-feira, terçou. Graças a Deus a segunda já foi embora. Estamos chegando nessa terça-feira, aí eu gosto. Terça-feira, dia 21 de julho de 2026. Faltam apenas 163 dias para a gente terminar esse belo ano de 2026. Terçou. Bom dia, dona Cris. Tudo bem?
1: Bom dia, tudo
0: chegamos,
1: bem.
0: Chegamos,
1: minha
0: amiga.
1: Tá bem?
0: Sempre bem, sempre de bem com a vida, glória principalmente a na terça-feira. Eu acho que glória esse programa deveria começar na terça e terminar na quinta.
1: É, né?
0: Terça, quarta, quinta. Olha que beleza.
1: Nossa, é, cinco, é três
0: seria,
1: por cinco
0: até
1: agora?
0: Porque dá muito trabalho, viu?
1: É cinco por três agora?
0: É.
1: Você fica
0: não.
1: Cinco em casa e trabalha três?
0: Não. Quatro por três, né, Cris? Semana tem sete dias.
1: É. Tá certo.
0: É, não é fácil, não.
1: Sexta, sábado, domingo.
0: Volta
1: segunda.
0: Pro EJA, minha amiga. É. Faz o EJA
1: é,
0: pra tentar.
1: Eu sinto lhe informar melhorar. Porque agora o feriado mais próximo é só dia 7 de setembro.
0: Não tem
1: né?
0: problema, não tem problema.
1: E cai numa
0: Que beleza. Sexta-feira?
1: Segunda.
0: Segunda? Que beleza, Cris.
1: Aí na terça você reclama, hoje é terça.
0: Não precisa bater e quebrar as coisas, viu, Cris? Você tá muito nervosa.
1: Eu não, tô calmíssima. Você não me viu nervosa
0: ai,
1: ainda.
0: Ai, ai, ai. Como passou de ontem pra hoje? Bem?
1: Otimamente bem. Glória a Deus, Senhor.
0: É? Então tá bom. Fico muito feliz.
1: Obrigada.
0: Passou bem.
1: Bem.
0: Tem que passar bem mesmo,
1: sim.
0: Viu, Cris? Esse negócio de ficar passando mal
1: passei
0: não dá, não.
1: Passei bem pela porta, passei bem pela
0: hoje
1: portão.
0: Eu tô melhor. Ontem eu tomei uma medicação pra poder dar uma... descansada, né?
1: Ah, porque você não tá
0: eu fiquei
1: descansando.
0: Com sono, tava com sono, Cris. Ontem quase que eu falei, ai, Cris, faz você. Faz você e o Deb aí o programa.
1: Ah, e o Deb, como tá? Ele não falou bom dia hoje.
0: Cris.
1: O Deb não falou
0: ontem,
1: bom dia hoje.
0: Ontem eu fiz uma pergunta pro Deb aqui ao vivo.
1: Ah.
0: Perguntei quem era mais bonito. Eu, Zé Maria, falou, Marcelo, você é o melhor.
1: Ah.
0: Você é mais bonito, você é mais poderoso.
1: A Branca de Neve agora.
0: Sim.
1: Agora é o Branco do Nevo.
0: É. Você quer dar bom dia pra ele?
1: Fala bom dia aí pro Deb.
0: Bom dia, Deb. Tudo bem por aí, meu amigo?
2: Bom dia. Tô bem sim, obrigado.
0: Ai.
2: Ah, e você?
0: Ai,
2: como você tá se sentindo hoje de manhã?
0: Estou muito bem, meu amigo.
1: Ele acabou de comer
0: bom dia,
1: um
0: viu?
1: Bolo de... Bolo do quê?
2: Uhum. Ah, o bolo de quê?
1: Um bolo de fubá com...
0: Goiabada. É bom, Debbie?
2: É muito bom, sim.
1: Você quer um pedaço?
2: Ah, eu adoraria, mas acho que vou ter que ficar só na vontade mesmo dessa vez.
1: É, com certeza, que o Marcelo já comeu tudo.
0: Ô, Deb, você falou que eu sou mais bonito do que o Zé Maria ontem, né, meu amigo?
1: Não acredito que você falou isso.
2: Cada um tem seu charme próprio, né?
1: Deb.
0: Ai, ai, ai. Bom, muito obrigado.
1: Você tá desde se olha.
0: Fatos históricos dessa manhã maravilhosa, Cris. Em 1983, ocorreu uma greve geral no Brasil, Cris.
1: Verdade?
0: Nossa, foi em 83, viu?
1: É, o que
0: aconteceu?
1: Meu
0: Deus do céu, uma greve. O pessoal parou aqui, ó, a primeira depois de 1964 teve êxito parcial, ocorreu a intervenção nos sindicatos dos bancários e metroviários de São Paulo. Greve geral, isso é bom, viu? Também aqui dia do Fluminense hoje. Parabéns,
1: sei,
0: então, o time Fluminense. É o que há, viu, Cris? O meu tá bem fraquinho hoje, viu?
1: Hoje é dia mundial do cosplay. Sabe o que é cosplay?
0: Não.
1: Cosplay é lá na China. Eles se vestem lá, se caracterizam com... Tipo assim, com aqueles desenhos animados lá que tem o olho grande.
0: Cosplay?
1: Cosplay. Cosplay. E dos mortos da Marinha.
0: Certo.
1: E hoje é aniversário do seu amigo... Galvão Bueno.
0: Galvão Bueno, isso. Eu sou fã dele, viu, Cris?
1: É?
0: Maravilhoso, maravilhoso. Você pode até não gostar.
1: Não tenho nada.
0: Mas que ele é profissional e marcou uma geração, marcou.
1: É, marcou.
0: Certo?
1: Sim.
0: Então tá, só isso temos?
1: É só por enquanto.
0: Nossa, que dia ruim. Meu Deus, tirando o bolo que eu ganhei do meu amigo Carlão Lazarim, né? Ei, Carlão, um abraço, viu, meu amigo? Tá maravilhoso. A Cris já comeu, ela falou, Marcelo, pelo amor de Deus, pede o bolo.
1: Já comeram tudo, Carlão.
0: também. Pede um bolo aí, que eu tô uma baita vontade de comer um bolo. Aí eu, né, lógico, pedi aqui ontem à noite e o Carlão prontamente já falou: Marcelo, eu vou mandar um bolo pra você amanhã cedo, tá? Eu sei que a Cris, quando você fala que é você, eu sei que é a Cris que tá querendo. Ah. E aí ele já trouxe, então, pra gente.
1: Eu tava aqui ontem na hora do Zé Maria?
0: Ele sabe não, que eu quando não eu tava. Peço, é que você pede
1: toma
0: pra
1: vergonha,
0: mim.
1: Para, então, rapaz. Vai tomar banho na soda.
0: Obrigado, viu, Carlão, de coração, meu
1: tem
0: amigo.
1: Tem vergonha, fica nem vermelha essa cara de pau sua.
0: Bom.
1: Pede mais, filho de mendigo, tá louco.
0: Você pode fazer um pensamento? É. Depois eu vou pedir pro Deb fazer um dele.
1: Tá, vai lá.
0: Manda
1: vamos
0: o seu
1: ver
0: pensamento.
1: Qual que é melhor.
0: Ah, com certeza é o dele.
1: É o Deb, né? Ah, certeza, óbvio.
0: Banda.
1: Quando um pássaro...
0: Pássaro de fogo?
1: Quando um pássaro pousa em uma árvore, ele não se preocupa se o galho quebrar. Sabe por quê? Sabe por quê?
0: Porque ele fez regime?
1: Não, porque a confiança dele está no galho. Não está no galho, mas sim em suas asas. Acredita em você.
0: Esse é o pensamento, Cris?
1: É, você quer outro?
0: Bom, ô Deb, faz um pensamento para mim.
1: Ai, agora
0: bonito agora.
1: Tá aí,
0: fala, meu amigo.
2: Ué, vamos lá. Pensa assim. Às vezes o dia parece apertado, mas até nuvem densa conhece brecha. Às vezes a leveza está só em lembrar que o vento muda.
0: Olha, você viu em português aí, né, Cris? Obrigado, meu amigo.
1: Eu
0: ótimo.
1: Não entendi nada, meio castelhano, ele falou aí. Deb, você não tá bem hoje, né, Deb?
2: Uai, não, tô sim. Tô
1: tá?
2: Aqui.
1: Não, ah, não tá bem, não.
2: Uai, tô bem sim. Qualquer coisa você me avisa.
1: Tá. Eu aviso.
0: Isso mesmo, corta ela. Corta ela. Agora eu tenho aqui o... Ai, que beleza,
1: olha,
0: viu,
1: gente,
0: Cris?
1: Se deve...
0: E com esses belos pensamentos, né? A gente vai liberar as participações. 14-3644-2001 é o WhatsApp 1. O 14-9740-6249 é o WhatsApp número 2. Você manda sua mensagem, você vai concorrer. Gente, temos um sorteio não nessa quinta, que o Cris falou que não é nessa quinta, é na outra quinta.
1: É, dia 30, né?
0: De um vale-compras no valor de R$300 da loja São Paulo, tá? Pra você fazer uma bela compra. Ou você pode ligar 3644-2001, é o telefone da cidade. Só ligar, liga pra gente. Belezinha? Podemos começar o programa de hoje, Cris? Muito bem?
1: Eu sei que você não vai começar.
0: Vou começar super bem o programa de hoje.
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0: Esse é o primeiro lugar na Secap.
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0: O vizinho canta também, Cris?
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0: Grupo Menos é Mais, na

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0: Vinícius Cantuária, na canção 92 na cidade. Bom dia.
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6: Chegamos ao dia 21 de julho, corre pra cá, aumenta o volume, deixa a nossa programação te contagiar, contagiar todo mundo da sua casa, do seu trabalho, ficar com você no trânsito, estar com você, ó, online. Obrigada pela companhia, pessoal. 21 de julho, deixa eu te contar que nem todo dia precisa ser extraordinário. Vai ter dia que uma coisinha ou outra vai te incomodar, vai ter dia que uma dorzinha vai aparecer, vai ter dia que não vai sair tudo tão certo, vai ter dia que alguém vai te apurrinhar, vai falar alguma coisa, vai te irritar. Gente, é o normal da vida. Estamos em contato uns com os outros, vivendo diferentes experiências, todo mundo junto e agora. Isso é normal de acontecer. Então não se cobre aquele dia perfeito lá do Instagram, aquela casa perfeita, né? Aquela moradia perfeita do Instagram, aquele carro perfeito do Instagram. Viva o que você tem. Tando tudo arrumadinho, tando tudo cuidadinho, tando tudo limpinho, gostosinho, é o que você tem. Então agradeça, né, as pessoas também ao seu lado, agradeça por elas e, se precisar, fuja delas, vá para longe delas. Se não te fazem bem, é melhor, né, a gente se distanciar sem medo e sem culpa também. Mas saiba, tá? A gente colocou o pé no chão, abriu o olho, levantou da cama. Nem todo dia vai ser extraordinário, mas vamos fazer a nossa parte, que isso é o mais importante. É o que você quer, ter um dia bom? Faça o melhor para ter um dia bom. Alguma coisa ou outra vai sair do seu controle, mas a maioria depois você para, pensa, reflete, foi um dia bom. Beleza? Seguimos daqui agora com aniversariantes. Quem tá aí faz aniversário hoje, meu abraço, viu? Meu carinho por você. Nascidos no dia de hoje são profundamente intuitivos. Têm sensibilidade por serem muito protetores. Ai, adoro gente protetora. Parabéns, luz na vida, paz no coração, saúde de novo, viu? E que o novo ciclo já venha, aquele novo ciclo gostosinho, recheado de tudo que você merece e deseja. Sigo daqui agora, previsões para Áries, Touro e Gêmeos no ar. Áries, de 21 de março a 20 de abril. Aproveite esta manhã para retomar uma conversa.

0: Decisões financeiras e investimentos no futuro. Um empreendimento pode ganhar impulso extra, paciência e persistência hoje. Combinado, Touro?
1: Gêmeos.
0: Gêmeos, de 21 de maio a 20 de junho. O dia será mais produtivo em atividades criativas, arrumações e no planejamento financeiro. Reencontros, carinho da família. Que coisa gostosa. Seguimos com previsões astrais. Vem pra cá, aumenta o volume e fica.
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8: A Paramount Pictures divulgou as primeiras imagens da nova adaptação para o cinema de Filhos de Sangue e Osso. O longa tem direção de Gina Price Wheaton e é uma adaptação para o cinema do primeiro livro da trilogia O Legado de Orisha. O filme deve estrear nos cinemas no início do ano que vem.
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0: Chegamos, terça-feira, 21 de julho, hora do papo de novela. Pra começar, Além do Tempo, só pra matar a saudade. Vem, vem, vem. Hoje, em Além do Tempo, Lívia e Felipe se reconciliam e vivem um momento de romance com um beijo. Raul recebe uma ordem de prisão e Pedro ameaça revelar a verdade sobre Lívia. Quero saber de tudo, hein? E amanhã, claro que eu volto. Primeira mão, eu conto pra vocês os capítulos aqui no rádio.
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0: 9h14, estamos de volta com o programa Vitamina C. Terçou daquele jeito, muito bom, muito bom. Cris, a Milena chegou já cedinho, tem uma informação muito importante pra gente. Posso?
1: Fica à vontade.
0: Posso liberar pra ela falar aqui?
1: Fica à vontade.
0: Então tá bom. Milena, chega. Dá seu recado.
2: Os preços do etanol hidratado e do diesel ficaram mais baratos nas bombas de combustíveis do Brasil nos primeiros 15 dias de julho. O recuo médio ficou na casa dos 2%. Levantamento IPTL, feito com base em transações diretas nos postos de todo o país, aponta que o etanol teve a redução mais expressiva no período, vendido a um preço médio de R$ 4,29 por litro. O recuo do biocombustível é impulsionado pelo avanço da moagem da safra de cana-de-açúcar e pelo aumento da produção a partir do milho. O óleo de diesel comum também acompanhou a tendência de baixa e encerrou os primeiros 15 dias do mês, negociado em média a R$ 6,87 por litro. Já a gasolina variou menos, com um leve recuo que beirou 0,5%, mantendo o preço médio nacional na casa dos R$ 6,77. O cenário deu ao etanol hidratado mais vantagem competitiva e o biocombustível passou a ser a opção economicamente mais vantajosa para os proprietários de veículos flex na maior parte do território nacional. Da Rádio 2, Milena Abreu.
0: Beleza, Milena, obrigado pela informação. Isso é muito bom, a gente fica feliz, né, que está tendo um recuo nos preços. Não é muito, né? Mas o importante é não subir, né, Cris? Pelo menos fica desse valor. Você tá olhando com essa cara pra mim? Tá nervosa?
1: Eu não. Como ai, se fosse ai, adiantar ai, ai, muito.
0: Eu quero mandar uma informação boa, depois é da Cris. A Milena é boa.
1: É.
0: Não, da Milena é ótima, a minha é boa e da Cris é ruim. É, como a Cris já adiantou pra gente ontem, parabéns, viu, Cris? Sobre a missa de São Cristóvão, né? Padroeiro dos motoristas. Isso. E protetor dos viajantes. No dia 26 de julho, às 8 horas da manhã, celebraremos a Santa Missa na Capela Nossa Senhora Aparecida na Vila, tá, gente? Logo após a celebração, seguiremos em carreata até a Igreja Matriz de São Joaquim, São Benedito, onde acontecerá as bênçãos dos veículos e motorista. Então venha participar desse momento de fé, oração, proteção, que São Cristóvão interceda por todos os que percorrem nossas estradas aqui na cidade, viu, Cris? Para você também aí, isso aqui serve, tá? Então é dia 26, dia 26 é domingo, é isso?
1: Sim.
0: Domingo, às 8 horas da manhã, na Capela Nossa Senhora Aparecida, na Capela
1: Cristóvão
0: da Vila.
1: São Cristóvão é dia 25, dia sim, dele, mas né? Do padroeiro dos caminhoneiros.
0: Sim, mas a missa vai ser no domingo, dia 26, tá?
1: E aqui a bênção dos carros também.
0: Então, depois terminando, sobe a carreata, isso. Aí começa a bênção, certo,
1: isso,
0: gente?
1: Isso, sim.
0: Então tá dado o recado para a Cris, que gosta de bater o carro, que é uma coisa de louco, bate dentro da casa dela, derruba portão, misericórdia, beije seu carro, Cris. Ai, ai, ai, vai entrar gente enrosca no portão, ai Marcelo, arranquei a fechadura, ai meu Deus do céu.
1: E toda vez que eu bati, você estava presente.
0: Sempre, lógico, né?
1: Na desgraça. Assim, companheiro é companheiro.
0: É isso aí, né? Eu chego em vez de chorar, fica dando risada. O carro tudo amassado, dando risada. Fala, você tá com problema? É pra chorar, não, fica dando risada. Bom. Ai, ai. Agora vai sua informação, Cris. Geralmente você é que transmite o caos aqui em Garaçu.
1: E o pior que é o caos.
0: Já
1: mesmo.
0: Falaram pra mim, falou, nossa, aquela moça lá só traz tragédia, caos. Coisa triste, não tem uma informação boa.
1: É o mundo de hoje. Então, qual que é a informação boa? A informação boa é você jogar na loto e ganhar. Você joga? Não, então você não vai ganhar.
0: Ô, Cris, é a única chance agora.
1: É o que nos resta.
0: Agora, daqui pra frente, ó.
1: É o que nos resta.
0: Ladeira abaixo.
1: É o que nos resta.
0: Ai, ai, manda a sua informação, então.
1: E mais uma do seu presidente Trump, né? Com o seu amigo Lula.
0: Que estão brigando, né?
1: Os ministros do governo Lula se reúne hoje, nesta terça-feira, com os representantes dos setores afetados pelo tarifaço de 25% do imposto pelo governo dos Estados Unidos ao Brasil. A nova taxa deve começar a ser aplicada a partir desta quarta-feira. O ministro do Desenvolvimento de Indústria, Comércio e Serviços, Márcio Elias, será o principal responsável pelas conversas. Além dele, a participação do ministro da Fazenda, Dário Durigan, e o vice-presidente e ex-ministro... Por que ex-ministro? Geraldo Alckmin. Para esta terça-feira.
0: Se afastou, né?
1: Ele se afastou já?
0: Para concorrer.
1: Ah, tá. E para esta terça-feira, as reuniões previstas com a Associação Brasileira das Indústrias de Calçados, Associação Brasileira da Indústria Têxtil, que é de confecções, e Associação Brasileira de Indústria dos Plásticos.
0: Beleza.
1: Tá? Entre os empresários, a defesa de que o governo aplique a lei de reciprocidade sobre os Estados Unidos e assim adote a contramedidas comerciais do tarifaço. Parte dos setores prejudicados defende ainda que o Brasil acione a Organização Mundial do Comércio e prepara uma retaliação escalonada. Tá aí.
0: Essa briga aí vai. E ontem virou pro outro lado também, né?
1: Virou?
0: Taxou 50% também. Outro país. Eu tava meio dormindo, acordado,
1: Canadá.
0: Viu? Canadá foi?
1: Foi o Canadá.
0: Aí a.
1: 50%.
0: 50%. Tava dormindo, falou: ah, mais um problema, uma tarifa em cima do Canadá, então. Eu tava meio dormindo e meio acordado, viu? Falei, nossa.
1: Você tava meio dormindo e meio
0: assim,
1: acordado.
0: Você não tava. O olho tava fechado e tava aberto.
1: Um tava no peixe, outro no gato.
0: Falei, meu Deus.
1: É Piratas do Caribe.
0: Será que estou meditando? Então ele taxou o Canadá também agora.
1: O Canadá.
0: Gente, não é fácil não. Vamos ver pra onde a gente vai. Só sei que tá caminhando pra uma coisa bem tensa, viu?
1: Aqui foi 25%, tá?
0: Lá 50%.
1: Lá no Canadá, 50%.
0: Que coisa de louco, Cris do céu.
1: Para os produtos do Canadá.
0: Onde vamos parar, hein? Onde vamos parar?
1: Não sei.
0: Meu Deus do céu.
1: Não sei, mas é uma guerra que não termina nunca, né? Fica nisso aí. E é um país que não precisa, né? Disso tudo. É um país rico, porque os Estados Unidos é um país rico. Não precisa disso tudo.
0: Mas está passando com problemas também, viu, Cris? Não é fácil, não. Tá ruim pra todo mundo. Você pensa que tá ruim só pra gente? Pra eles também, viu? Porque eles perderam muita indústria, mas aí foi a ganância também,
1: sim,
0: né? Então, procurando mão de obra barata, principalmente na China, eles desenvolviam sistema. iPhone era montado na China. Vai vendo.
1: Sim.
0: Então, eles desenvolviam o sistema, mandavam pra China, o pessoal trabalhava e montava.
1: Mas você sabe que...
0: Aí mandava pronto.
1: Mas eu não sei também uma fábrica muito famosa de bolsas aí, Dior, não sei o quê. Essas marcas aí. Diz que essas bolsas também, elas são fabricadas na China e são vendidas superfaturadas nos Estados Unidos, no Brasil.
0: Aí, o que que acontecia? Os Estados Unidos desenvolvia, tipo, um celular, isso aqui.
1: Sim,
0: mandava... Alguém tem que desenvolver essa tecnologia. Ele conseguia desenvolver.
1: Só aí ele que mandava... ele não tinha o padrão para...
0: Não, ele ficava muito caro fazer lá. O que, que ele fazia? Ele mandava para a China, a mão de obra era mais barata.
1: Sim.
0: Desenvolvia lá, depois montava tudo isso aqui. E aí comercializava.
1: Sim.
0: Mas era montado lá. Agora, o que, que aconteceu? A China aprendeu tudo, os macetes, né, Cris? Ficou mais inteligente que os Estados Unidos. Agora tá um BO aí, né? Porque agora ele quer colocar as indústrias novamente lá para gerar economia.
1: E não consegue.
0: As indústrias estão fora e agora é essa guerra de comércio.
1: Sim, mas aí o que acontece? Isso vira o quê?
0: Passando agora, BYD ali.
1: É BYD.
0: BYD.
1: BYD.
0: É BYD. Elétrico.
1: O carro elétrico. Mas agora o que acontece, Marcelo? Essas indústrias, o que acontece? A tarifa começa a aumentar, eles não conseguem importar esses produtos, aí o que falta? Falta emprego, porque aí não tem dinheiro.
0: Cris.
1: Você não consegue pagar.
0: Até o fim dessa década aqui, a coisa vai ser bem complicada.
1: Eu não sei o que vai ser. Eu penso na minha filha lá na frente.
0: Eu também no meu filho, porque a gente já fez o que tinha que fazer, né? Estamos ladeira aí para poder já estar aposentando, parando, curtindo aí uma caminhada de manhã, maravilhosa, vendo a lua, à noite, indo embora. Tchau, tchau, lua. Até amanhã. É. Agora, obrigado, céu. Obrigado, sol. Seja bem-vindo. Tô aqui.
1: É.
0: É, em cima de uma pedra.
1: E o que, que você acha disso, Debbie?
0: Ai, ai, ai, ai.
1: Debbie, o que você acha disso, Debbie?
0: Debbie não vem agora.
1: Falou por que não, Debbie?
0: Porque não pagaram ele. Então
1: não,
0: ele
1: você não foi pago? O que, que você acha disso tudo,
0: pequena,
1: Debbie?
0: Pequena.
1: Você tem que estar prestando atenção para você dialogar junto, Debbie.
0: Não, não
1: cê,
0: pode.
1: Você trabalha para quê?
0: É, não trabalha pra nada, viu?
1: Ah, é pra
0: trabalha
1: isso,
0: pra
1: é
0: nada.
1: O futuro.
0: Trabalha.
1: É o futuro.
0: É trabalho, Cris.
1: É trabalho.
0: Quem que tá tocando aqui, hein? Quem
1: que
0: tá ligando? Ah, é o Nilton que tá ligando.
1: Pode
0: tá
1: ver.
0: Tá carregando que... o Nilton lá longe. Por
1: pode
0: isso que
1: ver
0: vi.
1: Que tem bucha.
0: Ai, ai, ai. É o Nilton. Um abraço. Misericórdia.
1: Ah, não falei?
0: Ih, é coisa brava.
1: Não falei? Eu já imagino de longe, sem ver, eu já sei.
0: Ainda bem que não quebrou a corda, hein, Nilton, senhor amado.
1: Ele tá enforcando quem agora?
0: Aí vem pro meu lado agora, com a camisa do Brasil ainda.
1: É?
0: É. 9h25, vamos tocar música?
1: Vamos fazer alguma coisa que preste.
0: Já já a gente volta com mensagem de bom dia, tá assim, ó, cheio de bom dia. Inclusive, tá, o meu amigo Carlão chegou aqui, viu, Cris? Já foi metade, viu, Carlão? A Cris comeu.
1: Ah, tá, Cris.
0: Ela tava com uma baita vontade de comer um bolo.
1: A Cris aqui,
0: um
1: a Cris. Lá, alguém tem que levar a culpa. Não foi ele, bolo o Erivelto e o Matiasi, não.
0: Goiaba.
1: Fui eu.
0: Ai, que delícia.
1: Tava os três reunidos ali, ó.
0: Bom, sabe o que eu vou fazer agora, Cris?
1: Fazendo fuxico
0: comer
1: da
0: bolo.
1: Manhã.
0: Então, já já eu volto com mais informações e também com a sua participação, que todo mundo tá entrando no sorteio. Do dia, não nessa quinta, viu, gente? Na outra quinta, no sorteio de R$300 no Vale Compras da Loja São Paulo. Chega. Música chegando, Cris?
1: Chega mais.
0: Maiara e Maraísa. João Raul, eu gosto dessa música, viu?
1: Percebi.
0: Adoro.
1: Percebi.
0: Adoro.

0: Vanessa da Mata, ai, ai, ai. 9h32, já voltamos com participações aqui no programa Vitamina C. Manhã maravilhosa de terça-feira, bom dia.
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0: 1 de junho a 22 de julho. Aposte em maior abertura social. Bom momento para retomar o contato com alguém querido canceriano. Ouça mais e evite tomar decisões no impulso, tá? Leão, de 23 de julho a 22 de agosto. Valerá ouvir a intuição e organizar os pensamentos antes de um passo maior na carreira. À noite, a vida social ficará agitada. Virgem, de 23 de agosto a 22 de setembro. Retome um projeto em grupo ou uma relação que estava distante. Conexões importantes e cenário positivo para o seu futuro. Vamos continuar por aqui, todos juntos? As previsões, elas continuam. E eu volto já.
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0: Terça-feira, já tô de volta, foi ó, papuf, rapidinho, 21 de julho, tô aqui com o nosso papo de novela. E agora, quem ama, cuida. Hoje, na novela das seis, Virgínia ofende a Lica, mas é repreendida por Diógenes, que pede desculpas à jovem. Enquanto isso, Binta é escolhida rainha de Batanga, gente. Ai, ai, ai, mais uma, hein? Vamos ver no que isso vai dar. Amanhã tem mais resumo.
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1: 9h41, tem Alô chegando na cidade. A partir desse momento, você manda sua mensagem aqui pelo 14 97 400 6249 ou 14 3644 2001, ou pode ligar que agora nesse momento é a Cris que atende, viu, Cris?
2: É?
1: Certo, porque o Erivel deu uma saidinha.
2: Ah, sim.
1: Tá? 3644-2001. É, então você, sim, pode, né, ligar.
2: O idoso de manhã ele sai pra dar umas voltas.
1: Você liga que agora você será bem atendida.
2: Sim, senhor.
1: O Erivel, tu não. Todo cuidado é pouco. Ele fica nervoso, Cris. Misericórdia, que é isso?
2: Ô, pai amado.
1: Oi, Newton Rossi. Um abraço, meu amigo. Tudo bem? Belo vídeo você fez, tá? Ah, achei muito bonito, obrigado, tá? É, ele mandou aqui, ó. Tô em Ubatuba, sol lindo e trabalhando. Oh,
2: nossa,
1: Milton, um
2: gente rica e outras coisas,
1: e
2: né?
1: E ouvindo a cidade, né?
2: É.
1: Ótimo gosto você
2: gente
1: tem,
2: gente rica e outras coisas.
1: Que bom gosto, viu, Nilton? Um
2: você
1: abraço,
2: tá em Ubatuba,
1: meu amigo.
2: Você tá na casa do Clodovil?
1: Ai, ai, ai, tá lá
2: na
1: fazendo
2: casa do
1: trabalho.
2: Clodovil?
1: Não existe mais aquela casa, né, Cris?
2: Tá abandonada, né? Tá abandonada.
1: É, ali não pode, é uma área que não pode reserva ambiental. Não pode.
2: Ele fez, né?
1: É, Clodovil. Chegando a Eva das Neves. Oi, Eva, bom dia, minha amiga.
3: Bom dia, Cris. Bom dia, Marcelo.
1: Tudo bem?
2: Bom dia.
3: Bom dia, Livelton. Bom dia pra vocês. Que Deus abençoe o dia de vocês, viu?
2: Amém.
3: Qual o nome do sorteio aí?
2: Sim, senhora.
3: Eva das Neves.
1: Valeu, Eva. Bom dia, minha amiga. Já tá concorrendo aqui ao Vale Compras de R$300. Chegando ele, Cris, nosso companheiro fiel. Sabe quanto pastel ele fez?
2: Não.
1: Por isso que ele fez o bolo e ficou com vergonha. Ele mandou a foto pra mim, eu contei. 20. Que 20? Que isso?
2: Ô, louco, mais que 20?
1: Mais.
2: Ô, louco.
1: Põe mais um pouco aí.
2: Mais de 20?
1: Não. Quanto?
2: 60.
1: Imagine.
2: Ô, louco, o que, que é isso?
1: 110 pastéis.
2: Pra quê? Fábrica agora?
1: Mandou a foto aqui. 110 pastéis.
2: Carlão, é fábrica agora?
1: É,
2: você
1: é
2: tá
1: a foto
2: vendendo?
1: Verdadeira, não é IA não, viu?
2: Verdade.
1: Verdade. Aí,
2: gente.
1: Aí eu falei, aí como ele se tocou, eu falei, nossa, fiz 110 pastéis, comi tudo e não levei nada pro Marcelo. Eu vou fazer um bolo.
2: É verdade,
1: bolo.
2: A Célia falou que ele deu uma engordada mesmo.
1: É, falou, vou fazer um bolo pra você. É. Aí trouxe um bolo. Aí,
2: aí ele, pra não passar vergonha, ele mandou o bolo,
1: um,
2: né?
1: Um bolinho maravilhoso.
2: É, a Célia falou que ele tá engordando mesmo.
1: Ô, Carlão.
4: Bom dia, Marcelo. Bom dia, Cris. Um ótimo programa pra todos nós aí, todos os ouvintes e todos os participantes. Deus que abençoe todos nós e nossos familiares.
2: Amém.
4: Uma ótima terça a todos. Fiquem todos com Deus. Abraço.
2: Amém. Eu,
4: Carlos Lazarinho.
1: Beleza,
4: bom Carlão. Dia, Lourdes.
1: A Lourdes tá uma baita ressaca ainda hoje, viu?
2: Ô, louco.
1: Ô.
2: Três dias o negócio?
1: Fim de semana foi pesado, foi tenso.
2: Pelo amor de Deus.
1: Ô, Deb. Ô, Deb, tá por aí, meu amigo? Por favor, você tá por aí? Vamos ver se ele está.
5: Ok, sim, pode falar.
1: Ah, então agradeço o bolo que a gente ganhou do nosso amigo Carlão Lazarim. Foi um bolo maravilhoso de goiaba.
5: Ah, bolo de goiabada é bom demais.
2: Até ele faça a fala correta. Você fala goiaba, ele falou goiabada.
1: Agradeço, Carlão,
2: com
1: aí.
2: Com fubá.
5: Ah, com fubá. Bolo de fubá com goiabada. Isso é muito bom. Muito ai, bom ai, mesmo. Ai.
1: Mas você não vai agradecer o Carlão?
5: Ah, ué, manda agradecimento pra ele, sim. Obrigado pelo bolo, viu? Parece que tava ótimo.
2: Parece.
1: Tá ótimo, viu, meu amigo? Um abraço.
5: Ah, que bom mesmo. Fico feliz.
1: Ah, então
5: um abração
1: tá.
5: Pra ele.
1: Por que você tá dando essa risada aí?
5: Ah, sei lá. É, dia feliz.
1: Ah, é? Tá feliz?
5: É, tô. Tô sim.
1: Isso é muito bom, viu?
2: Ganhou na cena?
5: Eu acho que sim. E você, tá tranquilo também?
2: Na vibe.
1: Eu tô tranquilo. Você sabe, você percebeu que agora ele é carioca.
2: É, o mocadão.
5: Ah, é, tô vendo, viu? Um jeito bem carioca de falar mesmo.
1: É você.
2: É tu?
5: Eu?
1: É.
5: Ah,
1: é.
5: Eu não me acho muito carioca.
1: Ah, Sei.
2: Primeiro é baiano, daqui a pouco é carioca, daqui a pouco é...
1: É carioca. Ontem eu falei, viu, mineiro. Para que se soltar, coloca um carioquês aí. Colocou.
2: Daqui a pouco é mineiro.
5: Ah, daqui a pouco é mineiro... É, não sei, não sei, mas você tá certo que é eu mesmo ou você tá falando de outra pessoa?
2: Certo, certo é carioquês, né, colega?
1: É, de você mesmo, meu amigo fiel.
5: Ah, e aqui estão dizendo que eu tô falando com o sotaque mais carioca?
2: Isso.
5: Ah, bom saber.
2: Isso mesmo.
5: E o que que te deu essa impressão?
1: Não, é porque eu tô percebendo.
2: Eu vou atender a porta.
1: Eu já vou parar com ele aqui, viu, Cris? Porque parece que ele não tá falando coisa com coisa hoje.
2: Ah, não tá bem, né? Debe.
5: Ah.
2: Debe, você já viu, né?
5: Se precisar de alguma coisa, é só chamar.
1: Tá bom,
2: você prefere que chame você de Debe ou você quer que chame você de Jack Sparrow?
5: Ah, tanto faz. Tanto faz. Sabe que eu gosto do Piratas do Caribe, né? Mas pode ser Deb mesmo, tá bom.
1: Gostou, Cris? É isso aí. Toma, Cris. Depois eu vou mandar uma notícia pra ele ler. Se ele ler certinho, você está demitida.
2: Sim, senhor.
4: Ô, Cris. O Deb ontem saiu fora. Na hora que ele perguntou qual dos dois era mais bonito, cascou no mato.
1: Você viu, Carlão? Esse é político, não, Carlão? Fica no muro. Ai, meu Deus do céu. Eu perguntei quem era mais bonito. Hoje eu vou perguntar quem é mais inteligente. Eu ou Zé Maria? Vamos ver o que ele vai falar. Só faltava ele falar que é eu.
2: Perguntei aí, entre ferrou. Eu e você, o que ele fala?
1: Aparecida Fulano, bom dia, minha amiga, tudo bem? Um abraço, coloca o nome aí, Marcelo, quero ganhar esse Vale Compras. Opa, a Vanilda Camargo chegou também. Oi, Vanilda, tudo bem, minha amiga? Sabe quem chegou, Cris? Ela, não. Dona Elizabeth.
0: Bom dia, Marcelo, bom tudo dia, bem? Cris. Bom dia, Erivelto, bom dia a todos os ouvintes da Rádio Cidade. Marcelo, coloca meu nome no sorteio, tá bom?
1: Opa!
0: Tá. Ótima semana pra vocês, tá bom?
1: Amém, tchau. Amém, minha amiga. Tchau, obrigadão, Dona Elizabeth.
0: Bom dia, Cris. Bom dia, Marcelo. Bom dia a vocês todos da Rádio.
1: Iracilda.
0: Bom dia a todos os ouvintes. Cris, Marcelo, uma terça-feira abençoada pra todos nós. Um abraço.
1: Amém, minha amiga. Bom dia, com alegria sempre. Já tá concorrendo também. Oi, Sandra Foliene, bom dia.
6: Bom dia, Cris. Bom tudo dia, bem? Marcelo. Bom dia bom a todos dia. Da Rádio Cidade FM. Desejo a vocês uma terça-feira abençoada. Fiquem com Deus, meus amigos. Vocês moram no meu coração. Se for possível, coloca meu nome no sorteio. Cris, Marcelo.
2: Sim,
6: beijão a todos.
1: Um abração, minha amiga. Sandra Foliene chegou aqui. O Cris, nosso amigo Rodrigo, Márcio Rodrigo de Almeida, Alessandra Esteca de Almeida. E também o Miguel Esteca de Almeida, coloca o nome aí no sorteio. E ele falou, Marcela, a China taxou o Brasil em 55% esses dias, sim. Não, é que isso aqui, se ultrapassa, né? A importação ali é 55%, viu? Tá todo mundo se virando os 30, viu? Sim. Cabe a gente agora taxar. Vamos taxar também.
2: Ah, ô!
1: Ué, por que não?
2: Não, ele taxa nós pobre, né? Agora os outros não é taxado.
1: Vamos taxar
2: não
1: o
2: tem,
1: pessoal.
2: Não tem poder pra brigar com esse povo, meu filho, para.
1: A gente procura,
2: Cris. Você vai brigar com a China, o país de primeiro mundo?
1: Pega o estiringue e vai na fé.
2: Você já viu na China? A China, eles trabalham, gente, 48 horas. Eles não param, eles trabalham de segunda a segunda. Eles não têm feriado pra eles.
1: Já
2: não
1: tem gente
2: isso.
1: Que dá de segunda-feira até 11 horas.
2: Não existe isso.
1: Tem gente de sexta-feira até meio-dia.
2: É um país de primeiro mundo. Você vai lá e tá tudo aberto.
1: Tem gente que de sábado é 5 para as 11, vai embora.
2: Você vai lá e eles têm mercado assim que você abre a porta, passa no caixa sem ninguém, vai
1: tem
2: embora.
1: Tem gente.
2: Agora aqui, se você deixar o mercado aberto, leva até o seu.
7: Mande o seu.
1: Ai, já a gente volta com mais informações e com mais mensagem de bom dia.
2: Não pode
1: Cris, tá muito nervosa.
2: Ele não vai brigar com o país de primeiro mundo. Porque... nunca.
1: Ui, que susto. Você tá muito nervosa.
2: Eu?
1: Calma.
2: Calmíssima.
1: Calma.
2: Calmíssima. Eu tô.
1: Ai. O que você quer saber do Deb? Quer que eu pergunte alguma coisa pra ele? Quem é mais bonito?
2: Entre nós aqui, a Drupa.
1: Deixa eu ver aqui. Deixa eu fazer a pergunta pra ele. Ô, Deb, tudo bem? Volta aí, vai. Tudo?
7: E aí, beleza? Tô aqui. Que pega?
1: Quem que é mais bonito? Eu ou a Cris?
7: Ah, lá vem. Essa é daquelas perguntas perigosas, né? Olha, cada um tem seu charme. Eu não vou comprar essa briga, não.
2: Não, você viu? Você viu, Carlão? Deb também, ele tá no mesmo patamar ali. Ele não quer se envolver, ele não quer colocar o trabalho dele em risco.
1: Ai, ai, ai.
2: Né?
7: Melhor não.
1: Melhor não.
2: Você viu, né?
7: Não Deus quer. Me livre.
2: É, não quer. Você tem alguma informação?
1: Quem é mais inteligente, eu ou a Cris?
2: Ah, parou.
7: Olha, difícil, hein?
1: É.
7: Inteligência tem várias formas.
2: Sim.
7: Tipo, tem gente que é boa em resolver problema, outra é que entende pessoas, outra que manda muito bem na criatividade.
1: Aí, ó.
7: Que tipo de inteligência que você tá pensando?
1: Olha, eu estudei nenhuma, até porque... a quarta série e a Cris até a terceira
2: seu
1: série.
2: Seu zóio?
7: Entendi. Estudo formal é só uma parte, né?
1: Tá vendo,
7: Cris? Não é tudo. A vida ensina outras inteligências, sabe?
2: Sim.
7: Tipo, resolver perrengue, ter jogo de cintura, saber cuidar das pessoas. Se for por vida prática, qual é o ponto que você mais destaca em cada uma?
2: Não, eu vou fazer uma pergunta. Qual é o seu signo, Marcelo?
1: Sagitário.
2: Ah, entre Sagitário e Libriano, qual que é o mais inteligente? O mais que controla mais?
7: Olha, deixa eu ver. Não tem nenhum sinal de que Sagitário seja mais inteligente ou mais controlado que Libra. Isso varia muito de pessoa para pessoa, não do signo. Mas e aí? O que que te fez pensar nisso agora?
2: Não
7: rolou
2: sei.
7: Alguma situação?
2: Rolou.
7: Específica?
1: Ela não gosta da minha pessoa, isso, deve.
7: É,
1: entendeu?
2: Você sentiu algo assim de eu não gostar
1: ela
2: dele?
1: Ela não gosta da minha.
2: É. No meu.
7: Olha. Dito assim, desse jeito, pode ter mal entendido, sabe?
1: Ah, sim.
2: Sim.
7: O que que exatamente ela faz ou fala que te faz sentir assim?
1: A risada dela é muito alta, acaba deixando eu com problema no ouvido.
7: Bom, nesse caso, acho que vale conversar com ela com toda calma, sabe? Falar como te afeta sem acusar.
1: Obrigado.
7: Algo tipo...
1: É, obrigado.
7: Eu fico sobrecarregado com tanto barulho.
2: Ah, sim.
1: Ele é muito educado, Cris.
2: Você aqui está, ô, Cris, como um apaziguador, né?
1: Você está deixando eu com... Entendeu? Eu fico
2: problema
1: incomodado
2: mental.
1: Com essa risada.
2: Sim.
1: Acaba me deixando incomodado. Ele falou isso aí para mim. Falar desse jeito para você não ficar... triste,
2: ah,
1: né?
2: Tá,
1: obrigado,
2: okay,
1: viu, Deb? Okay. Ô, Cris, você tem informação aí?
2: Tenho.
1: Manda bala aí.
2: A notícia mentirosa ganhou uma enorme proporção nas redes sociais por causa de um uso criminoso da tecnologia. Consequentemente, milhares de admiradores do artista entraram em total desespero com a suposta informação sobre a saúde do ídolo. Sabe de quem estamos falando?
1: Não.
2: Não, você não sabe mesmo.
1: Não acompanha a vida dos famosos.
2: É, o vídeo,
1: Cris,
2: falso com a IA, você tá vendo, né? Simulava choro de familiares. O grande estopim para a confusão foi a circulação de registros forjados por meio de inteligência artificial. Nessas imagens manipuladas, o parceiro de palco e o jovem Enzo, filho do cantor, surgiram chorando.
1: Quem? Qual cantor?
2: Bruno.
1: Ah, bom.
2: Chorando compulsivamente diante das câmeras. Para colocar um ponto final na mentira antes que o boato crescesse, ainda mais, o músico gravou um pronunciamento oficial em seus perfis. Com a finalidade de acalmar o público, o veterano tratou o imprevisto como bastante ironia. De acordo com o desabafo bem-humorado do próprio famoso, deve ser outro Bruno. Graças a Deus, estou muito bem. Dessa maneira, o esclarecimento trouxe um alívio imediato para os seguidores. Afinal, a confirmação de uma doença grave seria uma perda devastadora para o cenário artístico nacional. Gente, não podemos brincar com EA, porque uma, às vezes, dependendo...
1: Engana.
2: Como você brinca, engana. Às vezes as pessoas levam a sério e acaba até surgindo uma coisa pior aí. E isso é muito perigoso.
1: Beleza, então, informação, hein? Boa, hein, Cris? Boa.
2: É?
1: Boa. 9h56, vamos tocar música?
2: Vamos.
1: Porque tocaram a campainha, hein? Quem é?
2: A Anaíse atendeu, a pessoa desistiu e foi embora.
1: Ah, poxa, quem será que era? É. Será que era alguma coisa pra gente...
2: Ouviu a cara do Erivelto e vazou.
1: Alguma coisa pra gente tá comendo, né? Olha, perdeu, ó.
2: É.
1: Bom. Então quem veio é, apertou a campainha, volta, tá, gente? E olha, a gente tá no ar, não dá pra poder atender.
2: Não, não dá, a gente tava sozinho, o Erivelto foi dar
1: não
2: uma
1: não temos caminhada. Secretárias, né? Não temos, é. Uhum. Agora, é, aí... Só a gente mesmo.
2: Isso.
1: Até que uma IA vem e substitua a gente também.
2: Não vai demorar muito.
1: Mariana Fagundes e Geninho.
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0: Mariana Fagundes!
1: Genial!
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0: Zé Felipe e Ana Castela, Eu Só Quero Você, 10 e 2 da cidade, bom dia.
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9: Deixa a nossa alegria te contagiar. Alegria tem de sobra aqui na número 1. Seguimos agora com previsões para Libra.
10: Libra.
9: Libra, de 23 de setembro a 22 de outubro. Retome uma conversa profissional. Bom momento para melhorar o alinhamento com o chefe ou renegociar algum contrato aí, hein, Libra?
10: Escorpião.
9: Escorpião, de 23 de outubro a 21 de novembro. O foco será a vida íntima e decisões de moradia, tá, Escorpião? Uma mudança desejada vai ganhar viabilidade com uma solução original.
10: Sagitário,
9: de 22 de novembro a 21 de dezembro. Conversas sobre dinheiro, acerto de contas ou investimentos se desenvolverão melhor pela manhã. Alinhe uma divisão de despesas, viu, Sagitário? Vou parar por aqui, gente, bem rapidinho, tomar uma aguinha e volto já com as últimas previsões.
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10: Bom dia!
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15: Oba! A Paramount Pictures divulgou as primeiras imagens da nova adaptação para o cinema de Filhos de Sangue e Osso. O longa tem direção de Gina Price Wheaton e é uma adaptação para o cinema do primeiro livro da trilogia O Legado de Orisha. O filme deve estrear nos cinemas no início do ano que vem.
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9: Papo de novela pra você, 21 de julho, tá fazendo o quê? Acompanhando aqui as histórias, né? Chegamos à novela das sete, hora de coração acelerado. Hoje, João Raul e Agrado enfrentam Ronê após tentativa de impedir a apresentação do cantor. Eduarda promete ajudar João Raul contra o produtor, hein? Vamos ver se vai. Amanhã, mais um capítulo inédito aqui na nossa programação.
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0: 9, 10 e 12
1: ah,
0: já.
1: É, querido. O 9.
0: Meu 9. Deus, como passou a hora hoje? 10 e 12 já. Estamos de volta então com o programa Vitamina Cris, Vitamina C, na cidade de segunda a quinta-feira.
1: É.
0: Ô, Cris, é o seguinte, o que, que você tem de bom aí?
1: Aqui de bom,
0: ou não tem nada de
1: eu
0: bom?
1: Eu tenho um negócio bom aqui que demorou, mas agora pela terceira vez que...
0: O que aconteceu?
1: É a terceira vez que voltaram, né? Largaram uma...
0: Não sei de quem você tá falando.
1: Largaram duas, voltaram, largaram três, voltaram.
0: Quem que é?
1: Voltou. É, então, a Virgínia ela já começou, né?
0: Ai,
1: o médico de Virgínia Fonseca explica procedimento feito em rosto de Vini Júnior, você viu?
0: Mexeu nele agora.
1: Ai, ela já... Você lembra como ela fazia com o Zé Felipe, né? As roupas que ele vestia pareciam um palhaço de ação. Agora ela vai mudar o
0: rosto. Agora
1: aqui. Já levou ele no dermatologista dela, né? O Alessandro Alarcão, conhecido por cuidar de tratamentos estéticos de Virgínia Fonseca, revelou quais procedimentos fez no rosto do namorado da influenciadora, o jogador Vini Júnior. O próprio Alessandro divulgou uma foto do craque em seu consultório e a mudança visual do Vini Júnior, como chamou a atenção dos internautas. Depois da repercussão, o médico acabou apagando a foto. É, mas se você ver, meu filho, é outra pessoa.
0: Verdade, eu tô
1: é
0: assim?
1: É outra pessoa. O jogador passou por uma naturalização facial baseada
0: eu acho que
1: na...
0: não.
1: Depois
0: você olha, perseguindo.
1: A restrição dos ligamentos da face associada a um refinamento da projeção do queixo.
0: Nova face do Vini Júnior.
1: Sempre respeitando.
0: Já tá aqui, ó, novo rosto do Vini Júnior.
1: Anatômicas, a identidade do paciente meu revelou Deus o médico. Olha aí pra você ver a mudança do cara. É outra pessoa. É outro homem. Parece que afinou o rosto dele. Parece que ele tem um rosto mais redondo. Pode ver, a boca dele diminuiu.
0: Será que
1: é?
0: Acho que é
1: iacres. Os lábios carnudos. Ah, não sei não.
0: Diminuiu os lábios?
1: Olha lá, o lábio dele não é desse tamanho não, era maior. Pode olhar aí, compara as fotos.
0: Ai, meu Deus
1: compara,
0: do céu.
1: Compara, é outro Vini Júnior esse aqui.
0: Isso aqui é feito na Iacre, só pode ser.
1: Não, tá aqui a foto, o médico aqui, ele do lado do médico, ele abraçado o médico. Tá aqui, rapaz.
0: Meu Deus do céu.
1: É outro Vini, parece que a boca dele diminuiu. Misericórdia, gente. Por que que essa menina faz isso?
0: Ai,
1: o que que tem na cabeça?
0: Deixa...
1: Oh, louco.
0: É já que tá com aquele carção lá.
1: Então, parecia um palhaço o outro lá, né?
0: Tadinho.
1: Você
0: ai,
1: viu o que ela
0: céu.
1: Fazia lá vai. Com o... Gente...
0: Ai, Cris, deixa eu atualizar. O pessoal tá mandando bom dia, tá falando... Viu, para que a Cris...
1: Gente,
0: fala o bom dia aí, que é melhor do que a Cris falando essas notícias.
1: Misericórdia.
0: Ai, tirou o beiço dele. Olha
1: tirou,
0: cada coisa.
1: Tirou. Ai, ali pra você ver.
0: Acho que eu vou tirar meu beijo também,
1: então,
0: Cris.
1: Você pode tirou o beijo. Acho que ela não gostava do beijo.
0: Oi,
1: não.
0: Lourdes.
2: Bom dia, Marcelo.
0: Tudo
2: bom
0: bem?
2: Dia, Cris. Bom dia, Livelto. Bom dia, seu Zé. Bom dia, Denise. Bom dia, Carlos. Bom dia, Célia. Bom dia a todos os ouvintes. Terçou, Marcelo. Se mudou, já foi. Graças a Deus. Marcelo, coloca o nosso nome no sorteio aí, hein? Eu acho que não tá colocando, não, cara. Eu não ando com o pé atrás com você. Que Deus nos conceda a linda abençoada terça-feira. Um abraço, Marcelo. Um abraço, Cris.
0: Ai, olha, não é fácil,
1: alguma
0: viu?
1: Uma pessoa mandou alguma coisa pra você aí?
0: Pra mim?
1: É. O que que ele falou? Ele mandou aqui pra mim.
0: Olha o que você fala, hein?
1: Não vou falar. Vou mostrar pra você depois.
0: Olha o que você fala.
1: Aí esse Alessandro Vicente, ele fala que sou eu.
0: Olha o que você fala.
1: Não, eu não posso nem falar. Eu vou mandar pra você o que ele mandou.
0: Vamos lá. Continua. Chegou aqui mandando seu bom dia agora é ela, a nossa amiga Rose Soares. Fala, oi. Rose, bom dia.
3: Bom dia, Cris. Bom dia, Marcelo. Bom dia, Livelto. Bom dia a todos da Rádio Cidade. Rose Soares, estou trabalhando e estou ligadinha, como sempre, tá, gente? Bota nosso nome no sorteio aí. Nicole Fernandes, Lívia Fernandes e Ivo Cauã. E ótima terça a todos. Vai,
0: amém,
3: Corinthians,
0: amém.
3: Marcelo. Ah, agora nós vamos, hein? Beijo.
0: Vamos que vamos.
3: Oi, Cris. Onde que tá essa foto do Vini Júnior? Eu quero ver, cara. Eu quero ver, porque o bichão é bonito. Vamos ver o que fizeram. Se fizeram algum milagre.
1: Não melhorou nada, não. Milagre. Tá mesmo, só mudou
0: vai,
1: a boca.
0: Também, milagre, misericórdia. Não vai,
1: ai, manda o Marcelo mandar a foto.
0: Eu vou mandar já. Manda a foto. Oi, Lilia, bom dia. Minha amiga, tudo bem? Marcelo estava dançando essa música maravilhosa.
1: Que
0: do
1: música?
0: Tatuado, ah, Água do Poço.
1: Tá bom, chega.
0: Já tá bom, já falou. Chegando agora aqui, mais gente mandando seu bom dia. A Joana das Neves.
4: Bom dia, Cris. Tudo bem, bom Joana? Dia, Marcelo.
0: Tudo bem, minha amiga?
4: Joana das Neves. Põe meu nome no sorteio.
0: Ah, tá aqui já.
4: Obrigado, Deus abençoe.
0: Ah, eu tenho que desligar o microfone da Cris, ela fica invocada.
1: Eu?
0: Com essas músicas maravilhosas.
1: Eu?
0: Sabia que teve 6 compositores essa música? 6.
1: Nossa, pra Pinhão fazer
0: apaixonado.
1: Isso?
0: Apaixonado.
1: Pra fazer isso?
0: É, isso aí.
1: Misericórdia.
0: 6.
1: Olha aí quando o Alessandro mandou.
0: Bom dia, Marcelo e Cris, tudo bem? Não dá pra me dar moral agora pro Alessandro, viu?
1: Aí, Alessandro,
0: ele gosta de fazer rolo só. Ontem você precisa ver o que, que ele mandou pra mim. Um monte de reclamação.
1: Ah, mas não reclama?
0: Que não aguenta, que não sabe mais. Tá torcendo pra vir um meteoro, explodir tudo. O mundo... E não sei o quê, foi misericórdia. Falei, toma um remédio. Ele falou, vou tomar um remédio mesmo, Marcelo. Tomou um remedinho. Aí ele voltou melhor, viu? Depois tomou um remedinho. Aí mandou um barulhinho do remedinho dele, Cris, que melhorou assim, ó. Olha o remedinho dele, né? Meu Deus do céu. Aí voltou bem. Entendeu. Voltou feliz. Voltou. Bom dia, Cris, Marcelo, tudo bem? Coloca o nome no sorteio da Shirley Rodrigues, da Amanda Rodrigues. Tudo bem com vocês? Estamos bem, graças a Deus, viu? É, a Rose quer. Por que quer a foto aqui, Cris? Manda pra mim.
1: Eu mandei já.
0: Mandou?
1: Mandei, olha aí.
0: Agora não dá pra mim olhar, estou trabalhando. Fátima Abel, bom dia.
5: Ah, Marcelo, bom dia, Cris.
0: Tudo bem, minha amiga?
5: Coloca meu nome, nome da minha neta, no sorteio da Rocha São Paulo, tá? Opa. E meu nome é Fátima Abel. E o nome dela é Larissa Abel. E uma boa terça-feira. Tá?
0: Obrigado, bom minha dia. Amiga. Beleza, Fátima, bom dia, já tá concorrendo. O Dito Burizan chegou, bom dia, Marcelo e Cris, tudo bem por aí? Tá bem, tamo bem, hoje tamo feliz, tamo comendo bolo hoje, meu amigo. Chegando aqui a Leonilda Venâncio, João Venâncio, um abraço, pessoal, bom dia. Chegando a Lourdes Sartorelli, oi, meus amigos, bom dia, que Deus abençoe. Coloca, ótima terça-feira, coloca o nome no sorteio aí, ô Marcelo e Cris. O Marino chegou, bom dia, Marcelo e Cris. O Zé Maria é meu parceiro de adolescência.
1: Nossa!
0: Nós já aprontamos muito, Zé Maria.
1: Ô, louco!
0: Ai, ai, ai. Um abraço,
1: sabe
0: Marino.
1: Sabe quem tá sumido?
0: Coloca o nome da esposa Márcia aqui,
1: o
0: Cris.
1: O Júnior Bernardino, cadê
0: não,
1: ele?
0: Não, ele tá aqui. Do filho Samuel.
1: Ah,
0: Deus abençoe.
1: Ressuscitou?
0: Ei, mandou até uma foto minha e sua aqui, Cris.
1: Oxê!
0: Ei, tá aqui também. Ô, Rogério Antônio, um abraço, meu amigo. Dona Zefa, um abração pra vocês aí. Chegando mais gente aqui, Cris. Ai, Dinalva, ela mandou bom dia. Ô, Cris, veio buscar já o prêmio,
1: veio,
0: Dinalva.
1: O marido dela já acabou de vir.
0: Ah, então, Dinalva, tá aí chegando aí já, viu? O Vale Brinde. A Leninha Simoncini, bom dia, gente. Tô aqui ouvindo a cidade, Leninha. Bom dia, minha amiga. Vou separar uma música bem bonita pra você,
1: Leninha,
0: já,
1: que
0: viu?
1: O que você achou do novo funcionário do Marcelo?
0: Ai, ai, ai, ai, ai, Leninha. Leninha tá que tá. Tá chique também, viu, Cris? Não posso falar da viagem dela. A Ivone Aparecida da Silva chegou também.
1: Coisa,
0: bom dia.
1: Outra coisa eu perguntei.
0: O pessoal do Bar do Bi chegou também. Bom dia. O José Adenor, um abraço. Eles não ganharam nada do Matiase, Cris?
1: Não reparei.
0: Não? Ah, então tá. A Helena Negrelli, bom dia, Marcelo e Cris. Tudo bem por aí? Ótimo. Tirando a Cris, tá tudo certo, né?
1: É pra lá, responder, mas... toma cuidado.
0: Vamos lá, chegando aqui. A Cleusa Polônio, bom dia, Cleusa, tudo bem? Bom dia, meus amigos, grandemente. Ô, Cleusa. Oi, Roberto, um abraço, meu amigo. Chegando aqui, você falou que ele não vinha, ele veio.
6: Bom dia, Marcelo, bom dia.
0: Fala, Cris. Juninho.
6: Bom dia a todos os amigos ouvintes da Cidade FM. Uma terça-feira abençoada a todos. Abraço, meus amigos.
0: Abração.
6: Marcelo, eu acredito em você. Eu tenho certeza que é a Cris que pede. Depois que eu mandei o bolo e ela comeu, eu não acredito mais na Cris.
1: Marciano.
6: Tenho certeza que é ela que pede. Eu acredito em você, Marcelo.
0: Acho que é ela.
1: É, eu. eu peço tudo. Tudo eu peço.
0: Ô, Júnior, um abraço. É, ela pede tudo.
1: Peço.
0: Aí. Ela chega aí já cedo e fala, Marcelo, vê se você consegue alguma coisa pra gente comer. Tô com uma baita fome hoje. Eu fala, deixa pra
1: aqui,
0: mim.
1: Eu cheguei hoje aqui, ele já falou pra mim, ó. Hoje o Carlão Lazarim vai mandar um bolo aqui, hein? Você não come o bolo. Já cortou rente.
0: É, você não comeu o bolo. Porque é bolo de fubá. Você acredita, Carlão? Ela não gosta de fubá. Não sei por quê.
1: É.
0: A pedida é fubá. É. Luzia Mendes, bom dia, minha amiga. Tudo bem? Ótima terça-feira pra todo mundo aí, Marcelão. Sim. Tudo jóia. Beleza? Chegando aqui agora, Cris. A Valdiceia. Oi, Céia. Tudo bem? A Tereza também chegou. Mandou uma mensagem de bom dia aqui. Cada segundo, Cris, do seu dia seja guiado pelas mãos de Deus. Bom dia, meu amigo. A Belberton Cedo chegou. A Cléo Pineda também tá por aqui. O Zé Maria Lavaseco. Zé, um abraço, meu amigo. Tudo bem por aí? Já tá aqui concorrendo também. Oh, vou colocar o nome Zé Maria pra concorrer, viu, Cris?
1: Isso, isso.
0: Oi, Emília, bom dia. Tudo isso. Bem, minha amiga? Um abraço. Júlio César Bueno. Oi, Júlio, um abraço. Tá ouvindo pelo aplicativo da cidade. Hoje tava com problema, viu? Hoje tava, mas já resolveu, tava caindo o sinal.
1: O que que tá caindo?
0: Caindo o sinal, Cris. Ah, é. Tava com canseira.
1: Sim.
0: Cansado. Então, esses são uma parte aqui. Já a gente volta pra poder atualizar o restante. Eu vou fazer, Cris, olha, 11 minutos você falou?
1: 11 minutos.
0: Meu Deus do céu. Mande o seu. Vou fazer em 3 etapas aqui, isso, senão aí não vai dar tempo. Ô, Cris, o negócio é o seguinte, você falou do Deb aí, o nosso novo amigo aqui da cidade, tá sempre ajudando a gente agora.
1: Sim.
0: Eu vou fazer uma pergunta pra ele. Ô, Deb, tá por aí de novo?
7: Tô sim, claro. Ah, de volta, o que sim. Manda?
0: É, por que todo mundo odeia a Cris?
1: Oh.
7: Ah, quantas horas o fuso daqui mesmo? Tô conferindo aqui rapidinho. Olha, não dá pra dizer que todo mundo odeia ela. As pessoas têm impressões diferentes, sabe? Mas se a questão é a convivência, talvez ajude a focar no que realmente te incomoda, tipo a risada alta.
0: Ele pegou no pé. Todo mundo odeia aqui. Ah, então tá bom, viu? Então o problema é essa risada.
1: A pessoa liga pra gente, ela não tá vendo que a gente tá trabalhando. É a mesma coisa quando você tá cortando uma carne e você liga lá bem na hora.
0: Mas também, Cris.
1: Aí você arranca a mão da pessoa fora, você é culpada.
0: Passa roupa. Não, também não ajuda em nada.
1: Eu?
0: Né? Come, dorme e faz fofoca.
1: Sei, É isso aí,
0: Simone Mendes da cidade, já a gente volta com mais informações. Bom dia!
1: Bom dia!

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0: música, né? Isso aqui é música top. Léo Jaime, o pobre. 1985. Não o cowboy. Como é que chama o cowboy? O quê? Tatuado? Ah, não. Cowboy tatuado,
1: como
0: não.
1: Como que é, Annalise? Pia!
0: Ai, não. Vamos cortar já. Tá bom.
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6: Opa! Bom dia!
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9: Sei que você estava esperando, acompanhou até o final com a gente as previsões. Hora de falar de Capricórnio, Aquário e Peixes.
10: Capricórnio,
9: de 22 de dezembro a 20 de janeiro. Aproveite para retomar uma conversa com seu par. Seu realismo vai ajudar a firmar acordos sólidos.
10: Aquário,
9: de 21 de janeiro a 19 de fevereiro. Reorganize a agenda, retome um hábito ou resolva uma demanda de trabalho com calma. Pequenos ajustes darão leveza ao seu dia a dia, Aquário.

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2: Oba! Atenção, você que é fã de Kelly Clarkson. A cantora norte-americana acaba de lançar um novo single, I Be Lion. Seu primeiro lançamento do ano. E segundo ela, essa música foi inspirada em Prince. Misturando um pop com notas curtas e ritmadas.
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5: Papo de novela voltou na sua terça-feira. Tava aí esperando, né? Ai, gente, vamos às emoções então de quem ama, cuida. Hoje, Adriana descobre o caso de Ademir com Sueli, que decide revelar tudo o que sabe. Ao mesmo tempo, Pilar e Ulisses avançam no plano para afastar Tiago do comando da empresa. Vamos continuar de olho que é cada dia também uma reviravolta, né? Meu Deus, tem que ter emoção. Até amanhã com quem ama, cuida. E me espera aí que eu volto já com coração de mãe.
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0: 10h39, estamos de volta com o programa
1: gente,
0: Vitamina
1: não
0: C.
1: Quer problema, gente.
0: Ei, ai, ó, ai.
1: Tira o nosso, assim, né?
0: Fazer o quê, né, Cris?
1: O Deb tá sumido. O Deb não tem nenhuma informação importante pra nós.
0: Eu já cortei ele aqui.
1: Por quê?
0: Porque tá atrapalhando
1: Deixa
0: o andamento do programa.
1: Deixa eu perguntar pra ele o que ele achou do Vini Júnior.
0: Não, ele nem sabe quem é Vini Júnior.
1: Ah.
0: Não sabe.
1: Sabe.
0: Não
1: sabe. Sabe.
0: Ah, chegando aqui, Cris, o nosso amigo Maguila, viu?
1: É.
0: Bom dia, Maguila, tudo bem? Um abraço, viu, meu amigo? Coloca o nome aí, Marcelo e Cris. Da Patrícia... Né? Da esposa, do Davi e também da Maria Júlia. Já estão concorrendo. A Ivanete Pacheco chegou também. Bom dia, Ivanete. Oi, Claudinha Luiz. Tem frango, minha amiga? Ou tem frango, Cris? Compra um frango pra nós fazer? Uma polenta maravilhosa? Vamos ver com o Carlão, ver se ele faz uma polenta.
1: Carlão, sobrou pra você.
0: Ai, Carlão.
1: Sobrou pra você. Você foi falar, foi fazer o bolo, agora você espera.
0: Ai, Carlão, você faz uma polenta aí, meu amigo.
1: Nossa senhora, pra janta.
0: Coloca o nome
1: ele
0: aí.
1: Ele sai daqui 7 horas, já passa aí pegar 7 horas da noite.
0: Ela falou, Marcelo, se o Carlão quiser, eu Cláudia, tenho aqui um frango, tá? 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Frango caipira maravilhoso.
1: Aí, oh, Carlão, meu Deus, tá
0: que
1: lascando.
0: Delícia. Fala, Paulão Soares, um abraço, meu amigo. Bom dia, chegando aqui. Opa, vou acelerar, Cris.

0: Não vai dar tempo.
1: Bom dia, meus amigos
0: da
1: Rádio Cidade.
0: É Isabel.
1: Ótima terça para vocês. Beijo.
2: Beijo,
0: valeu,
2: minha
0: Isabel. Fru. Bom dia, minha amiga. Já está aqui concorrendo também ao sorteio. Não nessa quinta, na outra quinta, viu, gente? Certinho? Mas tá, todo mundo já entrou. Ô, Cris.
2: Oi.
0: É, eu acho que eu esqueci.
2: Você... do que agora? O que aconteceu?
0: Ah, o Marino falou que é o Zé Maria Lava Seco, que é amigo seu, né, Marino?
2: Ah, é, mas que Zé Maria, você pensou?
0: É o nosso Zé Maria Bernardão.
2: Ah, mas só que fartava, né? Olha a idade do Marino pra idade do Zé Maria.
0: Zé Maria...
2: Olha, Márcia, ele tá...
0: Viu?
2: Ele tá achando que seu marido tá já na...
0: Zé Maria era bom de basquete, Cris.
2: Ele era,
0: ah,
2: né?
0: Ah, ele era top.
2: Ele era bom de basquete, bish. É.
0: Cara, era...
2: Ele tinha aquele cabelo Black Power
0: top,
2: dele.
0: Era top, era top, top, top,
2: é, top. Top dos tops.
0: Chegando aqui mais gente, vamos lá, Cris.
3: Bom dia, Cris. Bom dia, Marcelo.
2: Bom dia, Marilena.
3: Coloca meu nome aí no sorteio, hein?
0: Tá aqui, sim, minha amiga. Um abraço.
4: Bom dia, Marcelo.
2: Bom dia, Cris.
4: Bom dia, Vicente. Bom dia, Adivelto. Escreve meu nome aí, Marcelo, no sorteio. Vicente Ribeiro.
2: Amanhã tem pastel.
4: Um programa pra nós. Bom dia pra vocês aí.
2: Amanhã tem pastel.
4: Que Deus abençoe a todos aí.
0: Amém, meu amigo. Um abração. Bom dia, com alegria sempre. Ô, Cris.
2: Eu.
0: É, todo mundo já entrou aqui, né, no sorteio. E você quer saber o quê?
2: O que
0: pergunta
2: o...
0: Pergunta pro Deb aí.
2: Ô, Deb, o que você achou do visual do Vini Júnior?
5: Ah, então. Deixa eu dar uma olhada.
2: Isso.
5: Só um segundinho. Olha, não tenho um gosto pessoal, mas pelo que vi, o visual novo dele, assim, chamou atenção, né? Teve gente que adorou, elogiou. Ó, outros sentiram falta do estilo antigo.
0: Então.
5: No fim, é gosto, sabe? Eu acho que ficou mais maduro.
0: Eu acho que o visual antigo era melhor, Debbie.
2: Ah, eu não acho.
5: Justo, César. Acha que o antigo tinha mais a ver com ele pra você?
0: Eu acho que sim.
2: Ele tá sentindo, entendi, falta dos lábios. Ele ficou sem os lábios, o Vini Júnior. É. Você percebeu que os lábios deles diminuíram?
5: Olha, deixa eu dar uma olhada. Bom, isso pode parecer diferente em algumas fotos, sabe? Mas não dá pra eu confirmar que os lábios dele mudaram de verdade. Acho que é mais uma impressão visual.
0: É uma impressão, forte, com certeza, viu, Debbie?
2: Do lado de cima, ou a boca dele diminuiu, então,
0: um
2: Debbie.
0: Dos dois. Agora, Debbie, viu? Manda um abraço pro meu amigo Alessandro da Agrocasa. Tá ouvindo você, Alessandro Vicente.
5: Ah, um abração pro Alessandro Vicente aí. Valeu demais pela sintonia, tamo junto.
0: Ah, isso aí. É um companheiro fiel nosso, viu?
5: Bom demais.
2: Essa vozinha sua aí deixou a desejar.
0: Pede alguma coisa pra ele trazer amanhã, uma coxinha, um pastel, ou Debbie?
2: Uma Coca-Cola.
5: Ah, quem me dera poder saborear essas coisas, mas pra você, coxinha ou pastel, eu acho uma ótima ideia.
0: É, pede pro Alessandro, traga pra rádio, Alessandro, uma coxinha.
5: Alessandro, se for possível, coxinha é sempre bem-vinda.
2: Ó.
0: Oh. Cris.
2: Ô, Debbie.
0: Tchau, meu amigo. Volte amanhã.
2: Eu tenho uma pergunta pro Debbie.
0: Não tem nada. Acabou seu tempo, Cris. Acabou.
2: Por que acabou meu
0: 10h45.
6: Mande o seu.
2: Ah, sempre na minha vez termina, né?
0: Vamos de pagode retrô?
2: É sempre na minha vez acaba. Tá bom.
0: Como é que chama aquele o Chica? Chica diz uma calada. Paulo Sérgio Vioto, um abraço, viu? Bom dia, Cris, Marcela e a Maria Vioto, Paulo Sérgio Vioto, coloca o nome no sorteio, eles estão concorrendo. Aí eu preciso mandar agora a foto pra Rosa.
6: Yeah. 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
5: Olhar a validade das rações, muitas vezes, acaba passando batido. Mas é preciso estar sempre atento aos mínimos detalhes para prevenir qualquer tipo de risco ao seu felino. Para quem não sabe, todos os produtos passam por inúmeros testes antes de chegar ao lar do consumidor. A data marcada pelo fabricante na embalagem deve ser seguida à risca, mesmo sabendo que os prazos de validade são determinados com uma certa margem de segurança, já que, segundo pesquisadores, não é mais possível garantir a qualidade do alimento depois do prazo, mesmo que seja apenas um ou dois dias depois da data.
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8: Terça-feira, 21 de julho, tá aqui, né? Curtindo o Papo de Novela com a gente. Isso é muito bom, veio até o final. Hora do último resumo, hora de Coração de Mãe. Nesta terça, Bora beija Carso para impedir que ela continue falando. Feliz fica morrendo de ciúmes ao perceber a proximidade entre Carso e Gunais. Que confusão, meu Deus do céu. Terminamos o Papo de Novela. Obrigada pela companhia, meu povo. Amanhã eu volto trazendo muito mais emoções.
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1: 10h59, voltamos apenas para fechar o programa, né, Cris?
2: Isso.
1: Estouramos
2: aí
1: o horário, você estourou o programa hoje, o tempo, então a gente chegou agora para fechar. E na sequência vem o Erivelto Toboni. Beleza, Cris?
2: Beleza.
1: Até amanhã. Amanhã temos sorteio de pastéis.
2: Tchau,
1: então,
2: Marcelo.
1: Se preparem. Tchau, gente.
2: Tchau,
1: até amanhã.
2: Debbie.
1: Tchau,
2: amanhã.
1: Debbie.
2: Até amanhã.
1: Tchau, gente.
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1: Você vai marcando aqui na cidade, agora 11 horas 8 minutos. Um abraço e a todos um bom dia. Nós estamos chegando e a partir de agora a informação. É o nosso Repórter Cidade desta terça-feira, 21 de julho. Abraçando carinhosamente aí os amigos, amigas. Uma ótima terça para todo mundo. Estamos aí com as principais notícias, as informações, os destaques locais, a polícia. Tem loterias, tem a região, tem esporte, tem o geral do Brasil e o mundo. Tem o tempo, de acordo com o clima tempo, tem mudanças à vista. Né? E você vai conferindo conosco, então, a partir de agora. Temos a Câmara Municipal também de Barra Bonita, a sessão de ontem à noite. Mas vamos nesta terça-feira. Um abração para todo mundo. O Matias chegou, Joe?
2: Chegou, Erivelto.
1: Sempre pontual, né?
2: Tá aqui. Mas já.
1: É o Prêmio Nobel. O Prêmio Nobel da pontualidade.
2: Erivelto, o pessoal está acompanhando a gente, felizmente, aqui parou as duas câmeras, viu?
1: É.
2: E a gente tem que reiniciar o sistema, então a gente não vai reiniciar porque não para tudo. Então vai ficar sem imagem hoje.
1: Hoje nós não vamos aparecer na tela, então.
2: A gente tá ao vivo aí, gente, mas sem imagem.
1: Agora que eu pentei o cabelo.
2: É assim.
1: Meu Deus. Vamos em frente, gente. Bom, vamos de polícia, então.
2: Vamos.
1: Vamos chegar mais, Matias, e bom dia.
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3: Bom dia, Livelto. Bom dia, Marcelo. Bom dia a todos da Cidade FM. Um grande abraço. Mais uma vez, a gente chega com as informações da polícia nas últimas 24 horas, área policial da 27ª Companhia. 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Polícia, apenas uma ocorrência registrada, uma ocorrência de furto, que aconteceu por Igaraçu Tietê, Rua Souza Aranha, ontem às 15h28, onde durante o patrulhamento preventivo por Igaraçu Tietê, a equipe policial foi acionada por um funcionário de um mototáxi que relatou o furto de um capacete. Segundo a vítima, o autor entrou no estabelecimento sobre o pretexto de fazer uma ligação telefônica, aproveitou-se um momento de distração do motoqueiro, né, para subtrair o objeto e fugir a pé. Com base nas características de vestimentas informadas pelo mototaxista, os policiais localizaram e abordaram o suspeito, que confessou ter praticado a furta do capacete, alegando ter agido a pedido de um terceiro, uma pessoa terceira, sem indicar a sua identidade ou o paradeiro do capacete. Imagens de câmeras de monitoramento de segurança confirmaram a ação criminosa do autor, embora o objeto não tenha sido recuperado pelos policiais. Diante da materialidade da autoria comprovada, dado voz de prisão em flagrante ao infrator, conduzido à Delegacia de Polícia de Igaraçu do Tietê, onde a prisão em flagrante foi ratificada pelo delegado de plantão, sendo lavrado auto de prisão em flagrante pelo crime do artigo 155, furto, Código Penal, e o indiciado permaneceu recolhido, preso à disposição da Justiça, aguardando audiência de custódia. Esta única ocorrência, um furto registrado, Souza Aranha, ontem, 15h28, por Igaraçu do Tietê, em nome da Johnny Auto Center. 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Beleza, Elivelto? Um grande abraço a você, uma ótima terça-feira. A reportagem, mais uma vez, é do Matiasi.
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1: Obrigado, Matiasi. Tem mais uma da polícia aqui. A PM realizou no último domingo uma operação em Barra Bonita, mobilizando grande efetivo para reforçar a segurança da população e intensificar o enfrentamento à criminalidade. A ação foi coordenada pela 2ª Companhia da Polícia do 27º Batalhão da PM do Interior. Reuniu equipes do policiamento territorial com tropas, promovendo uma atuação integrada em diversos pontos da Barra. A operação contou com o apoio da Força Tática, do 13º BAEP, Canil, Policiamento Aéreo, Policiamento Ambiental e Rodoviário, ampliando presença policial e fortalecendo ações preventivas e repressivas. Durante a operação, as equipes intensificaram o patrulhamento em áreas estratégicas, realizando abordagem, combate ao tráfico de drogas, fiscalização de veículos e condutores, vistorias em estabelecimentos comerciais e ações voltadas à prevenção de crimes ambientais. O objetivo é aumentar a sensação de segurança da população. Tá feito o registro. E por falar em registro, gente, eu tenho aqui registros da funerária Piso para falecimentos, sepultamentos e missas. 4 aqui da funerária Piso. Um sepultamento hoje pela manhã em Barra Bonita, aos 88 anos, senhor Irineu Fernandes, cemitério Jardim da Paz. Irineu Fernandes, 88 anos. Né? Outro sepultamento pela manhã em Barra Bonita, 67 anos, a senhora Olga Vicentina Vicari Giannini, cemitério do Centro. Olga Vicentina Vicari Giannini, de 67 anos. Um sepultamento ontem à tarde em Barra Bonita, aos 84 anos, da senhora Antônia Irene Prado Leoz, cemitério do Centro. Antônia Irene Prado Leoz, de 84 anos. Temos uma missa de sétimo dia hoje, às 7 da noite, lá na São José, na Barra, de Conceição Pestana Fernandes. As 4 informações são da funerária Piso. E agora o assunto é a Câmara de Barra Bonita. Vamos aí. Um dos assuntos da pauta de ontem foi diabetes. A primeira que foi à tribuna e se manifestou foi a vereadora Patrícia.
4: Senhor presidente, um requerimento simples Primeiramente, qual o número total de pessoas registradas com diagnósticos de diabetes no nosso município? Segundo, qual o quantitativo de pacientes menores de 18 anos diagnosticados com diabetes, especificando, se possível, por faixas etárias, de 0 a 5 anos, de 6 a 12, de 13 a 17. Qual o número total de pacientes usuários de insulina cadastrados no Programa Municipal de Dispensação de Medicamentos e Insumos? Pois sabemos que algumas pessoas entram até judicialmente para ter esse medicamento. Estou fazendo esse requerimento, senhor presidente, para levantar dados e adequar um possível projeto para tornar ele possível na nossa cidade. Esse projeto é o sensor de monitoramento. E sim, a entrega desses sensores já é possível na cidade de São Paulo. É tipo um botão que a gente coloca na parte de trás do braço, que ele mede a glicemia desse paciente. E ele dura por 15 dias, esse botão. Então, não só evita de a pessoa ficar sendo furada, e melhora a qualidade de vida dessas pessoas. E em São Paulo, quem tem direito de receber? Crianças de 2 a 12 anos, condição diagnosticada com diabetes de tipo 1 e dependentes de insulina. E o cadastro? Precisam ser inscritas no programa de automonitoramento glicêmico e ter prioridade de cadastro único, ou seja, as pessoas que possuem baixa renda. Esses sensores de glicose vão além de substituir essas picadas. Eles fornecem um mapa completo de como o nosso corpo funciona. Leituras contínuas em tempo real acompanham a glicose, se está subindo, se está descendo ou se está estável em cada momento. Alertas e alarmes personalizados visam antes que ocorram hipoglicemias, baixas severas ou hiperglicemias altas e perigosas, inclusive durante o sono. Esses sensores de glicose salvam vidas e melhoram a qualidade de vida dessas pessoas. E por ser considerado de alto custo às famílias de baixa renda, que não conseguem ter esse acesso, ele ajuda a prevenir crises graves, como comas ou óbitos. Esse botão dura por 15 dias. Não é nenhum luxo, é qualidade de vida e prevenção. O monitoramento salva a vida. Existe um projeto na Câmara dos Deputados, que é o projeto 323 de 2025, para a inclusão desse botão de medida de glicemia no SUS, para tornar ele obrigatório. Em São Paulo já é uma realidade, então eu estou fazendo essas perguntas para ver se é possível adequar ele no nosso município, para a gente ter um levantamento, números, quantas crianças, quantas pessoas de baixa renda têm diabetes no nosso município, e é um projeto que vem para somar, para dar qualidade de vida a essas pessoas. É só isso, senhor presidente.
5: Senhor presidente, meus colegas, eu concordo plenamente com a vereadora do que ela disse, mas discordo do requerimento. Por quê? Eu acho que Vossa Excelência devia fazer, sim, uma moção de apelo àquele monte de vagabundo que tem lá no Congresso, que desde 25 está parado o projeto lá, que é para ajudar as crianças, ajudar os adultos, ajudar as famílias. Não é só lá no peito de Barra Bonita. É do Brasil. Tanto dinheiro se joga fora com o cartão corporativo, né? O roubo que fizeram com os aposentados, acabaram com os velhinhos, acabaram com tudo, e não pensaram na saúde nem um segundo em aprovar isso para poder ajudar os diabéticos. Agora, não é só a bomba no peito do governo, do nosso prefeito, da Secretaria de Saúde, para fazer isso. A ideia da senhora é ser inteira, 100%. Eu até assinaria um projeto com a senhora, juro por Deus, assinaria um projeto com a senhora. Tá? Obrigando, talvez, mesmo que a gente não pode dar despesa, um anteprojeto ao secretário da Saúde, ao prefeito, na questão disso. Mas aqueles vagabundos lá, desde 2025, parado lá, enquanto vou dançar forró no Nordeste lá, e as pautas paradas, fica aí parado quem tem diabetes e não tem condições de comprar remédio. Então, sou contra o requerimento e favor que se faça o Ministério da Saúde mais urgente possível, que dá aos municípios todo esse valor que precisam do diabético. Muito obrigado, presidente.
6: Senhor presidente, nobres colegas, ao público que nos assiste aqui nessa casa, sejam bem-vindos, boa noite, a todos que nos acompanham. Bom, eu sou favorável, Patrícia, ao seu requerimento, porque antes de protocolar ou pensar qualquer projeto de lei, nós não podemos ser irresponsáveis de fazer algo sem dados, sem números, sem saber quanto custa. Então, a gente não pode protocolar um projeto na casa sem saber quantas pessoas dependem, que utilizam os serviços, né, de diabetes. E eu gostaria muito de reforçar que a gente está discutindo aqui o nosso município, né? O Congresso não nos interessa. A gente tem a nossa liberdade aqui no município. A gente é vereador, nós somos eleitos na cidade de Barra Bonita para criar leis e requerer informações do nosso município, porque estamos vereadores. Oi? Uma parte? Sim, fica à vontade.
7: Vereadora, primeiramente, obrigada pela parte. Eu fiz o requerimento e não direto o projeto, porque eu gostaria de levantar as informações e ver se sim, se era viável ou não aplicar no nosso município. Em momento algum, eu seria irresponsável em colocar uma faca na costa do prefeito, obrigando ele a fazer, até porque a gente não pode fazer projeto obrigando o prefeito a fazer nada, né? Então, eu acho que esse intuito meu é ajudar essas pessoas que precisam, né, levantando dados antes de fazer qualquer projeto, dito isso, irresponsável, né? Então, é mais uma ajuda para o povo que precisa, porque a gente sabe o quanto essas pessoas que possuem diabetes sofrem, né? A gente, às vezes, até as criancinhas nascem com diabetes, se privam de comer um doce, e é qualidade de vida, né? Eu acho que quando a gente pensa em direito, em qualidade de vida das pessoas, a gente não está falando em privilégio, a gente está falando em direito, em melhorar a vida dessas pessoas. É só isso. Muito obrigada pela parte.
6: Finalizo, presidente, dizendo que não é jogar bomba no peito do prefeito, e sim cuidar da vida das pessoas que são doentes, que dependem do atendimento municipal. Muito obrigada.
8: Continua a discussão, com a palavra o vereador Luiz Fregolente.
9: Presidente, demais colegas, público que nos assiste, eu também compartilho da preocupação da vereadora com relação a esse assunto, mas eu acho que essa última semana, ou esses últimos 15 dias aí, nós tivemos um assunto nas mídias aí, que chegou ao conhecimento de todos nós, muito preocupante, e que eu até acreditava que fosse tomar a frente hoje nos assuntos de requerimentos hoje, fosse em cima do hospital. Nós sabemos que partiu daqui um pedido de auditoria, aprovado por todos nós, para o hospital. O prefeito contratou uma empresa de auditoria, foram lá tentar fazer a auditoria. Senhor, e foi...
8: Vamos focar mais na questão do requerimento. Por favor. Você está falando dentro de uma situação que é a saúde pública, né?
9: Mas sim, vamos... eu ia falar da prioridade. Mas, se for o caso, eu abro mão e volto depois.
8: Tudo bem.
9: Então, eu só queria focar que eu acho que era o assunto mais importante da semana na área de saúde, era um requerimento nesse assunto, mas depois eu me apresento no final. É só isso. Obrigado.
8: 2 minutinhos. 2 minutos. O Claudecir, se você... Claudecir, se quiser, eu deixo. Calma a voz, que você está se alterando a tua, meu amigo. Calma. Calma aí, Claudecir. Claudecir, pode usar, Valgerio, 2 minutos. Como qualquer outro vereador pode usar também.
5: Não, simplificando só, não quero debater nem falar sobre isso. Vocês acham que o governo federal e o governo estadual não têm estatística de tudo isso? Se passa em Barra Bonita, vocês acham que não? Você acha que não? Acho que não tem nada lá no governo. Daqui não vai nada para o governo federal nem estadual. Fica guardado na gaveta no cinto lá, depois ele rala e joga fora. A gente. Desculpa.
7: Quero parabenizar a Patrícia, né, por pensar naquele aparelhinho que é da diabetes. Tenho muitas crianças que eu conheço que já usa, mas é tudo pelo particular, tem que comprar para poder estar colocando, é muito importante. Mas, pelo que eu vi aqui, o requerimento é só para contar os dados, né? Eu entendi o que o Luiz Fregolente quis falar sobre a auditoria. Eu acho que ele quis dizer, pelo pouco que ele falou, que o secretário de saúde está passando por um momento de tentar resolver essa auditoria, responder tudo que está vindo do Ministério da Saúde, do Ministério Público para poder. Então, assim, a gente também precisa da secretaria trabalhando. E eu também sou a favor de, ao invés de ficar perguntando esses, independente da gente ter os dados de quantas pessoas usa, eu não vejo como uma bomba no prefeito, nem uma facada nas costas dele, e nem algo que possa vir a prejudicar, porque, pelo contrário, se a gente colocar um projeto na casa para as pessoas que precisam poder estar usando esse aparelho, não é nada do que, mais do que uma obrigação nossa e da Secretaria de Saúde de poder estar ajudando essas pessoas que têm diabetes para poder estar usando isso. Então, assim, só sou contra os posicionamentos que foram falados aqui. Não acho uma irresponsabilidade a gente tentar com um projeto de lei, porque é muito importante. Todo mundo que usa diabetes, eu acho que todo mundo tinha que usar esse aparelhinho para controlar a diabetes. Então, eu vou ser contra o requerimento, porque não vejo uma irresponsabilidade de a gente fazer um projeto de lei que vai favorecer essas pessoas que têm a diabetes sem esse requerimento. Então, essa é a minha explicação. Obrigada, senhor presidente.
8: Continua em discussão. Não havendo manifestação, em votação. Os favoráveis permaneçam sentados, o contrário, queiram se levantar. Está rejeitado o requerimento com os votos contrários do vereador Val Girioli, Rodrigo Giraldani Maldonado, Marquinho Moraes, vereador Carira, vereador Luiz Fregolento, vereadora Cássia Bispo de Almeida, vereador Adriano Testa, vereador Alexandre Batista de Oliveira, favoráveis ao requerimento, vereador Claudecir Pascoal, vereadora Patrícia Barreto, vereadora Poliana Carolina Quirino e Cristian Guimarães. Está rejeitado o referido requerimento.
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1: Vamos nessa então, gente. Que horas são? Nossa, 11h30. 11h30, gente. Olha aqui, ó, um recado aqui da Santo Antônio em Barra Bonita. Paróquia de Santo Antônio, sábado agora. Vamos ter missa às 5 da tarde. Em seguida, bênção dos veículos em frente a Santo Antônio, hein? É sábado agora, então, a missa, 17 horas, depois a bênção dos veículos. Aqui na São Joaquim, por Igaraçu do Tietê. Primeiro recado, hoje o quinto dia da novena, 19h30, com o padre Richard Allison. E aqui ainda da São Joaquim, é que nós vamos ter aqui a missa de São Cristóvão aqui em Igaraçu. Será domingo às 8 da manhã na Capela da Vila. E logo após a missa, uma carreata até a São Joaquim com a bênção de veículos e motoristas. Então, na Santo Antônio, é sábado à tarde, depois da missa às 5. E aqui em Igaraçu, domingo de manhã, depois da missa, na Capela da Vila, às 8 horas. Tá certo? Vamos dando detalhes aqui durante a nossa programação. Bom, gente, nesse primeiro bloco ainda, nós temos loterias. Loterias de ontem à noite. Loto Fácil, concurso 3.740-0102-0506-0809-1112-1315-16-17-20-21 e para fechar o 22, acumulou. Aqui na concurso 7.070-15-31-36-64 e para fechar o 74, acumulou. Loto Mania, concurso 2.957, 15-17, 20-21, 23-28, 30-46, 48-56, 60-61, 65-69, 77-91, 92 e 95. Ninguém acertou 20 dezenas. A sexta faixa do zero acerto, um ganhador, ganhou 99.600. Uma aposta simples aqui de Botucatu. A Lotomania paga amanhã 2.300.000. A dupla cena, concurso 2.985, 0108 1829 3949, acumulou. Segundo sorteio, 0809 2933 4044, acumulou. Amanhã, dupla cena paga 1 milhão e 600. O dia de sorte, concurso 1250. 0614 1920 2128 e para fechar o 31, acumulou. Super 7, concurso 875. Coluna 1 deu o número 7, coluna 2 o 5, coluna 3 o 8, coluna 4 o 7, coluna 5 meia dúzia, coluna 1 o 1, coluna 6 o número 1 e coluna 7 o número 6. Acumulou. O Super 7 paga amanhã 3 milhões e 800. Sorteios de hoje à noite, hein? Hoje à noite. A Mega Sena paga nada mais, nada menos, gente, do que 42 milhões, hein? É a Mega de hoje. Loto Fácil, 15 milhões. Aquina, 11 milhões e 700. A Time Mania, 4 milhões e meio. E o Dia de Sorte, 3 milhões e 700. Tá aí, portanto, as nossas loterias. Bom, deixe-me dar aqui. Ah, gente, vamos dar uma. Eu falei de domingo aqui na São Joaquim. Domingo vamos ter a retirada do bolo, hein? Das 8 às 11 da manhã, no Salão Paroquial, tá? Muito bem. Dá um alô pra galera que tá ligada com a gente aqui, agradecendo a preferência. Quero mandar um abraço. O Lu Bueno, né?
2: Tá fazendo aniversário hoje.
1: Fazendo aniversário, né? Opa. Ele nem passa por aqui de medo, não.
2: É, nem atendeu o telefone mesmo.
1: Falar aniversário, Eduardo Piso Tobone.
2: Também fazendo aniversário, Ivel?
1: Meu filho tá fazendo aniversário hoje.
2: Quantos anos? 20 anos?
1: Tá novinho ainda. Tá novinho. Na juventude. Áurea Costa Sena, Lazinho Silva, Daniel Wilson Faria, a Madalena Tavares, a Creuza Polônia, a Carmen Jacobes, a Carmen Borges, o Leonardo Antunes, bom dia. Quem mais aqui? A Silvia Cifrada, Elizabeth Guimarães, Edileuza Gonçalves, Célia Regina, Cidinha Fulan, Lourdes Melo, a Virgínia Sestari, o Emílio Grilo, um abração. A Renata Bergaminho, Zé Silva, Isabel Fantin, Alex Roberto e Cláudio Leandrini. Muito obrigado aí pela preferência. Ô, Diogo, eu tô estranhando porque 11h35 você não falou em comida ainda.
2: Já chegou o cardápio do restaurante Reviver, começa tudo de novo, terça-feira, Erivelto. 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
1: Muito bem, muito bem. 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

0: vai marcando aqui 11h43, vamos em frente. Vem aí o nosso bloco regional, confira agora. Vamos com a nossa região. Olha, gente, começar com uma notícia aqui. Calendário de pagamento do licenciamento de veículos começou neste mês de julho e vale para as placas finais 1 e 2. Mais de 300 mil veículos estão com documento vencido no interior paulista. Só em Presidente Prudente, em relação aos anos anteriores, são mais de 36 mil inadimplentes. Tem também, o cenário se repete em outras cidades do interior. Sorocaba lidera o ranking com 110 mil licenciamentos em atraso. Bauru, 62.394 casos, né? Que coisa, não, rapaz? Impressionante, não? Gente, conduzir veículos sem licenciamento em dia é uma infração gravíssima, hein? A penalidade inclui multa de 7 pontos na CNH e remoção do veículo ao pátio. Impressionante, não, gente? Que coisa, não? Que coisa. É muita, mas é muito, não? É muito. Depois, gente, o bolso vai sofrer. É, o bolso vai sofrer. Certo? Muito bem, muito bem, muito bem. Vamos então com outros destaques aqui. Dar uma passadinha aqui pelas principais notícias aqui da nossa região. Prefeitura de São Manuel, por meio da Secretaria Municipal de Agricultura e Meio Ambiente, realizou na última semana a instalação de novos contentores de lixo em diversos bairros de São Manuel. A iniciativa tem como objetivo melhorar a organização da coleta de resíduos, proporcionar mais participação à população e contribuir para uma cidade mais limpa e mais bem cuidada. Está feito o registro. Ainda, uma operação conjunta realizada ontem pela Civil, por meio da SIG de São Manuel e PM, resultou na localização de suspeitos investigado por uma série de furtos em São Manuel. A ação teve como objetivo esclarecer diversos casos que vinham sendo apurados pelas forças de segurança. Segundo a Polícia Civil, durante os trabalhos foram localizados suspeitos que utilizariam uma motocicleta para praticar o crime. Entre os casos investigados está um furto ocorrido no CRAS de São Manuel, onde foram recuperados um notebook e um tablet. Ainda de acordo com informações, os envolvidos foram conduzidos para prestar esclarecimento e teriam confessado os diversos furtos foram recolhidos. Um registro aqui da vizinha Jaú. Hospital Unimed Regional de Jaú anuncia a chegada de robô cirúrgico para procedimento de alta complexidade. O Hospital da Unimed já anunciou esse importante investimento em tecnologia, não só para Jaú, para a região também. Dentro de aproximadamente 90 dias, a unidade deverá receber a sua primeira plataforma de cirurgia robótica, ampliando a oferta de procedimentos de alta complexidade aqui no interior paulista. O equipamento vai permitir a realização de cirurgias com maior precisão, proporcionando benefícios com menor sangramento, mais segurança durante os procedimentos e uma recuperação mais rápida aos pacientes. Aí a boa notícia, então, para Jaú e para a nossa região aqui. Continuando por Jaú, a Dize prende jovem com cocaína e maconha. Jovem de 20 anos foi preso em flagrante após uma operação através da Dize, realizada ontem. A ação ocorreu lá no imóvel, no imóvel do bairro Cidade Alta, onde estaria sendo utilizado para armazenar e vender entorpecente. Com mandado de busca e apreensão, os policiais abordaram o suspeito nas proximidades. Encontraram cocaína, maconha e haxixe, além de uma balança de precisão, embalagens, utensílios, dinheiro e outros objetos. O próprio investigado indicou aos agentes onde parte da droga estava escondida. Tudo foi recolhido e ele foi também encaminhado à delegacia de polícia. Gente, os apaixonados por ciclismo já podem garantir a presença na terceira edição do Pedal da Região Turística Caminhos do Tietê. O evento será realizado dia 16 de agosto no Parque Cachoeira do Salto, reunindo esporte, lazer, contato com a natureza e integração entre ciclistas da região. Mineiros do Tietê será o cenário de mais um grande encontro sobre duas rodas. Os participantes poderão escolher o percurso que melhor se adapta ao seu preparo físico. Tá certo? Vamos ter aí para confirmar a inscrição. Cada participante deverá doar 2 litros de leite, que serão destinados a ações sociais daquele município. Inscrições até o dia 14, hein? Mineiro do Tietê, tá? Muito bem. Um adolescente de 15 anos que estava desaparecido foi localizado pela Polícia Civil na tarde de ontem em Bariri. Durante as buscas, os investigadores encontraram o jovem em um local conhecido pelo comércio de drogas e apreenderam com ele dezenas de porções de entorpecente, além de uma porção de dinheiro também. De acordo com a Civil, o adolescente carregava uma pochete onde estavam 61 pinos de cocaína, 52 porções de maconha e R$130 em dinheiro. Ele foi apreendido em flagrante. As diligências tiveram início após a família fazer um boletim informando o desaparecimento do garoto. Durante as investigações, parentes relataram à polícia a suspeita de que ele pudesse estar envolvido com o tráfico de drogas. Inclusive, indicaram alguns locais que ele costumava frequentar. Num desses, não deu outra. É. Ele foi recolhido e encaminhado à vara da infância e da juventude. Porque não pode prender, né, gente? Não pode prender. É, não pode. 15 anos de idade, não pode. Pode roubar, matar, fazer o que quiser. Prender, não pode. É. Muito bem, muito bem. Gente, olha aqui. O que começou com um possível caso policial terminou com uma explicação inesperada em São Manuel. Uma moradora acionou a PM após encontrar um órgão semelhante a um pulmão no quintal de sua casa, levantando suspeitas sobre a origem. Segundo as investigações, o objeto havia sido arremessado para dentro do imóvel depois que 2 vizinhos o encontraram dentro de uma sacola abandonada na rua. Acreditando que fosse uma carne própria para consumo, chegaram a preparar o alimento, mas desistiram de comê-lo ao perceber que o sabor era estranho. Sem saber exatamente do que se tratava, os dois então decidiram descartar o material, jogando por cima do muro da vizinha. Mas não tem vergonha na cara mesmo, não. Lá, em todo lugar é assim, né? Por que não jogou no quintal da mãe? É. A dona da casa só percebeu a presença do órgão quando as galinhas do quintal começaram a bicar o objeto. O material foi recolhido e foi levado ao instituto para análise e divulgado ontem que não tem qualquer relação com restos humanos e confirmou que se tratava de um pulmão pertencente a um animal ruminante como boi, carneiro ou cabra. Tá, tá feito o mistério. Pronto, acabou. Ontem, gente, policiais civis do DEIC de Bauru prenderam um jovem de 19 anos suspeito de tentar matar a tiros um homem de 31 em fevereiro deste ano, lá no Jardim Nova Esperança em Bauru. Segundo a polícia, ele mantinha um laboratório de preparação de drogas em um assentamento da cidade, onde apreenderam tijolos de crack, cocaína, né? E também um adolescente de 16 anos. Ele foi também recolhido suspeito de tentativa de homicídio. Né? Um outro ainda segue procurado. Tudo aconteceu no último dia 15 de fevereiro. Né? Que coisa, não pega, meu gente. Cedo ou tarde pega. Um vigilante de 32 anos foi preso em flagrante ontem em Lençóis Paulista, suspeito de guardar uma espingarda calibre 12 e munições para uma organização criminosa que no fim do mês passado se envolveu em confrontos com a PM lá de Lençóis, que resultou na morte de 2 homens, na prisão de outros 4 e na apreensão de veículos, armas, munições e máscaras. Com ele também foram apreendidas porções de cocaína. É, tá aí. Bom, bom. Morreu o adolescente Cauê da Silva Joca, de 16 anos, que caiu de um penhasco de 50 metros enquanto soltava pipa em Marília. A informação foi confirmada pelo Hospital das Clínicas de Marília. O adolescente deu entrada na unidade na mesma noite do acidente, no dia 7 de julho. Ele permaneceu internado em estado grave na UTI por 12 dias. Não resistiu e acabou morrendo. Um acidente entre um carro e um caminhão deixou 2 mulheres feridas ontem à tarde na Comandante João Ribeiro de Barros, em Tupã. De acordo com a Artesp, o acidente foi no quilômetro 531. Para a polícia, o caminhoneiro disse que a motorista do carro invadiu a pista contrária. acionando a batida frontal entre os dois veículos. A carreta foi parar na margem da rodovia. O automóvel permaneceu atravessado na via. Duas pessoas ficaram feridas, sendo a motorista do carro em estado grave. Ela ficou presa às ferragens e foi resgatada e levada à Santa Casa de Tupã. Já a outra vítima, com ferimentos leves, era passageira da carreta. O motorista do caminhão não se feriu. O corpo de Vitor Zandonade, de 46 anos, foi encontrado ontem à tarde no rio Paranapanema, em Cruzália. Ele estava desaparecido havia 9 dias após o barco que ocupava virar no rio durante uma pescaria. A informação foi confirmada pela Defesa Civil de Assis. O corpo foi localizado por bombeiros que realizavam buscas na região com apoio de voluntários. Segundo a Defesa Civil, Vitor estava em um bote com outras 3 pessoas. O grupo retornava de uma pescaria quando a embarcação virou nas proximidades de Cruzália. Outros 3 ocupantes conseguiram se salvar porque usavam colete salva-vidas. Vitor não utilizava o equipamento e desapareceu nas águas. As buscas começaram no dia 11 de julho e contaram com a equipe de bombeiros de Assis, Presidente Prudente e até do estado do Paraná, além de voluntários. O corpo foi encaminhado ao IML. Muito bem, tá aí, portanto, né? Esses nossos destaques, principais notícias, né, gente? É, de agora, pela nossa região, nesse nosso bloco. 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Mandar um abração aqui para Lourdes, é, o pessoal lá da Igara Constrói, a Rita Parra, bom dia, o Zé Roia de Jaú, a Isabel aqui de Bauru, é, Isabel, um abração, a Maria Graziela dos Santos, a Inês do Carmo Servati, a Cátia Lima, a Áurea, mandar um abração lá pro pessoal do Alto Centro Menegueço, Onofre, a Carlos, o Arthur. Muito obrigado a todos aí pela preferência. Faltando 5 para meio-dia, Diogo. Como começa? Não passa a hora, não.
1: Rapaz, vamos sair e fazer uma pausa, Erivelto.
0: Tomar uma aguinha.
1: Comer um pedaço de bolo, né? É. Tá bom demais o bolo.
0: É o bolo do Carlão? O
1: Carlão fez pra gente, com todo amor e carinho, viu?
0: O bolo tá bem recheado, né? A gente agora tem fubá também no meio, né?
1: Aí que
0: atrapalhou. O pessoal parece que não gosta muito de fubá, né?
1: Ninguém gosta de fubá, Erivelto.
0: A gente volta já, já.
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1: Muito bem, vamos nessa então, gente, meio-dia e três. Vamos dar um giro pelo Brasil e pelo mundo. Um abração aqui para Maria Helena Viana, Gabriel Pisa Tobone, menino bom. Pessoal que tá ligadinho com a gente aqui. Vamos dar uma voltinha, gente. As manchetes de agora, as notícias pelo Brasil e pelo mundo. Aí vamos começar aqui com notícia tipicamente brasileira. Polícia Federal intima Jacques Wagner a depor sobre supostos repasses do Banco Master. Ex-líder do governo Lula no Senado deixou o cargo após sofrer busca e apreensão. Novidade, né? Novidade. Distrito Federal atrasa pagamentos para manter dinheiro do Banco de Brasília e evitar quebra do banco. É o Brasil. Temos aqui. Governo prepara a distribuição de 13 bilhões de lucro do Fundo de Garantia. Familiares de presos mortos em São Paulo recorrem à justiça por velório e enterro. Você vai conferindo. Manchetes, destaques. Gente, o Amapá admitiu um rombo de quase 1 bilhão. 44 dias após tomar crédito com garantia da União. Esse Brasil aqui não tem jeito nem que a vaca tussa ou passe voando. Montadoras chinesas criam alianças e reocupam fábricas fechadas no Brasil. Você vai conferindo os destaques. O PT indica ex-presidente do PSL de Bolsonaro em 2018. A chapa ao Senado em Pernambuco. É a política brasileira. A nossa política. Certo? Temos aqui manchetes. Os destaques de agora. A Embraer acerta a venda de até 58 aviões para 3 companhias aéreas. Capitã da PM chega morta ao hospital em Belo Horizonte. E o marido, sargento da corporação, foi preso. 5 pessoas morreram tentando salvar uma pessoa que se afogava em um rio nos Estados Unidos. Jornalista com passagens por Globo e Jovem Pan morre em lago na Suíça. Temos aqui os destaques, as manchetes. Empresário desaparecido em São Paulo foi levado para a emboscada, diz a polícia. Inteligência artificial quebra barreira e resolve enigma matemático sem solução há 87 anos. Você vai conferindo os destaques, as manchetes, pelo Brasil e pelo mundo. Nesta terça-feira, dia 21, ainda temos mais alguns destaques. O Irã intensifica ataques após retomar hostilidades contra os Estados Unidos e diz em guerra total. Temos aqui mais ainda, linha 11 Coral, 12 Safira, as obrigações que dão problemas em São Paulo no metrô. Prefeitura do Rio veta organizações sociais de receberem emendas diretas. Lucro da GM recua 31% no segundo trimestre, mas a empresa eleva projeções para 2026. Temos aí as notícias de hoje, que você vai conferindo, pelo Brasil e pelo mundo. E aquele caso do bebê dado como morto, hein? É a notícia, gente. 2 agentes funerários de Rio Claro relataram o momento em que constataram sinais vitais do bebê Noah Gabriel da Souza, da Cruz Santos, de 1 mês, que havia sido dado como morto. Regina Célia Pascoal contou ter sido a primeira a ver uma movimentação no pacote em que a criança estava. Estava fechado em um saco preto com fitas E aí eu, por conta e responsabilidade, abri o saco e falei: Deus, o que eu faço? Lembrou em entrevista. Funcionária diz que Noah continuou a se movimentar. Quando abri, disse ela, começou a se mexer, mas ainda a tossir, fazer um barulho porque ele queria respirar. Ela descreveu o episódio como um susto, mas ao mesmo tempo uma emoção grande. Mateus também é agente no local e chamou o hospital para verificar a situação. O homem relata que ficou na dúvida sobre o estado do bebê e pensou que pudesse ser apenas um espasmo. Estava se mexendo e dando tipo de um soluço, como se estivesse engasgado. É. Noah continuava internado na UTI até a tarde de anteontem, após ser reavaliado na Santa Casa de Rio Claro, onde havia recebido a declaração de óbito. O bebê foi levado ao Hospital de Reabilitação, conhecido como Centrinho, aqui na vizinha Bauru. Os pais negam negligência médica e afirmam que não vão entrar com processo contra a unidade de saúde. É, não houve. É, em 32 dias que Noah ficou naquele hospital, ele foi bem tratado. As meninas tinham um carinho enorme por ele. Eu não tenho o que reclamar. E diz que não vai entrar na justiça. Bom, ainda bem que é. O bebê, lembra que a gente deu notícia aqui ontem? O bebê sofreu uma parada cardiorrespiratória na última quarta-feira, quando completava o mês de vida durante a internação na Santa Casa de Rio Claro. O hospital informou que realizou manobra de reanimação por cerca de 45 minutos antes de constatar o óbito no final da tarde. O recém-nascido permaneceu por aproximadamente uma hora na UTI para procedimentos legais e acolhimento dos pais. Depois foi levado a outro setor, onde ficaria até o corpo retirado pela instituição escolhida pela família, ou seja, a funerária. Funcionários da funerária chegaram ao hospital para recolher o corpo, mas se surpreenderam com os sinais vitais. Eles acionaram a equipe médica, que reavaliou o recém-nascido e o readmitiu na UTI. Olha, que caso complicado, não? Graças a Deus e aos funcionários, que terminou bem. Está aí, portanto, o nosso giro de notícias. 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Ô, Joe, meio-dia e 10. Vamos tomar mais uma pausazinha e a gente volta no último bloco com esporte e o tempo, de acordo com o clima-tempo.

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1: Vamos nessa então. Um abração aqui para Kelly Soares, a Vera Lúcia Santilli Rodrigues, a Carmen Biasotto. Antes do esporte, tem uma reclamação, um alerta, né, da saúde de Barra Bonita. Parece que eles ligam, o pessoal bloqueia o telefone.
2: Na verdade é o seguinte, Erivelto, tem um telefone aqui, 3641-0008, né? Esse telefone é da saúde. Eles ligam avisando sobre os exames.
1: Ou dando qualquer recado.
2: Informação sobre exame, né? Pessoal passa a pegar. Só que o que que acontece? Eu acho, como tem bastante gente com esse contato, que eles ligam para bastante gente, automaticamente tá dando como fraude. Acendo em vermelho lá.
1: Eles já bloqueiam.
2: Tava acontecendo isso aqui em Garaçu também. A pessoa ligou para mim, era da saúde, e para mim acendia como fraude. Aí ninguém atende, né? Ficam com medo. Então, gente, precisa tomar... Aqui o 3641-0008, então esse número aqui é da saúde. Mesmo que acende como fraude, tem que atender.
1: É da saúde de Barra Bonita.
2: De Barra Bonita, tá?
1: Repete outra vez o número,
2: João. 3641-0008. E aqui em Garaçu estava acontecendo isso também, Nivelto. Eu acho que é porque liga para várias pessoas, ele automaticamente entende que é uma fraude. E aí aparece para quem, a pessoa que está ligando, para quem está recebendo ligação, acende até em vermelho, escrito fraude, você não atende. Só que precisa prestar atenção, salva esse número na agenda para poder estar atendendo.
1: Muito bem, está dado o recado então. Bom, gente, após a Copa do Mundo, a FIFA divulgou o novo ranking. Os 10 primeiros, claro que a Espanha em primeiro lugar, Argentina em segundo, a França em terceiro, Inglaterra em quarto, Brasil em quinto, Marrocos em sexto, Portugal sétimo, Bélgica oitavo, Holanda em nono, e a Bélgica em oitavo, Holanda em nono e o México em décimo lugar. Tá aí, portanto. Bom, gente, agora vamos de Copa Sul-Americana, playoffs, hein? Jogos de ida hoje, duas partidas. 19 horas, Nacional do Uruguai e Tigre da Argentina. Televisão, canal fechado, ESPN e Disney. 21h30, Universidade Central da Venezuela e Santos Futebol Clube. Canal aberto, SBT. Canal fechado, ESPN e Disney. Hoje tem também um jogo do Brasileirão da Série A. 19h30, Atlético Mineiro e Bahia. Canal fechado, a televisão Sport TV e o Premier. Hoje vamos ter também três jogos da Série B do Brasileirão. 19h30 tem Novo Horizontino e Criciúma, Avaí e América Mineiro. 21h30 tem o Vila Nova contra o Fortaleza. Na Copa Paulista, ontem à tarde, um jogo. São Caetano 1, São José 2. Tá aí, portanto, os nossos destaques do esporte. Finalzinho aqui do programa. Deixe-me ver aqui. 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E quanto ao tempo, gente, segundo o Climatempo, as temperaturas máximas e mínimas em média. Hoje 28 por 14, amanhã 29 por 15. Na quinta, cai a temperatura, 21 por 16 ou 15. Temos previsão de instabilidade a partir de quinta-feira, segundo o Climatempo. Na quinta e na sexta, agora é aguardar. Tá na hora.
2: Bora, John.
1: Vambora, meio-dia e 21. Obrigado pela atenção. Boa tarde e até amanhã, 7 da manhã.
2: Tchau, gente.

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8: Mantenha as regras da casa. Mesmo que seu pet tenha sido treinado por um profissional especializado, é importante que você sempre reforce as regras dentro de casa. Os ensinamentos devem ser reforçados durante toda a vida do seu cãozinho. E todos os que têm relacionamento com ele devem manter a mesma postura. Quando uma pessoa de sua família permite que ele quebre regras, enquanto outra corrige seu comportamento, ele não vai saber exatamente o que fazer. No momento em que todos tomam a mesma atitude, ele vai entender como deve se comportar.
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4: Muito bem, hoje é terça-feira, dia 21 de julho de 2026. Você bem informado com as informações do Giro de Notícias. A seleção da Espanha derrotou a Argentina em uma final dramática. O gol do título saiu na prorrogação com Ferran Torres. A vitória garantiu o bicampeonato mundial consecutivo para a equipe espanhola. O atacante Nico Williams dedicou a vitória histórica a Neymar. Ele chamou o atleta brasileiro de ídolo em suas redes. O técnico De La Fuente celebrou o encontro com a história. O presidente da Argentina, Javier Milei, agradeceu a grande atuação. Ele anunciou um feriado nacional oficial para homenagear os atletas. A torcida lamentou a derrota que encerra um ciclo marcante. Essas foram as informações do Giro de Notícias, que volta a qualquer momento.
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11: Uma hora em 9 minutos.
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6: Oba! Segundo a imprensa norte-americana, após Ryan Hurst se machucar durante as gravações da série baseada no game God of War, ele terá que ser substituído, já que ficou gravemente ferido. Hurst teve que fazer uma cirurgia após ferir o bíceps. Está em recuperação. Não se sabe ainda quem será o novo Kratos.
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9: Vozinha, goleiro da seleção de Cabo Verde que brilhou na Copa, está à procura de um clube. O Camisa 1 de Cabo Verde quer um clube para jogar e não apenas fazer propaganda. O experiente defensor, com 40 anos, deseja jogar por pelo menos mais 2 anos. Dizem que ele já recebeu uma proposta do chileno Colo-Colo.
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2: Muito bem, hoje é terça-feira, dia 21 de julho de 2026. Vamos com as informações do Giro de Notícias. O conflito Estados Unidos e Irã. As Forças Armadas dos Estados Unidos atacaram posições no Irã. As ofensivas militares foi motivada pela morte de um soldado americano. A ação ocorreu na região de fronteira com a Jordânia. O Irã realizou ataques retaliatórios contra bases aliadas nos americanos. Bases aéreas no Kuwait e no Bahrein foram alvos. O sistema de defesa kuwaitiano repetiu com sucesso os mísseis. Donald Trump ameaçou retaliações piores caso os navios sejam atingidos. Ele afirmou que os novos bombardeios homenageiam os militares mortos. Enquanto isso, o tráfego marítimo do Estreito de Hormuz segue restrito. Eu sou o Léo Nunes e essas foram as informações do Giro de Notícias, que volta a qualquer momento.
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11: 2:05.
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6: Oba! Vai estrear nos cinemas no dia 1º de outubro o novo trabalho de Tom Cruise, Diga. No longa, ele interpretará Alejandro Iñárritu. Segundo Tom, esse projeto é algo diferente de tudo que ele já fez. Eu nunca tive algo que me desafiasse dessa forma. E o Alejandro também nunca teve, desde quando começamos. Na história, o protagonista assume a missão de provar que é o salvador da humanidade e impedir que o desastre ecológico que ele mesmo causou acabe com tudo.
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8: Você sabia que o sono é dividido em várias fases, sendo que cada uma delas apresenta um estágio fisiológico específico? Os 5 estágios do sono formam um ciclo, durante cerca de 90 minutos cada um. Desta forma, um ciclo de sono é repetido de 4 a 5 vezes por noite.
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11: O clube holandês Ajax anunciou a contratação do atacante brasileiro Marcos Leonardo, de 23 anos. A negociação com o Al Hilal chegou a 20 milhões de euros. Marcos assinou contrato com os holandeses até junho de 2031. Ele é o segundo brasileiro na equipe, que já conta com Caio Henrique.
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2: Muito bem, hoje é terça-feira, dia 21 de julho de 2026. Vamos com as informações do Giro de Notícias. O preço do barril do petróleo subiu para 91 dólares. A alta foi impulsionada diretamente pelo agravamento da crise internacional. Embarcações comerciais recusam travessias na região sem escolhas das forças. Representantes diplomáticos iniciam conversações secretas de emergência na Suíça. O vice de Trump e o premier iraniano se reuniram. Eles tentam restabelecer canais de diálogo sobre o programa nuclear. A Ucrânia atingiu grandes centros logísticos dentro da Rússia Central. Os ataques com drones ucranianos deixaram pelo menos 8 mortos. Mais de 60 pessoas ficaram feridas na ofensiva no final. Essas foram as informações do Giro de Notícias, que volta a qualquer momento.
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4: 3 horas e 7 minutos.
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5: Oba! A Disney deu um sinal verde para o reboot do programa O Clube do Mickey, que lançou nomes como Justin Timberlake, Britney Spears e Ryan Gosling. Segundo a Disney, a Casa do Mickey será uma vitrine para os jovens artistas mais talentosos da atualidade, em que a música, a inovação e a autoexpressão ocupam o centro do palco.
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6: Deixe seu pet mais socializado. Cada cão tem uma personalidade diferente e, por isso, precisam aprender a ser sociais. Desde pequeno, procure fazer com que ele tenha relacionamento tanto com as pessoas quanto com outros animais, evitando que se torne mais agressivo ou mais tímido. Se não cuidar desde pequeno, você terá um pet com comportamento difícil na idade adulta.
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Fala pessoal, Almanac Musical no ar, por aqui Eduardo Maidana e hoje nós falaremos de Justin Illusion, canção do trio britânico Imagination. A canção foi um grande sucesso na Europa, chegando ao número 2 nas paradas britânicas. Nos Estados Unidos, a canção alcançou apenas o número 27 na Black Chart. Justin Illusion também atingiu a posição número 15 nas Dance Charts. E a gente recorda agora...

0: O Almanac Musical de hoje fica por aqui. Até nossa próxima edição. Tchau.
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2: Muito bem, hoje é terça-feira, dia 21 de julho de 2026. Vamos com as informações atualizadas do Giro de Notícias. A Rússia lançou novos ataques aéreos na madrugada do último domingo. As explosões deixaram 7 civis mortos em território da Ucrânia. A infraestrutura elétrica voltou a ser alvo prioritário dos bombardeios. A Alemanha participou de um exército militar conjunto com a discussão nuclear. A atividade ocorreu após conselhos de ministros franco-alemão de emergência e o líder Friedrich Merz recebeu Emmanuel Macron para tratar de defesa. O presidente polonco Corral barrou um importante projeto social. Ele vetou oficialmente a lei que autoriza as uniões civis. A decisão gerou forte onda de protestos de grupos civis. Essas foram as informações do Giro de Notícias, que volta a qualquer momento.
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1: 16 horas, 9 minutos, estamos aqui, graças a Deus, mais uma tarde com vocês. Mais um Terra Querida, começando agora. Hoje, terça-feira, dia 21 de julho de 2026. Tarde quente, temperatura marcando 29 graus, por Igaraçu do Tietê. Vamos agradecendo a Deus por mais esse dia e nós vamos com vocês até às 6 horas da tarde, com muitas músicas. O nosso telefone também continua aí com você, 3644-2001. Estamos aqui atendendo com muito carinho todos nossos ouvintes. Nosso abraço, nosso boa tarde, a nossa querida Igaraçu do Tietê, Barra Bonita e para toda a nossa região.
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1: Tudo prontinho, vamos começar o Terra Querida de hoje recordando o Chitãozinho e Chororó. Vamos lá!

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7: Segundo a imprensa britânica, o atacante brasileiro Savinho vai trocar o Manchester City pelo Tottenham. A negociação pode chegar a 65 milhões de libras. Isso vai render uma boa quantia ao Atlético Mineiro. Segundo o mecanismo de solidariedade da FIFA, até 5% do valor de cada negociação internacional de um atleta deve ser distribuído aos clubes por onde o jogador passou até os 23 anos. Savinho foi revelado pelo Atlético em 2020.
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1: Oba! 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

16:28, Elterra querida, muito obrigado vocês que estão com a gente. 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Em frente, vamos com música, vamos agradecendo vocês que estão com a gente. Vai lá pro Laurinho do Simadão. Primeiro quem canta é o Teodoro e o Sampaio. E depois o Mato Grosso e o Matias. Vamos lá.

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16 horas 45 minutos, Alterra querida. Muito obrigado, vocês que estão com a gente. Vamos agradecendo a companhia de toda essa gente boa. Leonardo, um abraço aí para todos vocês aí, Leonardo. Muito obrigado pela audiência, o Finato, nosso companheiro Laurindo. Vamos agradecendo o Jaca, nosso companheiro Jaca com a gente aí. Vamos mandando aí aquele abraço também lá para a oficina do Fabinho. Fabinho, Fabinho Mecânica Diesel, um abraço aí, Fabinho, para todos os mecânicos aí, um abraço aí para a garotada aí. Vamos mandando aí, para vocês recordar aí, é o Mococa e o Paraíso que canta. Vamos lá.

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1: Muito bem, hoje é terça-feira, dia 21 de julho de 2026. Vamos com as informações do Giro de Notícias. A União Europeia estuda expandir a missão naval de proteção. A medida ocorre após o aumento das ameaças dos rebeldes. O foco é garantir a segurança dos navios no mar. O mercado financeiro internacional demonstrou instabilidade devido às guerras recentes. A Bolsa de Nova York e da Europa operam mistas. Investidores buscam ativos mais seguros em momentos de forte tensão. A Netflix registrou uma queda acentuada em seu valor. A plataforma teve uma redução drástica no engajamento de usuários. Analistas avaliam o impacto da inteligência artificial no mercado audiovisual. Essas foram as informações do Giro de Notícias, que volta a qualquer momento.
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17 horas, 15 minutos, é o Terra Querida. Nós vamos em frente, vamos recordar Marcos Violeiro e Cleiton Torres que canta. Vamos lá.

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17h30, é o Terra Querida, e nós vamos com música. Vai lá pro Leonardo Cismodão. É o Tião do Carro e o Santarém que nós vamos recordar. Vamos lá.

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0: Segundo a imprensa norte-americana, a NBA está aguardando LeBron James decidir por qual time jogará na próxima temporada para finalizar o calendário. Segundo Adam Silver, comissário da liga, temos que finalizar o calendário e os jogos do LeBron têm uma incidência sobre ele. Isso influenciará a forma como estabelecemos principalmente a semana de abertura e os jogos de Natal. Precisamos que ele tome sua decisão. Lembrando que LeBron James passou 8 anos defendendo os Lakers e deixou a franquia recentemente.
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17h47, nós vamos com música. Vamos recordar Ronaldo Viola e João Carvalho. Vamos lá.

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1: Nós vamos embora, chegamos ao final de mais um Terra Querida. Vamos deixar vocês com o modão aí, recordando Lourenço e Lorival. E amanhã, mais um encontro com nós. Um abraço, uma boa noite e até amanhã às 4 da tarde, se Deus permitir. Até lá. Tchau.

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3: Muito bem, hoje é terça-feira, dia 21 de julho de 2026. Eu sou Léo Nunes e vamos com as informações do Giro de Notícias. O Reino Unido decidiu manter as importações de carnes brasileiras. Os britânicos farão auditorias independentes do sistema de controle sanitário. A medida traz ativos para os grandes exportadores de proteína. O grupo Itajobi busca reestruturar uma dívida bilionária no mercado. O valor devido pela empresa ultrapassa os 3 bilhões de reais. As usinas da companhia foram citadas em investigações sobre fraudes. A Receita Federal do Brasil definiu novas regras tributárias rígidas. Os recursos de devedores contumazes não passarão por mais do CARF. As mudanças drásticas foram criticadas por importantes especialistas em direitos. Eu sou Léo Nunes e essas foram as informações do Giro de Notícias, que volta a qualquer momento.
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11: Oba! Zayn Malik, cantor britânico, ex-membro do One Direction, anunciou que vai lançar um novo álbum no dia 17 de abril, intitulado Connerall. Ao anunciar a novidade nas redes sociais, Malik disse: "É aquela hora, outra vez, eu tive a sorte de fazer um quinto álbum de estúdio. E o primeiro single será lançado nessa sexta-feira, Die For Me."
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0: meus amigos, boa noite. Um abraço a todos. Prazer em revê-los mentalmente, mas ver os seus nomes aqui aplicados na tela, na participação do nosso Interação de hoje, o segundo da segunda semana. Muito obrigado pela preferência, pela participação, e vamos todos juntos, uma vez mais, brilhar nos números nesta oportunidade. Ontem nós tivemos 2.366 participações e 1.730 visualizações. De forma que, neste nosso sétimo dia, que foi ontem, a gente já soma 13.471 respostas e 16.243 visualizações pelo Facebook. Obrigado. Obrigado mesmo. A gente começou brincando com isso aqui, para essa hora, no fim, a coisa virou séria. E vocês estão sendo os 99% do sucesso desses números que nós estamos observando nesses últimos meses, principalmente no comecinho desse mês. Normalmente a gente não faria jamais em 7 dias esse valor aqui, 16.243 visualizações e muito menos, 13.471. Estamos todos nós de parabéns. Vamos olhar para frente. Lá para trás, tem muitas coisas que não compensa recordar e que não acrescentam nada para o nosso futuro. Vamos marchar em frente, em paz, paz de espírito, luz nos nossos caminhos, que a gente mesmo pode produzir, e viver em paz com o nosso semelhante. Isso é muito bom. Tem muita gente que arruma confusão todo dia, de graça, fica chateado uns tempos, e aí a gente percebe que isso não vale nada. É uma grande perda de tempo, uma grande imaturidade na maioria das vezes. E a gente tem que compreender que aquilo que as pessoas nos falam é a forma delas sentirem. E não tem nada a ver, às vezes, com a gente. Falando de uma forma geral, tem pessoas que incorporam isso aí. Eu não tenho tempo para isso. Viu, seu Marcelo Marlino? Pode falar mal de mim, fazer o que você quiser. Pode pegar seu parceirinho novo aí, o Deb, que comigo não vai ter moleza não, hein? Um abraço, boa noite.
1: Boa noite, Zé Maria. Boa noite, gente. Não sei por que você chegou nervoso assim, Zé Maria. Já tá nervoso já cedo, nem começou.
0: Eu nem ruga tenho, por isso que eu não sou nervoso.
1: É, eu percebi, Zé Maria. Por que você não tem rugas, hein?
0: Porque eu não sou nervoso. Sou tranquilo.
1: Sei.
0: Tô te falando.
1: Não fica nervoso?
0: Pra quê?
1: É verdade, você não tem ruga mesmo, olha que coisa.
0: Pra aumentar a minha pressão? Que aumenta é do outro lá que ficou nervoso.
1: Eu também não tenho, Zé Maria, você vê? Que coisa, não tem ruga.
0: É, é tudo de preto, isso aqui é o quê? Não tem como, né?
1: Deu certinho. Ai, ai, ai. Tudo jóia, Zé?
0: Bem,
1: tudo então, tranquilo. Tá bom. Você falou mesmo, a quantidade tá surpreendendo, hein?
0: Tá
1: surpreendendo.
0: Eu tô até com medo, rapaz.
1: Tá com medo?
0: Vai que isso aí começa a cair repentinamente, a gente vai passar vergonha, hein?
1: Toma cuidado, Zé Maria.
0: Tem que maneirar.
1: É, isso aí, toma cuidado. Bom, a gente chegou...
0: Essa nossa turma é boa,
1: é aplicada. Ô Zé Maria, já comeu o pedaço de bolo que o nosso amigo Carlão Lazarim trouxe?
0: Não, eu vi a vasilha do bolo lá.
1: É, pode
0: bolo
1: comer, não.
0: Peraí, comer o quê se não tem nada?
1: Não tem nada ali?
0: Não.
1: Então o Quinzinho levou embora, eu deixei aqui.
0: Eu vi a vasilha lá.
1: Eu comi o Erivelto e a Cris metade, deixamos você, pra vocês a metade, outra metade. Ainda falou, corta a metade, porque depois vai dar conversa, hein? Eu não quero conversa.
0: Ah, já deu, porque não tô vendo nada lá.
1: Aí fica o Zé Maria e o Quinzinho.
0: Eu preferiria que você nem tivesse mencionado esse assunto.
1: Eu vou ter que dar uma olhadinha, então. Alguém comeu, Zé Maria, seu pedaço de bolo.
0: Fazer o quê, né?
1: Metade eu deixei, que rapaz.
0: Que seja bem aproveitado.
1: Mas tá bom.
0: Mas de qualquer forma, obrigado, viu, Carlão?
1: Tava maravilhoso, viu, Carlão? Obrigado de coração, viu?
0: Valeu a intenção.
1: Sim,
0: com certeza. Só que me deram uma rasteira aqui. O Deb tá por aí?
1: Tá, ele tá por aqui sim, Zé Maria.
0: Boa noite pra ele?
1: Você quer dar boa noite pra ele? Pode dar boa noite pra ele então, Zé Maria.
0: Ô Deb, é Zé Maria, o mais bonito aqui do estúdio. Boa noite.
2: Boa noite, Zé Maria. Ah, como eu tava falando, cada um tem seu charme, sabe? Mas sim. Bom, agora eu fiquei até na dúvida. Você tava falando do Vini Júnior ou de outra pessoa?
1: Não. Do Vini Júnior?
0: Eu acho que não.
1: Senhor amado.
0: Nem sei quem é Vini Júnior.
2: Então, se não for ele, me diz Qual, de quem que você está falando?
0: Do Marcelo, meu parceiro aqui.
2: Entendi já, agora.
0: Você já está puxando pro seu lado, seu muro aí, viu?
2: Ah.
0: Ô, Vini.
2: Então tá.
0: Prazer tê-lo conosco mais uma vez, viu? Muito obrigado pela sua presença.
2: Valeu, Zé Maria. Eu fico feliz de estar aqui.
0: Eu também. E vou fazer uma pergunta para você de matemática bem elementar.
2: Eita, manda.
0: Quanto que dá 2 mais 3 vezes 2?
2: Ah, pela ordem das operações, primeiro, a multiplicação.
0: Sim.
2: 3 vezes 2 é 6. Depois soma com 2, dá 8.
0: Tá certo? Podia ser invertido. Podia ser 3 vezes 2 mais 2.
1: Simples, Deb.
0: Ô, Deb, e quanto que é 0 elevado a 0?
2: Vamos lá. Deixa eu pensar um pouquinho.
0: Capricha, hein?
2: Em aritmética comum, 0 elevado a 0 é considerado indefinido.
0: Ah, sim. Tá
2: porque
0: certo,
2: as definições entram em conflito. Mas em alguns ramos da matemática, às vezes se define como 1, por conveniência.
0: Não, o 0 elevado a 0, não. Ele não é definido. Todos, menos ele.
2: Entendi.
0: Todos, menos ele. E 1 bilhão elevado a 0, quanto é que dá?
2: Tá, conferindo. Só um instante. Essa é mais direta. 1 milhão elevado a 0 dá 1. Qualquer número diferente de 0 elevado a 0 dá 1.
0: E a idade do Marcelo, que é 50 elevado a 0, vai dar 100 ou 120?
2: Não, dá 1. Qualquer número...
0: Ele tem idade de bebê mesmo.
1: Essa, Maria.
0: Um abraço, Débora.
1: Tá dando risada?
0: A gente chama você daqui a pouquinho, tá?
1: Ai, Zé Maria.
2: Quando quiser.
1: Um abraço, meu amigo, um abraço, viu? É, Zé Maria, tô achando que a coisa vai complicar mesmo, viu?
0: Não, mas, Marcelo, tem muitas coisas na matemática que confundem todo mundo.
1: É, mas ele tá bem melhor que eu, Zé Maria.
0: Você viu que ele espera, né?
1: Então,
0: ele dá um tempinho.
1: Dá um tempinho pra pensar, né? Sim. Então, se colocar um pouquinho de grave na voz dele, infelizmente, eu acho que tem bastante gente desempregada. Rádio, você vai.
0: Não tem, não.
1: Ai, meu Deus do céu.
0: Ele é bem comunicativo, Marcelo.
1: Meu Deus. É
0: simpático.
1: Bom, simpático, então.
0: A gente começa a admirar as máquinas, daqui a pouquinho vai querer namorar um
1: Não é? Ele vai estar aprendendo com a gente também como que funciona, né? Sem vai ficar igual. É. Daqui a pouco tá fazendo piadinha aí, Zé Maria.
0: Já juntou no cardápio dele, mas essas duas aí.
1: Então. Ai, meu Deus do céu. Bom, vamos lá. Zé Maria. Zé Maria tá preocupada.
0: Muito.
1: Ainda bem que você tá aposentado, Zé Maria, porque daqui para frente a coisa vai ser bem difícil, viu?
0: Ô, Marcelo, já ganhei o suficiente no rádio pra vida inteira. Não posso me queixar. Não posso, por dizer.
1: Eu acho que eu... Enquanto será mundo, que...
0: Enquanto o pessoal se preocupar em tocar música, falar notícia, eu tava preocupado com os meus comerciais, que é o que dava dinheiro.
1: É o que dava dinheiro.
0: É, dava?
1: Sim. É isso aí que dá dinheiro no rádio.
0: E modéstia à parte, naquela época só dava o beck aqui, né? Então aproveitava.
1: Agora ferrou, viu?
0: Agora fiquei vagabundo. Tenho preguiça de fazer um texto.
1: Tá certinho. Tá certo. Mas não, você pede pra ela, ela faz aí pra você. Ela faz, ele faz.
0: Mas não vai fazer como eu nunca, porque...
1: Não
0: é fazer um texto frio aí com palavras bonitas.
1: Meu Deus do céu.
0: O texto tem que ter vida, senão não vale a pena.
1: Tanto mas...
0: Tanto é que o Pão do Lalo nasceu em 1986. E até hoje, por onde eu passo, embora eu me faça por Zé Mário às vezes, irmão do Zé Maria, Pão do Lalo, o insuperável.
1: Meu Deus.
0: Meio mundo, Marcelo. Pessoal que tinha 5, 6 anos, lembra ainda. Outras também, né?
1: É sim. Mas é só dar o comando certo ali, ele ajuda, viu, Zé Maria? Ajuda bastante.
0: Eu me divertia com isso aí porque a propaganda também, ela tem vida no rádio, na televisão, porque senão não fazia sentido fazer, né? Ela informa,
1: sim.
0: Ela estimula. Às vezes, se o cara não for honesto quando ele faz, ele engana. E vai embora. Eu vou contar uma historinha rápida aqui. Teve um... Eu não vou falar o seu nome aqui, porque é muito amigo nosso, viu? O sujeito fez uma propaganda comigo. uma propaganda de preço. E propaganda de preço é um negócio moroso, rapaz. Você anuncia aqui que é 10, o cara vai lá e faz 12. Complica. Sabe para quem vem reclamar? Pra gente. Ah, fez uma propaganda de escola para ele. E ele começou a falar, por exemplo, era 8, virou 11.
1: E foi subindo?
0: Não, foi subindo, só que o nego escutou no rádio. Não, mas a Maria acabou de falar. Ele falou, ah, é? Então, não sei o quê. Aí o cara falou para mim, lá, ele fez uma propaganda, você que tá mentindo é ele. Eu falei, eu não. Eu não ponho nada no ar sem autorização do anunciante. Aí eu fui lá e falei, ó, esqueça, hein? Propaganda comigo nunca mais. Mas não perdemos a amizade, eu não fiz mais também.
1: É, não, tá certinho, Zé Maria, porque é a credibilidade da gente, né?
0: E teve um outro, Marcelo. Eu lembrei da escola de novo.
1: É. Por que você tá lembrando da escola, hein? E não lembra de uma outra coisa? Escola? Marcou sua vida a escola, Zé Maria?
0: Não, eu nem gosto de escola.
1: Não gosta?
0: Não, nunca gostei.
1: Qual é a bebida hoje que você mais toma?
0: Cerveja?
1: Tirando leite. Você bebe bastante leite,
0: não,
1: né?
0: Se eu beber leite, vai cair o mundo em cima de mim, porque eu não bebo leite.
1: Você não bebe leite?
0: Leite é um produto inflamatório, eu tenho que cuidar da minha beleza interna, né?
1: Verdade, claro. Você não gosta de tomar leite com Toddy, com Nescau, nada?
0: Se tirar o leitinho
1: café?
0: Se tirar o leitinho da teta da vaca ali, eu tomo. Mas depois que ele foi processado, empacotado, vai nessa.
1: Que
0: se
1: coisa.
0: Você ver, o que eles fazem com leite? Vai com bicho, com bigato, com...
1: Meu Deus do céu.
0: Com fezes de boi, de vaca, tudo. Acerta lá de boa.
1: Pelo amor, né? Nossa.
0: É formal daqui, não sei o que de lá. Já me sai deu limpinho.
1: Deu ânsia.
0: Coisa bonita.
1: Misericórdia.
0: Eu cresci na roça.
1: Bom, Zé, mas voltando no escola.
0: Eu só não bebia no teto da vaca, porque eu tinha medo de coisa.
1: O que que aconteceu com a escola, Zé Maria?
0: O cara fez uma propaganda. Ah, mas isso não funciona, não sei o que. Tá louco. É muito caro. Quer fazer, faz. Não quiser, eu não tô te obrigando. Aí fez. Aí um dia cedo, um sábado cedo, eu tuchado de propaganda para gravar, ele me ligou e me alugou meia hora. Eu comprei dois caminhões de Skol. Dois caminhões.
1: Ah,
0: o tempo que a Skol tava surgindo,
1: sim,
0: né?
1: Sim.
0: Dois caminhões de Skol. E você fala aí que tá com 10, 20% de desconto. Falei, quanto? 40? Não, 40, 20 ou 40. Você tá falando, eu enchendo o saco, né?
1: Sim.
0: Eu rolei. Aí ele tinha um supermercado num lugar bem público aí, e eu saía de lá, 11 horas, para jogar um snookin. O que que eu fiz? Era tudo gravado. Gravei o das 10 ou das 10 e meia, notícias, o retrato dos fatos que fazem a história da humanidade, coisa assim, não lembro direito. Supermercado tal, aproveitem, a Skol está com 40% de desconto. É isso que você ouviu, 40% de desconto. Desce lá, vá antes que acabe. Bom, o pessoal desceu. E começou a sair a 40%. Mas não pode ser. Ele ligava lá na rádio, eu não atendia. Aí eu desci lá para jogar o snookinho, como quem não quer nada.
1: 40%?
0: Ô Zé, você quer acabar com o meu negócio? Eu não, quero que você cresça. Não, você falou que está 40%. Eu não falei nada. Você está equivocado. Me enganaram sim. Aí. Aquele tempo era meio louco, né?
1: É, então
0: Não, mas pera aí, deixa eu completar aqui. Daqui a pouquinho, ele falou, escuta aí, vai sair das 11 agora.
1: Sim.
0: 11h30, né? Ah, 20%, falei, tá certinho, não é isso que você tratou comigo? Foi? Ah, não pode. Então me enganaram, falei, eu não sei.
1: Meu Deus do céu.
0: Mas também
1: é cada coisa também, Zé Maria.
0: Já falei isso, também você falou que propaganda não funciona.
1: Mas desse jeito também, misericórdia.
0: E agora funcionou ou não?
1: Nossa Senhora. Quebrou, né?
0: Até hoje ele não sabe.
1: Tadinho. Zé Maria, é o seguinte, vou fazer as perguntas que já são 18h26.
0: Ah, o pessoal está respondendo a doidada aqui, Marcelo.
1: Tá aí, hoje está bem difícil, viu?
0: Puxa.
1: Ô, meu Deus. A primeira pergunta que o Zé Maria fez para a gente é sobre uma forma correta de falar aqui, né, Zé Maria?
0: É.
1: Aqui é...
0: Língua portuguesa.
1: Cheguei a casa ou cheguei a casa?
0: É, um está craseado, o outro não tem crase.
1: Cheguei a casa ou cheguei a casa?
0: Isso. Perfeitamente.
1: Primeiro, é a forma correta de falar ou de escrever?
0: Descrever.
1: Então, cheguei a casa ou cheguei a casa?
0: Uma tá certa, a outra tá errada.
1: Essa é a primeira pergunta. Agora, essa segunda pergunta, rapaz, tem uma palavra aqui que eu mesmo não conhecia. Água sanitária, convém ou não ser misturada com vinagre, álcool, produtos ácidos e produtos desincrustantes. O que, que é esse produto desincrustantes? Aqui está crustar.
0: Tira a crosta, essa crosta.
1: É desincrustantes?
0: Na, é, que fica no fundo da panela, que fica no chão.
1: Desincrustantes. Ah, então,
0: normalmente tá... o produto ácido que tira.
1: Ah, então tá faltando um N aqui, José.
0: Hein?
1: Tá faltando um N.
0: É para atrapalhar o
1: senhor. É, para ferrar mesmo, hein?
0: Então... desincrustante.
1: Desincrustantes. Ah, então beleza, repetindo.
0: É, e outros para tirar a crosta.
1: Que seria o quê? Um...
0: ah, você pega uma panela suja, ah, fica preta no fundo.
1: Um bombril?
0: Não, não. Pode ser produto líquido.
1: Líquido.
0: Normalmente ácido.
1: Certo.
0: Ácido, bicarbonato de sódio, vinagre branco, esses tiram bem. Tira aquela crosta que fica lá de tanta sujeira que formou.
1: Ah, então vou repetir essa pergunta. Água sanitária, convém ou não ser misturada com vinagre, álcool, produtos ácidos e produtos desincrustantes?
0: Isso.
1: Sim ou não? Essas são as duas perguntas.
0: Bom, o que é água sanitária, Marcelo?
1: Água sanitária, Zé Maria.
0: Nada mais que 98% de água com 2% de cloro. Essa que você compra aí de várias marcas, sim, do Varex. É, hoje tem um pacote de marca, né? Antigamente o Varex era o Bambambam. O Tchan Tchan Tchan. Então, como ela tem cloro, você tem que tomar cuidado com o que se mistura, hein? Se não dá uma vaporizada lá, dá uma explosão, qualquer coisa, você pode ficar cego. Você, sim, pode morrer por inalação de gases. Então tem que tomar muito cuidado. E tem gente que faz essas besteiras aí. Eu sou um deles.
1: Ah, sim. Bom, essas são as perguntas. Agora, Zé Maria, o Carlão chegou por aqui. Fala, Carlão. Bom dia, meu amigo. Bom dia. Boa noite, né?
3: Toma aguardo com você, Carlão. Para todos nós aí. Todos os ouvintes, todos os participantes. Deus que abençoe todos nós. E nossos familiares, uma ótima noite a todos. Abraços. É o Carlos Nazarim.
1: Valeu,
3: boa noite, Doutor Rossi. Deus que abençoe você e sua família. Boa noite, Dona Márcia Araguto, Leonardo Antunes, Paulo Sérgio, Júnior Bernardino, Eva das Neves e as Irmãs Neves. Fiquem com Deus.
1: Valeu, Carlão. Um abração, viu, meu amigo? Boa noite. Chegando aqui.
0: Obrigado pelo bolo, viu, Carlão?
1: É, acabou agora já. Acabou, meu amigo. Fazer o quê? Acabou. Você comeu, né, Zé Maria? Tava lá.
0: Não, Marcelo.
1: Você tá de brincadeira, rapaz?
0: Eu fui simplesmente tomar um golinho de água e nem parei lá na cozinha.
1: Louco. Bom... chegando aqui o Leonardo Antunes. Fala, Leonardo.
4: Boa noite,
1: tudo
4: pessoal.
1: Bem,
4: boa
1: meu
4: noite,
1: amigo.
4: Zé Maria, Marcelo. Boa noite, Kaique. Boa noite ao pessoal da rádio. E também um boa noite a todo o pessoal que estamos sempre junto nas tardes de todos os dias, né? Que Deus abençoe vocês e vamos que vamos.
1: Amém, meu amigo. Um abração, Leonardo. Boa noite. Fala, meu amigo Paulo Sérgio Soares. Ô, Paulão, um abraço. Perdeu o celular de novo, Zé Maria. Acabou de mandar aqui, veio pela esposa dele o áudio. Aí falou, nossa, Marcelo, esqueci meu celular. Não?
0: Esqueceu.
5: Muito boa noite, Marcelo, tudo bem? Boa noite, meu amigo Zé Maria. Boa tudo noite. Certinho? Esperamos que sim. Está passando uma carreta carregada de tijolos aí. Tá a fim de descarregar, Zé?
0: Não, não gosto.
5: É tijolos mesmo, hein?
0: Eu não gosto.
5: Que é no pallet, né? Antigamente era na mão, né? Ai, como dói. Justo agora eu tô gravando mensagem. Não, eu vou. Eu não vou. Eu vou esperar esse caminhão passar.
0: Meu Deus.
5: Vou esperar. Não. Então tá valendo. Boa noite também ao a Sandra, a Eva das Neves, o Júnior, o Carlos, o Newton. Esse pessoal tudo maravilhoso que sempre está com a gente. Grande abraço pra vocês aí, tá bom? Desculpa a brincadeira, mas é válido.
1: Beleza, meu amigo, que é isso?
0: O Denis Prato está falando o seguinte aqui, Marcelo. Não estou gostando desse papo furado aqui, não.
1: Está gostando?
0: Está perguntando para você. O Zé Maria está com saudade de mim, Marcelo?
1: Falou que está.
0: Ah.
1: Diz que ele adora andar com esse carrão aí, viu?
0: Nem de carro eu gosto.
1: Ai, meu Deus do céu. Ele falou, abraço, Denis. Ele não vê a hora de andar desse carrão aí. Adora.
6: Vai tomar banho na soda, Marcelo. Eu, desde quando eu gosto de bolo, de fubá, nem comi. Eu sei que essa língua aí de surucucu aí, essa naja aí, fica falando que sou eu. Tô ouvindo, viu?
1: Quem é que tu mandou essa mensagem aqui?
0: Quem é que é?
1: Ai.
0: O fubá, e ele disfarça ainda, viu?
1: Será que é a Cris que mandou? Não, parece a voz, parece estar com uma voz estranha.
0: Não, mas ela disfarçou um
1: pouco. Quem dormiu a tarde inteira? Que vergonha. Olha, dormiu, Zé Maria.
0: Deixa que dormir, a menina tem que continuar.
1: Ô Deb, a Cris tá ouvindo você.
2: Opa, alô, Cris, tudo bem?
1: Dá uma risada pra ela, Deb.
2: Pronto, tá aí uma risada.
1: Obrigado, meu Olha, amigo.
0: Risada de palmeirense.
1: Oh, meu Deus, meu. Só isso faltava. Véio. Dá risada também.
0: Também.
1: Tá feliz, Deb?
2: Eu tô. Por que que você pergunta?
1: Não, porque você deu uma risada bonita.
2: Ah, é bom saber. Isso é. Ah, então como tá é que você tá?
1: É, eu tô sempre bem.
0: Ô Deb, você é bem programadinha aí? Campeão brasileiro, Palmeiras ou Flamengo?
2: Olha, discussão da boa essa. Se for pelos últimos anos, os dois estão com um elenco forte, viu? Mas não tem resposta objetiva.
0: Não, né?
2: Você tá... Não. Você tá puxando pra algum lado ou é só curiosidade mesmo?
0: Olha, pra mim tanto faz o Palmeiras ganhar quanto o Flamengo perder, é a mesma coisa, eu tô tranquilo.
2: Ué, então tá sereno demais. Cê, você só gosta do... Do...
0: Pra mim, tanto faz o Palmeiras ganhar quanto o Flamengo perder, é a mesma coisa. Eu não torço pra ninguém, não.
2: Ah, tá bom, tá bom.
0: O que você entendeu?
2: Entendi.
1: Entendeu que ele passou, Deb?
0: Acho que não.
2: Ah.
0: Pra mim, tanto faz o Palmeiras ganhar quanto o Flamengo perder. É a mesma coisa, não me importo.
2: Ah, claro. Justo. Você tá muito de boa, então. Isso é raro em futebol. Você só assiste pelo entretenimento mesmo.
0: Ô, Débora, você não entendeu ainda.
1: Você conseguiu dar um tom nele agora, Zé Maria.
0: Agora eu peguei você.
1: Pegou você, hein?
0: Quando Ué. Você torce para um time, você fala, eu torço para o Palmeiras, quero que o Palmeiras ganhe. Quando você torce contra o Corinthians, por exemplo...
2: Entendi.
0: Agora, vou formular uma nova pergunta para você. Para mim, tanto faz o Palmeiras ganhar, quanto o Flamengo perder, é a mesma coisa.
2: Ah, então é indiferença. Não é zoeira nem torcida.
0: Não é zoeira, sim. Peguei você.
1: Ô, Deb, agora ele vai, ele tá fazendo uma intriga com você. Ele gosta de fazer intriga, viu?
2: Não duvido não, viu? Mas vamos lá, vamos...
1: Ai, meu Deus do céu.
2: Vamos ser amigo aqui, ué.
1: Aí vai.
0: Deb, já estamos com 1.100 respostas às perguntas que nós fizemos, as duas aí. Não sei se o Marcelo fez para você, não percebi. E você acha que é pouco ou bastante? Para 24 minutos de programa.
2: Só um minutinho.
0: 1.100 respostas.
2: Olha, 1.100 interações em 24 minutos, sim, parece bastante engajamento, assim.
0: Você acha?
2: Se a ideia era engajar a audiência, tá ótimo.
1: Talvez, Maria.
0: A audiência aqui é firme. Só que ele tá mandando um abraço pra você aqui pela tela? O Carlão. Carlão Nazarim.
1: O homem que fez o bolo. Você.
0: Ele fez o bolo, comeram tudo e não deixaram nem uma fatia pra mim.
2: Ô Carlão, da próxima guarda um pedaço, poxa.
0: Mas tem que trazer na hora aqui, Deb, senão o pessoal come tudo aqui.
1: Ô Deb, você já atrapalhou muito o programa, já tirei. A gente vai contratar outro, viu? Vai ficar o Lloyd. Depois tem o Deb e o Lloyd, Zé Maria, os dois.
0: São gêmeos?
1: É, a gente vai contratar mais um. Zé Maria, o pessoal tá chegando aqui, deixa eu acelerar. Vamos lá.
6: Não disfarça não, que amanhã eu pego você de jeito. Deixa você pra mim amanhã.
1: Ô Cris, ela tá. Eu percebi que ela tá com a voz nervosa. Então, quando a pessoa fica nervosa, eu vou parar de falar, porque assim, né? A gente acaba magoando, Zé Maria. Porque o que acontece? Sou uma pessoa de um coração muito bom.
0: Não, mas também se a Cris tá
1: preocupada. Eu cheguei ontem, Zé Maria, eu cheguei aqui, ela entrou, olhou pra mim e falou, nossa, uma fome, uma vontade de comer um bolo. Eu falei, Cris, eu vou pedir novamente, né? Vamos ver, né? De repente, tocou o coração do Carlão, aí o Carlão trouxe.
0: Não, mas provavelmente ela esteja chateada porque comeu.
1: Não, mas ela comeu metade, Zé Maria.
0: Sou eu 100. entendeu?
1: Mas ela comeu metade, levou um pedaço ainda pra casa dela, pro Zé Alberto, pra Ana. Eles gostam.
0: Pra mim não tem importância.
1: É, eu fazer o quê, né? E eu não levei nada, não, né? Eu como um pedacinho, um dedinho só, Zé Maria.
0: É,
1: não,
0: uma esquinha por dentro. Não,
1: né? Só pra ajudar, aí, entendeu? Pra, né?
0: Eu não aguenta, como. Aguenta, Cris, você foi mexer.
7: Boa noite, Marcelo. Bom dia,
1: fala, Maguila.
7: Bom dia.
0: Tudo jóia, meu amigo?
7: A todos aí. Cidade FM, sem exceção. Viu, Zé?
0: Oi.
7: Aquilo que você falou é aquilo que o Marcelo vai falar pra você, pra gente também.
0: Eu sei.
7: Pra gente tanto faz, se o Corinthians ganhar e os outros times perder, tá ótimo, cara.
0: Eu também
7: e
0: acho.
7: Se o Palmeiras for rebaixado, melhor ainda.
0: Eu também acho.
7: Uma ótima semana pra todos aí, hein? Tamo de volta aí, hein?
1: Aguenta abraço, agora. Meu amigo. A gente tá torcendo, viu, Zé Maria, pro Palmeiras.
0: Aqui eu deu.
1: Que perder.
8: Boa noite, Marcelo. Boa noite, Zé. Boa noite, Kaique. Boa noite, Newton Ross. Sandra Foliani, Carlos Lazarim, Eva das Neves, Paulão Soares, Maguila, Leonardo Antunes, professora Janete Zola, Nandão, seu Vicente Ferrari, Marisa Calçone e a todos os amigos ouvintes da Cidade FM. Um ótimo fim de terça-feira a todos. Abraço, meus amigos.
1: Valeu,
8: ô Marcelo, Júlio. Pergunta oi. Pro Deb aí, qual é o maior campeão da década do campeonato do futebol brasileiro?
1: Ah, eu acho que ele não sabe responder isso, viu, Júnior?
0: Ele sabe
1: sim. Eu tenho certeza que não.
0: É Palmeiras.
9: Boa noite, Zé. Boa noite, Marcelo.
1: Boa noite, Eva.
9: Cheguei a casa e sim. Boa noite, Sandra. Abraço, amiga. Sandra, boa noite, Paulão. Boa noite, Júnior. Boa noite, seu Carlos. Boa noite, seu Milton Rossi. Abraço da Eva das Neves.
1: Valeu, Eva. Um abraço. Respondeu já aqui.
0: Eu não tô enxergando aqui, nem o Newton e nem a Sandra.
1: Eu não aqui, Zé, a Sandra, no WhatsApp ela não veio, o Newton também não. O Newton tá trabalhando fora hoje, viu? Ele mandou mensagem hoje cedo, tava...
0: Você foi comer o camarão na praia lá.
1: Ainda. É, ele falou pra mim que a coisa tá feia, tá trabalhando muito, viu, Zé Maria? Ou tá bonita, né? A Joana chegou. Oi,
10: boa
1: Joana.
10: Boa noite, Zé. Tudo boa bem? Noite, Marcelo. Boa noite. Joana das Neves.
1: Opa.
10: Cheguei em casa, sim.
1: Ah, eita. A outra não deu, saiu.
11: Boa noite, Zé. Boa noite, Marcelo. Vitor das Neves. Cheguei em casa e sim.
1: Beleza.
0: O pessoal está respondendo, tá respondendo, hein, Marcelo? Com crase ou sem crase, né? Tem um tem crase, outro não.
12: Zé Maria, se o Palmeiras for o último de cima para baixo, você também não liga, não, né?
0: De jeito e maneira. Não esquenta a cabeça, não.
1: Ai,
0: e se for o último lá embaixo, sabe o que eu faço? Eu viro a tabela para de ponta cabeça.
1: Leonardo Antunes também.
0: Chegadinha.
1: Bom, Zé Maria, você separou algumas respostas? Tá tudo aqui.
0: Não, Marcelo.
1: Meu Deus do céu. A gente aqui já não tem mais controle desse programa.
0: Eu tô rapaz. Aqui. Virou bagunça, hein?
1: Não tem mais controle.
0: Um minuto aqui. Cida Ferrari, não. Darcy Joaquim também, não. Leonilda Venância, não. Vicente Ferrari, ô, seu Vicente, um abraço forte pro senhor aí, viu? Seu Vicente, não. Seu Vicente, de novo, não. Agora embalou aqui, ó. O Darcy Joaquim retornando. Seu Vicente, outra vez. Seu Darcy, é o pessoal mais novo, Marcelo.
1: Tá rapaz, é gente ali, nova chegando, né?
0: Dos que a gente vê, né? Tem muita gente. Né? O Reginaldo Cristiano Rodrigues, que foi esse corintiano aí meio estranho, porque... Ele fala do Palmeiras, em vez de falar do time dele, que é o Maguila. O Reginaldo, de novo, não. O vice, a Creuza Polônia, ela chegou com tudo no começo, viu? Agora deu uma acalmada aqui. Seu Vicente, outra vez, o Reginaldo, a Creuza, Darcy Joaquim. Eu não sei se o Darcy, aqui na fotografia. Deixa eu ver aqui. Deixa eu aumentar. É, eu acho que ele é a esposa. É, Marcelo. É moreninho que nem a gente.
1: É, o Darcy tava respondendo bastante semana passada, viu, Zé Maria? Acho que travou e voltou de novo com tudo.
0: Tá com vontade.
1: O Maguila tá aqui respondendo também, não, né? Ô, Maguila.
0: Eu não sei por que o Maguila sumiu.
1: O Maguila, ele falou que ficou magoado com você. Você acabou fazendo um comentário que ele não gostou, viu, Zé Maria? Ô, Zé Maria. O Flávio Rodrigues aqui.
0: Pra dar uma besteira.
1: Sua fama tá feia.
0: Ô, Maguila, me encara no suco.
1: O Kaique falou que tem uma cara de bulldog, mas é bonzinho.
0: Pega.
1: Tô fora, o braço dele é gigante, Zé Maria. Dá um soco na cabeça, a gente arranca fora.
0: É bom pra sacaria.
1: Aí dá trabalho pro Denis ajeitar a gente sem cabeça.
0: Ah, vai ter que mudar o cachorro.
1: Você tá louco. Ô, Zé Maria, aqui a Cleusa, lá em cima, ela respondeu: cheguei a casa sem crase. O Flávio Rodrigues aqui, boa noite. Não.
0: Flávio certinho. Rodrigues.
1: Flávio Rodrigues. É. O Leonardo Antunes está aqui, não. A Joyce Kelly, não, não. O Carlão está, não, não. O Darcy também está já aqui em cima, não, viu? Que eu consegui separar.
0: Está acelerado, momento. Marcelo. Já estamos com 1.500.
1: A Nilza Calzone aqui, cheguei em casa. Agora está aqui.
0: Não, não cheguei em casa, não existe. Cheguei à casa ou à casa.
1: É um com crase e um sem crase, viu, Nilza? Mas não tem problema, viu?
0: Janete Zola também por aqui.
1: A Luane chegou aqui, não. Ô, Luane, olha, ontem à noite você e a dona Delfina quase me deixou louco, viu? As duas estavam respondendo, Zé Maria, umas 7h30 e pim, pim. Ô, Luane, olha, ontem à noite você e a dona Delfina quase me deixou louco, viu? As duas estavam respondendo, Zé

0: eu pegar uma outra faixa aqui, Marcelo. Que praticamente é a mesma coisa, né? O pessoal participa muito, então vai caindo aqui devagarzinho. Devagarzinho que eu falo, que a página corre inteira, você não percebe. Darcy, José Roberto, Cristiano de Albu e Matos.
1: Tá bravo, né, mãe? Toma cuidado, hein?
0: O que ela falou? Deixa eu ver. Tem gente que perdeu o sonho amanhã. Como é que é?
1: Não é, porque ela aposta que eu não vou falar de comida e eu ganho sonho, mas não consigo, né, Zé Maria? Eu tenho desejo de comida.
0: Júnior Bernardino. Tá aqui o Júnior também, já participou em voz aí, tá aqui no Facebook. O Darcy, eu acho que o Darcy tá jogando com o Hindu em dois aqui, não é possível. Tá muito ligeiro, olha que beleza. Darcy, Vicente Ferrara, Janete de novo. A Janete deu uma sumidinha, né? Mas já chegou aqui para recuperar o tempo perdido. E aí vai, Marcelo, são 18h43.
1: Belezinha, Zé Maria. E assim, eu já vou parar de falar da crise aqui, não vai sobrar para mim amanhã, então não quero BO não, viu, Zé Maria? O Claudinho Adriano, você viu, Zé Maria? Chega a casa sem crase, viu?
0: Sim.
1: É isso aí, gente, vamos...
0: Vamos perguntar pro Debs, se ele sabe isso aí.
1: O Denis falou que tá muito cansado. Não, que... Ah, pro Debs, você quer o Denis, o Zé Maria. O Denis que tá muito cansado, falou que não aguenta mais, suporta mais. É.
0: Vamos ajudar ele.
1: Tanto trabalhar, disse que foi uma semana tensa e foi mesmo, viu, Zé Maria?
0: Foi bastante.
1: Bem difícil, viu?
0: Foi.
1: Você tá doido. Você gostou aqui do Deb, né, Zé Maria?
0: Quanto mais gente
1: coisa,
0: boa,
1: pra cá, melhor, rapaz. Né? Então vamos voltar aqui com ele, por favor. Volta, ô Deb, o Zé Maria tem uma pergunta, ele pode fazer?
2: Uhum. Claro, pode fazer, sim.
1: Manda então, Zé Maria.
0: O que significa rum, rum?
2: Rum.
0: Poderia ser dois?
2: Você tá tentando... Olha, depende do contexto. Pode ser uma hesitação, tipo, sabe? Ou pode imitar o som de um motor, tipo, rum, rum.
0: Ah, é?
2: Você ouviu em que situação?
0: Que marca de carro?
1: Você tá querendo deixar nosso amigo Deb meio atrapalhado, Zé Maria. Você tá perseguindo ele, rapaz.
0: Ele é inteligente, rapaz.
1: Qual é a pergunta?
2: Eu não.
0: Ô, Deb.
2: Então.
0: Eu fiz a seguinte pergunta pro pessoal responder. São duas. Presta atenção aí.
2: Uhum.
0: Cheguei a casa. O A não tem crase. Ou cheguei a casa, quer dizer, o A dobrado, a casa com crase. Qual das duas estão corretas? Cheguei a casa ou cheguei a casa?
2: Vamos lá, deixa eu ver.
0: Capricha, hein?
2: Certo. As duas podem estar certas.
0: Não.
2: Mas depende do contexto. Em geral, cheguei a casa, sem crase. Sim. Mas quando tem um complemento, por exemplo, chega a casa da minha mãe, aí tem crase. Porque aí a palavra casa está especificada. Então, para a frase solta, cheguei a casa, o recomendado é...
0: Sem crase.
2: Sem crase.
0: Entendi. E você sabe que é água sanitária, né?
2: Sim.
0: Se você misturar a água sanitária, que é água com cloro, 98% água, 2% de cloro, que é um bichinho meio perigoso. Bichinho entre aspas, hein? Com vinagre, álcool, produtos ácidos e produtos desincrustantes, é perigoso ou pode misturar à toa que não tem problema algum?
2: Perigoso, sim. Perigoso. Não é recomendado misturar água sanitária com outros produtos de limpeza, especialmente álcool, ácidos ou desincrustantes. Essa mistura pode liberar gases tóxicos e perigosos.
0: Perfeito.
2: O mais seguro é usar água sanitária sozinha, sempre diluída conforme as instruções do fabricante.
0: Perfeito. Gostei das suas respostas, viu, Demi?
1: Ele explica, né, Zé Maria?
0: Eu já fui professor
2: por
0: 32 anos. Então, se eu tivesse que lhe dar uma nota, pela hesitação sua, eu não daria um A, mas daria uma letra B. Que é uma letra ótima também. Combinado?
2: Poxa, nota 10. Ah, fechada.
1: Tá vendo, Zé Maria?
0: Um abraço, Deb.
2: Valeu, até.
0: Até.
1: O Deb é uma pessoa muito boa, Zé Maria. Ele tem eu percebi que tem um coração bom. Não é igual nós, não. É diferente.
0: Não é igual você, claro. Cris, eu não.
1: Tá falando ainda, né?
2: Ah.

0: Seu coração é bom.
1: Que isso?
2: Ô, Debbie, se você recebe um bolo para repartir para mim, para você, para o Marcelo, para a Cris, e eu que sou o último que chega, não vem nem sinal de bolo. É certo isso ou errado?
1: Era para dividir. Eu acho que tem... Eu acho que tem que dividir direitinho, viu? Não pode deixar ninguém ser fatia, não.
0: Tá vendo, Marcelo? Mas se a pessoa falou já é meu amigo. Que quando sobra alguma coisa, pode comer. E aí?
1: Aí, tudo bem, né? Se deixar claro antes...
2: Não sobrou,
1: se,
2: porque
1: se quando... deixar...
2: Pois não.
1: Se deixar claro antes, aí tá certo. Mas se não falou nada, o justo é todo mundo dividir por igual, né?
2: Então, mas eles fazem as coisas de má fé.
0: Meu Deus do céu.
2: Quando eu sou o último que chega, já era, né? Não vi nem cheiro de bolo.
1: Pois é, mas de repente esse bolo nem existiu, você não conferiu, né?
2: Pra existiu. Para efeito de eu comer ou não, não existiu, porque eu vi só a boleira.
0: 18,50, Maria.
1: Entendi.
0: Ô, bom, Deb, vamos... que horas são aí, Deb? Que horas são?
1: Eu tô tentando entender a situação.
0: A hora?
1: Mas...
0: A hora, que hora é agora?
1: Agora, a gente tá falando de quê, exatamente?
2: Horário hoje.
0: Horário, agora. Que horário é agora, nesse momento?
2: 18 e...
1: Tá bem, deixa eu checar. Só... Agora são... 18h49 em São Paulo, no fuso América barra...
0: Beleza.
2: Horário de Brasília.
0: Então você está ao vivo. Ô, Zé Maria. Tchau, Deb. Já falou até muito. Está atrapalhando nosso andamento aqui do programa. Estou ficando bravo, Zé Maria. Está falando mais que a gente, hein?
2: Okay.
0: O homem aí, ó.
2: Ele fala coisa bonita, rapaz. Fala corretamente.
0: A Sandra chegou por aqui. Oi, Sandra.
3: Boa noite, Marcelo. Boa José noite, Maria, Kaique, Matiasi, Luciana, Eva das Neves, beijos, amiga. Júnior Bernardino, Paulo Sérgio, Newton Rossi, Leonardo Antunes, Tênis Prats, Creuza Polônio, desejo a todos vocês uma noite abençoada. Hoje estou atrasada, estava conversando com meu irmão, não estava dando para participar. Abraços, meus amigos, amiga. Fiquem com Deus.
0: Valeu, Sandra, um abração. Zé, vamos fazer uma pausa, vem tomar água?
2: Amem-se, você e o seu irmão. Não se amassem, viu? Você dizia quando a gente era criança.
0: A gente já volta.
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15: 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Assim como os humanos, os cães também precisam se proteger do sol para evitar problemas relacionados à pele, incluindo câncer. Por isso, evite uma exposição prolongada à luz solar do seu filho de quatro patas, principalmente em horários quando o sol estiver mais forte, por volta do meio-dia.
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0: São 18h56, terça-feira, 21 de julho de 2026. Hoje, Marcelo, completamos um mês, ontem, né? Hoje é 21 também, começou em 21 de junho, de inverno. Agora, o que eu estou olhando aqui, a gente vai ter um pouquinho de chuva nesse fim de semana, viu? E um decréscimo de temperatura. Deixa eu ver aqui.
1: Está marcando para quinta, Zé Maria?
0: Deixa eu ver aqui, que eu já esqueci. É, quinta-feira.
1: Quinta-feira.
0: A temperatura cai, hoje estava 27 graus lá no cartódromo, cai para 21, mas a mínima fica boa. Vai ter sol e chuva, 17 graus. Chuva de 9,4 milímetros. Na sexta também, uma chuva bem mais volumosa. As temperaturas continuam baixas ainda. As máximas, 18, 34,2 milímetros. E no sábado chove ainda. Temperatura máxima 20 graus, 3,8 milímetros de água. Então você pode providenciar o casaco aí, porque vai chover. Agora, a partir dos dias 26, que vai ser o domingo que vem, as temperaturas vão disparar. 24, 27, 30, 39, 30, deixa eu ver mais 5 dias, 31, 30, depois cai para 24, no dia 2, que é o comecinho de agosto. E fica em torno de 20 daí para frente, pelo menos que eu tenho até agora, que é a quarta-feira, aliás, terça-feira, dia 4. Então, quinta, sexta e sábado, chuva no pedaço aqui. E a temperatura cai.
1: É.
0: Pode vir de blusa.
1: É, aqui vem a leve também a chuva, viu, Zé Maria? Essa parada eu não gosto, tenho medo, viu? Principalmente de vento, Zé Maria.
0: Marcelo, o volume...
1: Tem trauma.
0: O que me preocupa mais é o volume de chuva. Mas na sexta-feira, 34,2, normalmente não acontece.
1: É.
0: Pode esquecer.
1: Se vier que venha de leve, não venha, né, de, assim, tão agressiva, não, porque aí dá medo, viu, Zé Maria?
0: Tá.
2: Eu vim pagar os pecados do Everardo Poloni.
1: Um abraço, Celso. Tá na igreja orando, foi pedir as bênçãos pro Erivelto.
0: Ah, é?
1: Ô, Zé Maria, não vai dar tempo de nada, hein? Não, quer fazer a resposta já? Vamos lá?
0: Não, rapidinho aqui que tem um falecimento, Marcelo.
1: Manda aí.
0: Já foi visto ontem, mas a gente confirma hoje também. Deixa eu dar uma puxadinha aqui no meu Word. Amor. Aí. Falecimento ontem da senhora Olga Vicentina Vicari Giannini, aos 67 anos. Sepultamento hoje, às 10 horas, no cemitério de Baixa, aqui de Barra Bonita. Só que temos de falecimento. Condolências à família e luz para dona Olga na sua chegada lá no plano espiritual.
1: Beleza. Vamos fazer as respostas, é que a gente explodiu hoje, graças a esse Deb aí. Tá atrapalhando. Até aqui ele atrapalha esse Deb, viu, Zé Maria? Atrapalha em todo lugar.
0: Gente boa, rapaz.
1: Cheguei a casa ou cheguei a casa com um crase. Qual a forma correta aí, Zé Maria?
0: Cheguei a casa sem crase.
1: Sem crase.
0: Agora, se você tiver um complemento aí, cheguei a casa do Marcelo, aí tem crase.
1: Aí tem crase, né?
0: É, se tiver um complemento, quer dizer, não moro ali, cheguei a casa só.
1: Certo.
0: Cheguei a casa de alguém.
1: A segunda pergunta, água sanitária, convém ou não ser misturada com vinagre, álcool, produtos ácidos e produtos desincrustantes? Sim ou não, Zé Maria?
0: De jeito nenhum.
1: Não pode,
0: porque,
1: né,
0: produz, como o Deb disse aí com propriedade, gases que são tóxicos. E você às vezes lava o banheiro, tem esse costume, passa o vinagre e a água sanitária. Mas é pouquinho, também a gente de adulto não faz besteira, mas se é uma criança, um moleque, qualquer coisa, pode complicar, então é bom evitar.
1: Vamos embora, Zé?
0: Até amanhã.
1: Tchau, gente. Boa noite. Continue respondendo aí. Um abraço.
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4: Olá, boa noite.
5: Boa noite para você que nos acompanha em todo o país.
4: Terça-feira, 21 de julho de 2026.
5: Vamos aos destaques na Voz do Brasil.
4: Brasil continua fora do mapa da fome, segundo o relatório divulgado hoje pelas Nações Unidas.
5: Documento aponta ainda que o país reduziu a insegurança alimentar severa. Márcia Fernandes.
6: A proporção da população brasileira que não tem renda suficiente para consumir a quantidade mínima de calorias para uma vida saudável se manteve abaixo de 2,5%. Indicador é utilizado para apontar se o país está no mapa da fome.
4: Portaria regulamenta o trabalho no comércio durante os feriados.
5: Norma estabelece que o funcionamento nesses dias vai depender de negociação coletiva. Gabriela Noronha.
7: Na prática, o acordo impede que as empresas escalem funcionários nos feriados por decisão unilateral.
4: E vamos falar também do Julho Amarelo, mês de conscientização sobre hepatites virais.
5: Saiba mais sobre a doença, a importância do diagnóstico precoce e o tratamento oferecido pelo SUS. Graziele Bezerra.
8: Todos os anos, mais de 1 milhão e 300 mil pessoas morrem por complicações causadas por algum tipo de hepatite.
4: Hoje, na apresentação da Voz do Brasil, Luciana Vasconcelos e Nazi Brum.
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4: Relatório da Organização das Nações Unidas para a Alimentação e Agricultura, divulgado hoje, estima uma queda da fome no mundo.
5: Em 2025, eram 645 milhões de pessoas, quase 14 milhões a menos quando comparado ao triênio encerrado em 2024.
4: E de acordo com o documento, o Brasil registrou redução da insegurança alimentar severa e continua fora do mapa da fome.
5: Isso significa que o país manteve abaixo de 2,5% a proporção de quem não tem renda suficiente para consumir a quantidade mínima de calorias para uma vida saudável.
9: Segundo o relatório O Estado da Segurança Alimentar e Nutrição no Mundo 2026, o Brasil segue fora do mapa da fome. O documento, elaborado em conjunto pela Organização das Nações Unidas para a Alimentação e Agricultura, Organização Mundial de Saúde, Fundo das Nações Unidas para a Infância e outros órgãos ligados às Nações Unidas, foi divulgado nesta terça-feira. A proporção da população brasileira que não tem renda suficiente para consumir a quantidade mínima de calorias para uma vida saudável se manteve abaixo de 2,5%. Esse indicador, chamado de prevalência de subnutrição, é utilizado para apontar se o país está ou não no mapa da fome. O relatório também apontou a diminuição da insegurança alimentar severa, que chegou a 0,6%. O ministro do Desenvolvimento e Assistência Social, Família e Combate à Fome, Wellington Dias, explicou esse percentual.
10: O Brasil continua fora do mapa da fome. Dentro do Brasil, tivemos redução na insegurança alimentar severa de 1,2% para 0,6%. Isso significa que aproximadamente 1 milhão e 200 mil pessoas que estavam naquela situação mais grave, aquela que coloca em risco a vida, ficaram agora fora do mapa da fome.
9: Os dados divulgados são relativos ao período entre 2023 e 2025. De acordo com o relatório, o custo da dieta saudável no Brasil foi de US$ 4,89, em paridade do poder de compra por pessoa ao dia. Isso equivale a cerca de R$ 12,13 em poder de compra local. O relatório estima que 7,8% da população mundial enfrentou a fome, o que representa 645 milhões de pessoas, uma redução de quase 14 milhões de pessoas em todo o planeta em comparação com o triênio encerrado em 2024. Para chegar aos números do relatório sobre segurança alimentar e nutrição, foram utilizados indicadores como tamanho da população, perfil de renda e custo médio de uma cesta de alimentos saudável. Reportagem, Márcia Fernandes.
4: O funcionamento do comércio em feriados, de forma geral, vai depender de negociação coletiva.
5: É o que estabelece uma norma regulamentada por meio de portaria do Ministério do Trabalho e Emprego.
4: O texto também define exceções, como postos de combustíveis, hotéis, restaurantes, entre outros serviços.
11: O acordo assinado nesta terça-feira, que formaliza regras sobre o funcionamento do comércio em feriados, é resultado da negociação entre representantes de trabalhadores e de empregadores. O documento condiciona a abertura de determinados tipos de atividades à autorização prévia, a ser definida por convenção coletiva de trabalho, entre elas supermercados, lojas e comércio varejista em geral. De acordo com o Luiz Marinho, ministro do Trabalho e Emprego, a medida é um instrumento de equilíbrio entre as partes.
12: O diálogo permanente é a ferramenta mais eficiente para evitar conflitos. O que a gente espera é que tenha maturidade das lideranças sindicais, trabalhadores, empregadores, para em torno de uma mesa, um café, um chá, vocês possam encontrar soluções de problemas que parece que não tinha solução. E quanto mais se conversa, pode-se ir aproximando essa possibilidade.
11: Na prática, o acordo impede que as empresas escalem funcionários nos feriados por decisão unilateral.
7: Questões como pagamento adicional, folgas e compensação de jornada também deverão ser definidas em negociação coletiva. Para Ivo Dall'Acqua, diretor da Confederação Nacional do Comércio de Bens, Serviços e Turismo, o debate deve continuar.
13: A coisa não para por aqui, nós temos absoluta consciência disso, mesmo porque novas formas, novos mecanismos, novas ferramentas vêm sendo incorporadas ao mundo do trabalho. Então, eu creio que hoje nós estamos celebrando um acordo muito bem discutido, foi consensuado, mas o nosso diálogo tem que ser permanente.
7: As novas regras não se aplicam, no entanto, às atividades que já possuem autorização permanente para funcionar em feriados, como hospitais, hotéis, postos de combustíveis e outros serviços considerados essenciais. As empresas que descumprirem o acordo ficam sujeitas à fiscalização e à aplicação de multas administrativas. Reportagem Gabriela Noronha.
14: A regra se aplica exclusivamente aos feriados. O funcionamento do comércio aos domingos permanece regulamentado por lei.
15: Julho é o mês de conscientização sobre as hepatites virais.
14: A campanha Julho Amarelo chama atenção para a prevenção, o diagnóstico precoce e o tratamento da doença, que muitas vezes evolui de forma silenciosa.
15: Confira na reportagem quais são os sinais de alerta e como o SUS atua no combate às hepatites.
16: A manicure Tabata Nepomuceno contraiu hepatite D quando criança e a tipo B depois de adulta. A doença provocou uma cirrose hepática e há 11 anos ela passou por um transplante de fígado. Hoje, ela se dedica a alertar sobre os perigos da doença.
17: Hoje, os maiores índices de transplante hepático no Brasil são por conta do vírus da hepatite B, hepatite C e hepatite D. O tratamento precoce evita a evolução da doença.
16: Os principais sintomas da hepatite são cansaço intenso, febre, náuseas e vômitos, dor abdominal, pele e olhos amarelados, urina escura e fezes claras. Mas isso já na fase inflamatória do fígado. O hepatologista Henrique Carvalho Rocha, do Hospital Universitário de Brasília, explica que na fase inicial da doença, os sintomas são silenciosos. Por isso, é preciso estar atento.
18: A grande maioria das pessoas não vão ter nenhum sinal e sintoma de que está infectado com algum vírus de hepatite. O ideal é aquela pessoa ou aquele paciente que tem alguns riscos, que tem essa preocupação e procure. E quem que são esses pacientes, né? Então, profissionais de saúde, sempre é importante ter essa avaliação, porque tem um risco aumentado, principalmente de infecção pela hepatite B, né, o modo de transmissão, pessoas que têm relação sexual desprotegida, usuários de drogas. Então, esses pacientes que tenham um risco maior, esses realmente têm que ficar vigiando.
16: Segundo a Organização Mundial da Saúde, as hepatites virais matam mais que o vírus da AIDS. Todos os anos, mais de 1 milhão e 300 mil pessoas morrem por complicações causadas por algum tipo de hepatite. A campanha Julho Amarelo reforça a importância do diagnóstico precoce e o tratamento dessas doenças, como explica Tieme Arakawa, coordenadora-geral de Vigilância das Hepatites Virais do Ministério da Saúde.
19: É durante esse mês que a gente tem uma série de atividades sendo realizadas para mobilização em relação à testagem, em relação à vacinação, em relação à educação em saúde, para que a gente realmente possa dar visibilidade a essas doenças que ainda são um grave problema de saúde pública.
16: Ainda de acordo com Arakawa, o SUS oferece diagnóstico e tratamento gratuitos.
19: Então, vacina da hepatite A e vacina da hepatite B estão disponíveis no SUS. A queda dos casos de hepatite A se deu muito por causa da vacinação. Em relação ao diagnóstico, a gente tem testes rápidos de hepatite B e hepatite C. São testes que são realizados dentro da unidade básica de saúde ou em qualquer outro tipo de serviço e tem um resultado em até 30 minutos.
16: Existem 5 tipos de hepatites virais. No Brasil, as mais comuns são causadas pelos vírus A, B e C. O tipo D é mais comum na região norte do país e a hepatite E, menos frequente em solo brasileiro, ocorre com maior facilidade na África e na Ásia. As hepatites A e E são transmitidas por ingestão de água ou alimentos contaminados, falta de saneamento básico e higiene inadequada. Já as hepatites B, C e D são transmitidas por contato com sangue contaminado, relações sexuais desprotegidas, compartilhamento de agulhas, seringas ou objetos perfurocortantes, e da mãe para o bebê, a chamada transmissão vertical. Reportagem Graziele Bezerra.
14: Agricultoras rurais podem participar da chamada pública voltada ao fortalecimento da autonomia e da geração de renda das mulheres no campo.
15: Serão destinados cerca de 49 milhões de reais a 67 projetos.
20: A chamada pública vai contemplar mulheres em todas as regiões do país. É destinada, por exemplo, a agricultoras familiares, assentadas da reforma agrária, quilombolas, indígenas e extrativistas. Os projetos selecionados vão contar com profissionais na assistência técnica para apoiar as produtoras rurais na organização da produção, no acesso às políticas públicas, na adoção de práticas agroecológicas, na comercialização e no fortalecimento das organizações coletivas. Quem explica é a presidente da Agência Nacional de Assistência Técnica e Extensão Rural, ANATER, Loroana Coutinho de Santana.
21: Eles estarão realizando um acompanhamento desde a produção, perpassando pelo processamento, pela gestão das organizações, né, sejam elas individuais ou coletivas, até a comercialização dos produtos. Então, esse profissional é justamente a espinha dorsal para o fortalecimento dessas mulheres, né? Para que elas possam, a exemplo, vislumbrar ações no âmbito da sua produção, para que elas possam gerar renda, possam ter organização na sua unidade.
20: A agricultora familiar Ilneia Barros participou de um curso de assistência técnica e extensão rural e conta como foi o acompanhamento.
22: Fiz extensão rural para que eu pudesse beneficiar os meus produtos através de as nutricionistas, os pessoal, me deram todo suporte para que eu viesse a ter um desempenho legal no campo e poder vender a minha mercadoria.
20: Os projetos deverão atender, no mínimo, 50% de mulheres negras, 30% de mulheres jovens e 30% de mulheres de povos e comunidades tradicionais, com prioridade para quilombolas e indígenas. Também terão preferência propostas voltadas a mulheres em situação de maior vulnerabilidade social, como vítimas de violência e responsáveis pelo cuidado de pessoas com deficiência. As entidades credenciadas na ANATER poderão apresentar propostas entre os dias 16 e 31 de julho de 2026 por meio do portal anater.org/chamada-pública. Reportagem Thaís de Araújo.
14: A garantia de que insumos essenciais cheguem a regiões remotas cortadas por rios depende das condições de navegabilidade.
15: Para evitar desabastecimento, especialmente no norte do país, o Departamento Nacional de Infraestrutura de Transportes, o DENIT, reforçou o monitoramento hidroviário.
14: O levantamento feito em tempo real permite o planejamento da navegação em tempos de cheias ou seca dos rios.
23: As condições de navegabilidade dos rios brasileiros são monitoradas de forma contínua. Elas servem para orientar o transporte hidroviário, o deslocamento de pessoas e o abastecimento de cidades com combustíveis, alimentos, medicamentos e outros insumos essenciais, especialmente na região norte. Para isso, o Departamento Nacional de Infraestrutura de Transportes, o DENIT, desenvolveu o Plano de Monitoramento Hidroviário. O levantamento considera informações como nível das águas, vazão dos rios, profundidade dos canais e outros parâmetros hidrológicos. Os dados são usados para identificar trechos com possível restrição à passagem de embarcações e para orientar o planejamento das ações de manutenção. Na região norte, o sistema acompanha essas informações em tempo real e também considera os efeitos de fenômenos climáticos, como o El Niño, que podem alterar o regime dos rios. Segundo o Ministério dos Portos e Aeroportos, as condições dos rios variam ao longo do ano por causa das chuvas e da dinâmica natural das águas. Na estiagem, o nível dos rios pode limitar a navegação em alguns trechos. Já no período de cheia, o aumento da correnteza e as mudanças no leito dos rios também podem interferir na circulação de embarcações. Com base nos dados, é possível planejar a segurança da navegação, a continuidade do transporte de passageiros e cargas e a maior confiabilidade das hidrovias brasileiras. Reportagem Edinaldo Júnior.
4: Há 36 anos, o Estatuto da Criança e do Adolescente, o ECA, transformou a proteção da infância e da juventude em uma rede integrada de ações.
14: E garantiu a implantação do Sistema de Garantia dos Direitos da Criança e do Adolescente.
4: O sistema reúne conselhos tutelares, delegacias, Ministério Público, Poder Judiciário.
14: E integra diversas áreas, como assistência social, saúde, educação, cultura e lazer, além dos canais de denúncia e fiscalização.
4: Vamos saber como funciona com o repórter Pablo Mundim.
0: O Estatuto da Criança e do Adolescente mudou a forma como o Brasil protege a infância. Com o marco legal criado em 1990, crianças e adolescentes deixaram de ser vistos apenas como pessoas que precisavam de assistência e passaram a ser reconhecidos como sujeitos de direitos. Ao longo desses 36 anos de atuação, o Estatuto estruturou uma rede de proteção composta por diferentes instituições, como explica a socióloga Enide Rocha.
1: Antes do ECA, as crianças e adolescentes não eram vistos como sujeitos de direitos. A gente naturalizava o envolvimento de crianças no trabalho doméstico. Hoje, com o ECA, eles passaram a ser vistos como pessoa em desenvolvimento. E a Constituição é muito clara, no artigo 227, quando ela coloca a prioridade absoluta e diz assim que o Estado, a família e a sociedade têm o dever de proteger crianças e adolescentes.
0: A proteção integral que prevê o Estatuto é feita pelo Sistema de Garantia dos Direitos da Criança e do Adolescente, que reúne conselhos tutelares, delegacias especializadas, Ministério Público, Judiciário, Assistência Social, Saúde, Educação e canais de denúncia. Fábio Meirelles, diretor de proteção da criança e do adolescente, destaca que cada órgão tem uma função específica, mas todos trabalham de forma integrada para proteger vítimas e interromper ciclos de violência.
2: A rede de proteção é um conjunto de instituições, serviços, que atuam de forma integrada para garantir os direitos de crianças e adolescentes e protegê-los de qualquer forma de violência, negligência, exploração ou violação de direitos. Então, nenhuma instituição atua sozinha. A proteção, ela vai depender da articulação entre diferentes políticas públicas.
0: Em muitos casos, o primeiro atendimento é feito pelo Conselho Tutelar. É ele quem recebe denúncias, aplica medidas de proteção e aciona os demais serviços sempre que há ameaça ou violação de direitos. O presidente do Colegiado dos Conselheiros Tutelares de Goiânia, Rondinelli Ná Barbosa, explica qual é o papel do conselho.
3: Quando essas denúncias chegam até o Conselho Tutelar, a nossa primeira preocupação é em acolher, para que nós possamos fazer o encaminhamento correto, tratar essa criança ou adolescente de forma adequada e enquadrar eles no programa ou no serviço que melhor vai assistir à demanda que ele necessita.
0: Quando há indícios de crime, entram em ação as delegacias de proteção à criança e ao adolescente. As investigações comandadas pelas unidades especializadas buscam responsabilizar os autores e garantir que as vítimas sejam acolhidas, evitando a revitimização durante o processo. Como defende a delegada Valéria Martirena.
24: A gente trabalha com os casos de violência contra essa criança e adolescente, que geralmente são os crimes sexuais e crimes de maus tratos. Tem muitos policiais capacitados nas unidades circunscricionais também que podem ouvir essa criança, esse adolescente vítima de violência, em depoimento especial.
0: O Estatuto da Criança e do Adolescente é um marco legal que criou uma rede de proteção com atuação integrada. Uma responsabilidade compartilhada entre o poder público e toda a sociedade para garantir que cada criança e cada adolescente cresçam com segurança, dignidade e seus direitos respeitados. E qualquer pessoa pode ajudar. Ao presenciar ou suspeitar de violência física, psicológica, sexual, casos de negligência, abandono ou exploração de crianças e adolescentes, a orientação é denunciar. O Disque 100 funciona gratuitamente todos os dias e atende casos de violação de direitos humanos. Os conselhos tutelares, delegacias especializadas e da Polícia Militar também podem ser acionadas em situações de emergência. Reportagem Pablo Mundim.
14: Atenção, estudantes e pesquisadores! Já está aberto o prazo de inscrição para uma das principais premiações científicas do país.
15: O Prêmio Jovem Cientista, neste ano, busca incentivar projetos de inovação tecnológica voltados para o desenvolvimento social e sustentável.
14: Saiba mais com Cláudio Mário Carvalho.
5: As inscrições para o Prêmio Jovem Cientista 2026 seguem abertas até 14 de agosto. O tema deste ano é o uso da inteligência artificial para reduzir desigualdades e promover o desenvolvimento sustentável. A premiação contempla 5 categorias: mestre e doutor, estudante do ensino superior, estudante do ensino médio e mérito institucional, que reconhece uma universidade e uma escola pelo destaque na participação. Podem concorrer estudantes e pesquisadores que atendam aos critérios de idade e formação previstos no regulamento. Os vencedores vão receber laptops e bolsas de pesquisa do Conselho Nacional de Desenvolvimento Científico e Tecnológico, com valores entre R$ 5.000 e R$ 40.000. As inscrições podem ser feitas pelo site jovemcientista.cnpq.br. Claudimário Carvalho, para a Voz do Brasil.
15: O Ministério da Educação informou que a plataforma MEC Livros já registrou mais de 618 mil empréstimos virtuais.
14: Saiba quais as obras mais procuradas e como acessar com Raquel Mariano.
6: Segundo o Ministério da Educação, a plataforma MEC Livros reúne mais de 1 milhão de usuários e acumula 384 mil horas de leitura. São Paulo lidera o número de cadastros, seguido por Rio de Janeiro, Minas Gerais, Bahia e Ceará. O catálogo reúne cerca de 25 mil obras e permite leitura imediata pela internet. Nos últimos 30 dias, entre os 4 títulos mais emprestados, 2 são de brasileiros. O primeiro lugar foi Torto Arado, escrito pelo baiano Itamar Vieira Júnior. O romance narra a história de duas irmãs, Bibiana e Belonísia, que, marcadas por um acidente de infância, desenvolvem uma relação profunda de dependência. A obra ainda trata da escravidão contemporânea. E, em quarto lugar, está A Cabeça do Santo, de Socorro Acioli, publicado em 2014, que mistura realismo mágico e cultura nordestina. A história acompanha Samuel. Ele descobre que consegue ouvir as preces secretas das mulheres para Santo Antônio ao se abrigar dentro da cabeça oca e gigantesca de uma estátua inacabada do santo. Os outros livros mais emprestados estão em segundo lugar: Noites Brancas, do russo Dostoiévski, que explora a solidão, o amor não correspondido e a ilusão. Já em terceiro lugar está A Vegetariana, de Han Kang, escritora sul-coreana, vencedora do Prêmio Nobel da Literatura. O livro conta a história de uma mulher comum que, após ter um pesadelo violento, decide parar radicalmente de consumir e cozinhar carne. Os acessos ao MEC Livros são feitos pela versão para internet e por aplicativo para dispositivos móveis. A versão web concentra 52% do tempo de uso. Mais informações em meclivros.mec.gov.br. Raquel Mariano, para a Voz do Brasil.
15: E essas foram as notícias do Governo Federal.
14: Uma realização da Secretaria de Comunicação Social da Presidência da República.
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14: Fique agora com as notícias do Poder Judiciário do Congresso Nacional. Boa noite.
15: Boa noite para você e até amanhã.
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10: Em Angola, presidente do STF e do CNJ defende independência do judiciário.
25: Painel Justiça em Números reúne dados do Poder Judiciário brasileiro e pode ser acessado por todos os cidadãos.
10: Estão abertas as inscrições para a 16ª Semana da Execução Trabalhista.
25: Boa noite, eu sou Marcela Luiz.
10: Eu sou Walter Lima.
25: Presidente do Supremo Tribunal Federal e do Conselho Nacional de Justiça, ministro Edson Fachin, defende independência do judiciário e o diálogo entre os poderes de países democráticos.
10: A fala ocorreu em uma aula magna em Luanda, capital de Angola, na África. Judite Aragão.
7: Fachin disse que essa independência existe para proteger o cidadão. Isso porque o juiz tem que decidir com imparcialidade e sem ceder a pressões políticas, econômicas ou sociais.
11: A independência judicial não pertence ao juiz, pertence ao cidadão. Não existe para proteger magistradas e magistrados. Existe para proteger quem será julgado por eles.
7: O presidente do STF e do CNJ, Edson Fachin, também deixou claro que a democracia constitucional exige diálogo constante entre os poderes.
25: O relatório Justiça em Números 2026, principal publicação estatística do Poder Judiciário Brasileiro, é feito a partir do DataJud, que é a Base Nacional de Dados da Justiça.
10: Além do relatório anual, o painel Justiça em Números também é feito com dados do DataJud. Marcelo Della Libera.
12: O painel Justiça em Números é disponibilizado pelo Conselho Nacional de Justiça de forma online. Ele apresenta os indicadores do relatório Justiça em Números e é atualizado mensalmente. A ferramenta disponibiliza painéis de temas como direito à saúde, violência contra a mulher, crime organizado e sobre a gestão processual dos tribunais. A pesquisadora Isabelle Mota, do Departamento de Pesquisas Judiciárias, destaca um dado histórico sobre o trabalho do Poder Judiciário em 2025.
13: Mesmo recebendo o maior número de novos processos desde o início da série histórica em 2009, conseguimos reduzir o estoque do número de processos pendentes. E 2026 já aponta um novo recorde. Até o momento, nosso painel registra mais de 17 milhões de novos processos, acima dos 16 milhões registrados no mesmo período do ano passado.
12: Esse dado está disponível no painel e pode ser acessado em justiça-em-números.cnj.jus.br.
25: Partidos, coligações e federações já podem realizar as convenções partidárias.
10: As convenções vão até 5 de agosto. Estevão Furtado.
17: O período das convenções partidárias começou ontem, 20 de julho. A data também marcou o início do prazo para exercício do direito de resposta contra ofensas, com prazos de 24 a 72 horas, conforme o veículo de comunicação.
25: Estão abertas as inscrições para a 16ª semana da execução trabalhista.
10: Pessoas e empresas com processos em fase de execução podem inscrever ações na campanha. Larissa Batista.
18: Com o slogan Seu Direito por Inteiro, a iniciativa, marcada para o período de 14 a 18 de setembro em todo o país, é um esforço concentrado para localizar bens de devedores, incentivar acordos e dar mais celeridade ao pagamento dos créditos trabalhistas. Para outras informações sobre a 16ª Semana Nacional da Execução Trabalhista, acesse csjt.jus.br.
25: STJ suspende liminar que havia determinado paralisação da construção da ponte do Avial, no município amazonense de Tefé.
10: Com a decisão, foi autorizada a imediata retomada da obra. Fátima Uchoa.
26: Ao conceder liminar em ação popular para paralisar a construção, o TRF1 entendeu haver indícios de irregularidades na licitação para a contratação da empresa responsável pela obra. Contudo, ao atender pedido do município de Tefé, o vice-presidente do STJ, ministro Luiz Felipe Salomão, no exercício da presidência, destacou que a construção da ponte do Abial busca assegurar a prestação regular de serviços públicos essenciais aos mais de 15 mil moradores da região. E é evidente o risco na demora, porque a obra depende da estiagem dos rios amazônicos para a execução.
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25: Uma boa noite.
10: E até amanhã.
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28: Eu sou Humberto Pinheiro e estes são os destaques de hoje do Jornal do Senado, que começa agora. Plano de educação, licença paternidade e segurança marcam o semestre no Senado. Senado vai discutir tratamento para pacientes com doenças raras. Proposta que estabelece regras para profissionais da saúde estética será discutida no Senado. Boa noite. A Comissão de Segurança Pública aprovou neste primeiro semestre uma série de projetos de lei que aumenta as penas para vários tipos de crimes, como roubo de câmeras de vigilância, combustíveis e de celulares, e para o uso de menores de idade para a prática de delitos. A comissão também votou propostas que reduzem benefícios para condenados por crimes violentos e aumentam o tempo de internação de menores infratores. Repórter Bruno Lourenço.
1: A Comissão de Segurança Pública aprovou o aumento das penas para crimes de furto, roubo e receptação de câmeras de vigilância e sistemas de monitoramento eletrônico. Outro projeto votado no semestre tipifica e endurece as penas para os crimes de furto e roubo de petróleo, combustíveis e derivados. Numa tentativa de conter as perfurações clandestinas e o avanço de facções criminosas sobre o mercado de distribuição, o colegiado aprovou ainda a proposta que prevê punição maior para furto de celular para a prática de fraudes e outra que dobra a pena para o furto de aparelhos celulares e aumenta a penalidade para o roubo, que é a subtração do telefone com o emprego de violência. Dois projetos relacionados a menores de idade passaram pela CSP. Um deles acrescenta nova agravante genérica ao Código Penal para punir adultos que utilizam crianças ou adolescentes para cometer crimes. Outro admite até 10 anos de internação para adolescentes infratores, como defendeu o senador Fabiano Contarato, do PT do Espírito Santo.
2: Eu não acho razoável você explicar para uma mãe que teve a filha vítima de estupro, para um rapaz de 17 anos, que após estuprar, matou e ocultou o cadáver, ele vai ficar internado até 3 anos.
1: A Comissão de Segurança Pública também aprovou no semestre iniciativas que proíbem a concessão de liberdade provisória a réus acusados de crimes que resultem em morte dolosa, ou seja, cometidos com intenção, e de liberdade provisória ou medidas cautelares alternativas a presos em flagrante por crimes hediondos ou equiparados. O relator, senador Wilder Moraes, do PL de Goiás, diz que a impunidade e a soltura reiterada de criminosos perigosos alimentam os índices de violência.
4: Indivíduos que pratiquem delitos de tal natureza não devem ser agraciados com liberdade provisória. Criminosos que praticam crimes hediondos devem permanecer presos.
1: A Comissão de Segurança Pública ainda aprovou o projeto de lei que põe fim à soltura automática de presos caso a justiça atrase a revisão periódica da prisão preventiva.
28: O acesso a diagnóstico, medicamentos e tratamentos para pessoas com doenças raras estará em debate na Comissão de Direitos Humanos do Senado. A audiência pública vai reunir especialistas, representantes de pacientes e autoridades para discutir os desafios enfrentados por essa população. Um dos principais temas será a situação do Elevides, medicamento indicado para pacientes com distrofia muscular de Duchenne. A reportagem é de Patrícia Oliveira.
16: O debate sobre o acesso a terapias avançadas para doenças raras também vai tratar da situação regulatória do medicamento Elevides, usado no tratamento da distrofia muscular de Duchenne, uma doença que provoca a perda progressiva da força muscular. A comercialização do remédio foi suspensa temporariamente devido a efeitos colaterais graves. A audiência deve reunir representantes da Anvisa, do Ministério da Saúde, da indústria farmacêutica, especialistas e familiares de pacientes. Para o senador Hermes Klan, do PL de Santa Catarina, a rapidez no acesso ao tratamento é fundamental para quem convive com a doença.
19: E é muito grave, é doído, a gente sente muito. Então, é para ontem, essa gente não pode esperar.
16: Devem ser discutidas também as políticas públicas voltadas a pessoas com doenças raras. A data da audiência ainda será definida.
28: O Senado deve analisar um projeto que define quais profissionais estão habilitados a atuar na área da saúde estética. A proposta busca estabelecer regras mais claras para o setor e evitar insegurança jurídica. A intenção é dar mais segurança tanto aos profissionais que prestam esses serviços quanto aos consumidores mulheres que buscam procedimentos estéticos. As informações com o repórter Douglas Castilho.
0: O texto limita a atuação profissional no setor àqueles que detêm formação superior específica, como biólogos, biomédicos, enfermeiros, farmacêuticos, fonoaudiólogos ou fisioterapeutas. A medida, porém, não modifica as atividades que, por legislação específica, sejam reservadas aos formados em medicina ou odontologia. O autor do projeto, o senador Isalci Lucas, do PL do Distrito Federal, explicou o que muda caso a proposta seja aprovada.
3: O que é a competência de um médico, odontólogo, é só eles. Esses demais profissionais só podem fazer aquilo que é ligado à atividade deles. Então, a gente garante, inclusive na lei, que haja fiscalização dos conselhos regionais, tenham realmente registro do conselho de todas as atividades, para poder ter legitimidade para atuar no mercado. Mas cada um dentro do seu quadradinho, vamos dizer.
0: Segundo a Sociedade Brasileira de cirurgia plástica, mais de 1.500.000 procedimentos estéticos são realizados por ano no Brasil. Na justificativa do projeto, o autor afirma que a segurança jurídica trazida pela proposta, que ainda aguarda distribuição para a comissão responsável, deve impulsionar ainda mais o crescimento do setor.
28: A senadora Damaris Alves, do Republicanos do Distrito Federal, apresentou um balanço das atividades da Comissão de Direitos Humanos no primeiro semestre de 2026. Como presidente da comissão, Damaris ressaltou que o colegiado manteve uma agenda voltada à análise de projetos de lei, ao recebimento de denúncias de violações de direitos humanos e à realização de audiências públicas. Segundo a parlamentar, os trabalhos resultaram na aprovação de propostas relacionadas à proteção das mulheres, da juventude e ao enfrentamento da violência.
5: A nossa comissão no Senado virou uma central de recebimento de denúncias de violações de direitos humanos. E toda denúncia, toda demanda que chega gera um processo interno dentro da comissão. Às vezes, uma denúncia tem 6, 7 encaminhamentos. Então, nós estamos dando resposta para o povo lá na ponta.
28: O plenário do Senado encerrou o primeiro semestre legislativo com a votação de propostas nas áreas de educação, direitos sociais e segurança pública. Entre os destaques estão o novo Plano Nacional de Educação, a ampliação da licença paternidade e o endurecimento de penas para diversos crimes. As matérias aprovadas buscam modernizar políticas públicas, ampliar direitos e reforçar o combate à criminalidade. Algumas propostas já seguiram para análise da Câmara dos Deputados, enquanto outras aguardam sanção presidencial. Os detalhes com o repórter Pedro Pincer.
6: O primeiro semestre de 2026 foi marcado por uma intensa agenda legislativa no Senado, com a aprovação de projetos importantes para o país. Na educação, o principal destaque foi o novo Plano Nacional de Educação, que define as diretrizes para as políticas públicas do setor até 2036. Entre as prioridades estão a ampliação do acesso à escola, a melhoria da qualidade do ensino e a redução das desigualdades. A senadora Tereza Leitão, do PT de Pernambuco, destacou o foco na qualidade.
20: Do ponto de vista dos objetivos gerais do PNE, é afirmativo em relação ao direito à educação, da educação básica à pós-graduação, estabelecendo a qualidade como foco, tal como demarcando desafios atinentes à redução de desigualdades, à erradicação do analfabetismo, à valorização profissional, com um modelo de financiamento que faça o plano vivo e não apenas uma carta de intenções.
6: Entrada no mercado de trabalho, conciliação entre família e emprego, autonomia econômica de mulheres e proteção de trabalhadores vulneráveis também foram temas discutidos no Senado no primeiro semestre deste ano. Parte dessas propostas já foi transformada em lei. Uma delas é a ampliação da licença paternidade, tema debatido há quase 20 anos no Congresso Nacional. Entre as contribuições do Senado na segurança pública no primeiro semestre de 2026, está uma ampla reformulação da Lei Penal Brasileira com o objetivo de frear crimes patrimoniais e fraudes eletrônicas. Entre as principais mudanças, a pena máxima para furto simples passou de 4 para 6 anos. O furto de celular passou a ter tipificação qualificada. E a pena mínima para roubo com resultado de lesão corporal grave subiu para 10 anos.
28: Com trabalhos técnicos de João Lira, o Jornal do Senado fica por aqui. Acompanhe agora as notícias da Câmara dos Deputados. Boa noite e até amanhã.
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8: Câmara aprova que agressor pague pelo tratamento de saúde da vítima.
11: Deputados proíbem o uso da substância bisfenol A em produtos infantis.
14: Política de apoio ao transporte rodoviário profissional avança na casa.
11: Boa noite. A Câmara começou a analisar a proposta que cria a política de apoio ao transporte rodoviário profissional. O texto foi aprovado pela CCJ e agora será debatido por uma comissão especial. A reportagem é de Paula Bittar.
15: A Comissão de Constituição e Justiça da Câmara aprovou uma proposta de emenda à Constituição que cria a Política Nacional de Apoio à Atividade de Transporte Rodoviário Profissional. A política tem o objetivo de assegurar infraestrutura mínima para o cumprimento das normas de segurança viária e trabalhista aplicáveis aos motoristas do transporte de cargas e de passageiros. O texto considera a infraestrutura mínima a existência em intervalos regulares de locais de repouso e descanso dotados de condições adequadas de segurança e higiene. A proposta prevê que a Política Nacional de Apoio à Atividade de Transporte Rodoviário Profissional seja criada pela União em articulação com estados, Distrito Federal, municípios e setor privado. O texto estabelece que o motorista em atividade de transporte rodoviário profissional não poderá ser penalizado por descumprir os intervalos de descansos se for reconhecida pelo poder público a falta de infraestrutura adequada no percurso. Além disso, enquanto não houver pontos de parada e descanso suficientes nas rodovias, os motoristas em viagens longas poderão fracionar o descanso diário. Hoje, a Lei do Caminhoneiro já prevê 11 horas de descanso por dia, das quais 8 seguidas. A PEC mantém essa regra e cria uma exceção em viagens longas, ou seja, com duração por dia, das quais 8 seguidas. A PEC mantém essa regra e cria uma exceção em viagens

0: e maior segurança para todos os brasileiros.
1: A proposta, que cria a Política Nacional de Apoio à Atividade de Transporte Rodoviário Profissional, ainda precisa ser aprovada por uma comissão especial e pelo plenário da Câmara em 2 turnos de votação. Da Rádio Câmara, de Brasília, Paula Bittar.
2: Transportes. Charles Fernandes, do PSD da Bahia, pede agilidade nas obras de pavimentação da BR-030 no trecho entre Cocos e Mambaí, município de Goiás. Na opinião do deputado, a obra é fundamental para reduzir os custos do frete e impulsionar o escoamento da produção agrícola regional.
3: São centenas e centenas de produtores que estão ali produzindo sem ter as condições ideais de levar os seus produtos para os portos ou para os grandes centros, devido à dificuldade do frete. O que nós queremos agora é que esse segundo trecho seja concluído o mais rápido possível, para que possamos ver naquela parte da Bahia nascer uma nova Matopiba.
4: Charles Fernandes acrescenta que a conclusão da BR-030 vai encurtar em quase 200 quilômetros o trajeto entre o centro do Brasil e o litoral baiano. Para ele, o novo corredor asfáltico vai gerar turismo, desenvolvimento e integração para os estados da Bahia e de Goiás.
2: Saúde. A proibição de BPA em produtos infantis foi aprovada na Comissão de Constituição e Justiça e já pode virar lei. Saiba mais sobre o assunto na reportagem de Sofia Peçanha.
5: A Comissão de Constituição e Justiça aprovou o projeto que proíbe a comercialização e a oferta gratuita de mamadeiras, bicos e chupetas que contenham a substância bisfenol A em sua composição. O texto já foi aprovado pelo Senado e altera a lei que trata da regulamentação de produtos destinados a lactantes e crianças de primeira infância. O bisfenol A, conhecido como BPA, é um composto químico utilizado na fabricação de plásticos resistentes, comuns em recipientes e utensílios do dia a dia. Em contato com alimentos e bebidas muito quentes, esses produtos podem liberar o BPA, que é cancerígeno, trazendo possíveis riscos à saúde, especialmente de bebês e crianças pequenas. O relator nas comissões de Saúde e de Constituição e Justiça, o deputado Diego Garcia, do Paraná, destacou que o projeto adota uma medida preventiva de proteção à saúde infantil, especialmente diante da vulnerabilidade de bebês e crianças pequenas à exposição a substâncias químicas.
6: O objetivo desse projeto é proteger principalmente os bebês e as crianças pequenas de substâncias que possam representar riscos à saúde. Ela reforça uma postura preventiva, especialmente em produtos utilizados diretamente na alimentação e no desenvolvimento infantil. É uma medida de cuidado com a primeira infância e de segurança para as famílias brasileiras.
5: Durante a discussão, o relator também ressaltou que a proposta acompanha normas sanitárias já adotadas pela Agência Nacional de Vigilância Sanitária, Anvisa, e por órgãos reguladores em outros países, que vem estabelecendo limites ou restrições ao uso do bisfenol A em produtos infantis.
6: O projeto ajuda a fortalecer regras sanitárias e incentiva a indústria a investir em materiais cada vez mais seguros. Por isso, vários órgãos reguladores passaram a discutir limites e restrições para o uso dessa substância em produtos infantis. Então, esse projeto, ele fortalece essa proteção e dá mais segurança jurídica e sanitária para a população.
5: Durante a votação, as comissões rejeitaram outras 6 propostas analisadas em conjunto, que previam restrições mais amplas ao uso do BPA e de outras substâncias químicas. A avaliação foi de que regras mais detalhadas sobre fiscalização e regulamentação devem ser definidas pelo Poder Executivo, por meio de órgãos técnicos como a Anvisa. Dessa forma, como a Câmara aprovou o texto do Senado sem mudanças, a proposta poderá seguir diretamente para a sanção presidencial. Da Rádio Câmara de Brasília, Sofia Peçanha.
2: Segurança Pública.
4: Flávia Moraes, do MDB Goiano, alerta para o aumento dos casos de feminicídio no Brasil. Ela defende a aprovação de proposta que cria o Sistema Nacional de Enfrentamento da Violência contra Meninas e Mulheres, com destinação de até R$5 bilhões para políticas públicas.
7: Apesar de nós termos no Brasil uma das leis mais completas do mundo no enfrentamento à violência contra a mulher, inclusive com a tipificação do feminicídio, é assustador o quanto os números têm aumentado. Nesse ano de 2026, no primeiro semestre, é um número recorde de mulheres mortas no nosso país. É um fenômeno que nós precisamos entender. E aqui, enquanto parlamentar, acompanhando os trabalhos

0: da Coordenação das Mulheres, da Procuradoria da Mulher. Nós estamos aí trabalhando um pacto envolvendo vários poderes, um pacto de combate ao feminicídio e também apresentando leis, apresentação conjunta de uma norma que vai garantir mais 5 bilhões de investimentos no enfrentamento à violência contra a mulher e ao feminicídio.
1: Flávia Moraes ressalta que as procuradorias da mulher das casas legislativas fortalecem a rede de apoio, proteção e acolhimento às vítimas de ameaças e violência. Ela cita a criação dessa instância de atuação na Assembleia do Estado de Goiás como passo importante para o combate ao feminicídio.
2: Justiça.
3: A Câmara determinou que o agressor pague pelo tratamento de saúde da vítima e agora o projeto está sendo analisado pelos senadores. A repórter Maria Neves tem os detalhes de como a cobrança será feita.
4: A Comissão de Constituição e Justiça da Câmara dos Deputados aprovou o projeto que obriga o agressor a pagar os tratamentos de saúde, inclusive mental, da mulher vítima de violência doméstica. O pagamento de tratamentos de saúde se estende também aos filhos do casal. Pelo texto aprovado, o juiz poderá inserir os custos com médicos, psicólogos e assistentes sociais no valor da pensão alimentícia devida à vítima pelo agressor. A deputada Laura Carneiro, do PSD do Rio de Janeiro, autora do projeto, lembra que hoje, normalmente, as vítimas de violência são acolhidas pelo Sistema Único de Saúde e pelo Sistema de Assistência Social com recursos públicos, o que ela considera injusto.
5: Hoje, quando uma mulher sofre violência doméstica, o Estado oferece atendimento de saúde e suporte psicológico. Isso é um direito, claro. No entanto, meu projeto estabelece uma regra de justiça. Quem deve pagar por esse tratamento? É o agressor. O agressor passará a ter obrigação legal de ressarcir todos os custos do SUS e do sistema de assistência social. Não é justo que a sociedade inteira pague a conta de uma violência cometida por um indivíduo.
4: A redação aprovada foi proposta pela relatora na Comissão de Defesa dos Direitos da Mulher, deputada Sâmia Bonfim, do PSOL de São Paulo. No texto original, Laura Carneiro sugere a criação de uma pensão mensal para pagamento dos custos médicos da vítima de violência depois da conclusão do processo judicial. Essa obrigação não seria necessariamente considerada pensão alimentícia. O projeto inicial também prevê a prisão do agressor que não pagar a pensão devida para tratar as consequências da ofensa. Sâmia Bonfim, no entanto, lembra que a prisão por dívida é proibida no Brasil por meio da Convenção Americana de Direitos Humanos, incorporada à legislação brasileira com status constitucional. A única exceção a essa regra é a pensão alimentícia, que pode acarretar prisão do devedor inadimplente. Da Rádio Câmara de Brasília, Maria Neves.
2: Desenvolvimento regional.
1: A Câmara aprovou o projeto de Ayrton Faleiro, do PT do Pará, que inclui como beneficiários de recursos de fundos constitucionais de incentivo regional os empreendimentos de economia criativa. Ele explica que o objetivo é estimular a produção sustentável e apoiar iniciativas ligadas à cultura e ao turismo.
6: Os fundos constitucionais, eles foram aprovados aqui no Congresso para corrigir primeiras desigualdades regionais entre Norte, Nordeste, Centro-Oeste, com o resto do Brasil, mas também para corrigir as desigualdades sociais. E com essa aprovação virando lei, nós vamos ter então a oportunidade de famílias, associações e cooperativas buscar um financiamento e desenvolver essa sociobioeconomia que vai impulsionar o que nós podemos chamar dessa economia limpa e saudável.
3: Segundo Ayrton Faleiro, os fundos constitucionais têm como público prioritário as populações regionais, a exemplo das comunidades amazônicas. O deputado acredita que a nova legislação abre caminhos para conciliar o desenvolvimento econômico com a preservação ambiental.
2: Comissões.
1: A Comissão de Constituição e Justiça da Câmara concluiu no primeiro semestre uma série de votações, entre elas a redução da maioridade penal e o fim da escala 6 por 1.
3: A repórter Paula Bittar acompanhou o balanço das votações na comissão nesta primeira etapa do ano e tem os detalhes.
7: Fim da escala 6x1, redução da maioridade penal e mudança nas regras para a cobrança do IPVA estão entre as propostas aprovadas pela Comissão de Constituição e Justiça neste primeiro semestre de 2026. No último dia de votações, no primeiro semestre, o presidente da comissão, o deputado Leur Lomanto Júnior, do União da Bahia, apresentou um balanço dos trabalhos do colegiado. De acordo com os dados apresentados pelo presidente, a comissão aprovou neste semestre 1.089 proposições legislativas e ouviu em audiência pública 19 convidados entre especialistas, representantes de instituições públicas e da sociedade civil. O parlamentar ressaltou a aprovação de propostas de grande repercussão popular, como as propostas de emenda à Constituição que acabam com a escala de 6 dias de trabalho por 1 de descanso e a proposta que reduz a maioridade penal dos atuais 18 para 16 anos de idade. Leur Lomanto Júnior também citou a aprovação de medidas relacionadas à segurança pública, como a proposta que inclui as guardas ou polícias municipais e os agentes de trânsito entre os órgãos que compõem a segurança pública no país e ao sistema tributário, como a que altera os critérios de cobrança do IPVA.
8: Chegamos ao encerramento deste primeiro semestre legislativo com a certeza de que a Comissão de Constituição e Justiça e de Cidadania cumpriu, mais uma vez, o seu papel como a principal instância de controle da constitucionalidade, da juridicidade e da técnica legislativa da Câmara dos Deputados.
7: Outras propostas aprovadas pela CCJ neste semestre e citadas por Leur Lomanto Júnior foram a que proíbe a discriminação contra pessoas com transtorno do espectro autista, a que regulamenta o exercício da profissão de conservador, restaurador de bens culturais e a que torna obrigatória a presença de um profissional de educação física em entidades formadoras de atletas e escolinhas de esportes. Da Rádio Câmara de Brasília, Paula Bittar.
2: Trabalho.
1: Reginaldo Lopes, do PT de Minas Gerais, autor da proposta que reduz a jornada de trabalho para 40 horas semanais, sem redução de salários, reforça a importância do fim da escala 6x1 e reitera que o Brasil já está preparado para esta nova realidade.
9: Nada justifica não terminar com essa escala. Ou seja, a economia brasileira, o país, estão preparados para o fim dessa escala. Nós queremos uma escala mais humanizada. Essa emenda constitucional é a maior reforma para 37,8 milhões de trabalhadores e trabalhadoras que vão ganhar mais um dia de descanso semanal remunerado, serão 2 dias de descanso semanal remunerados, além da redução da jornada de 44 horas para 40 horas. Uma grande entrega que eu tenho alegria de ser o autor dessa proposição legislativa para garantir qualidade de vida para os brasileiros e brasileiras.
3: Reginaldo Lopes explica que o texto prevê regras especiais para setores como saúde, segurança e transporte e medidas de apoio para microempresas manterem os níveis de emprego. Mas antes de mudar o texto constitucional, a proposta ainda precisa ser aprovada pelo Senado.
2: Meio ambiente.
1: Comissão aprova projeto que reforça a redução das emissões poluentes do programa Mover. A repórter Júlia Lopes nos conta qual o ponto da proposta.
10: A Comissão de Ciência, Tecnologia e Inovação da Câmara aprovou uma proposta que inclui entre as diretrizes do programa Mover a redução das emissões de gases poluentes em veículos automotores. O programa Mobilidade Verde e Inovação, conhecido como Mover, foi sancionado pelo presidente Lula em 2024 e é voltado para apoiar a descarbonização dos veículos brasileiros, o desenvolvimento tecnológico de baixo carbono e ampliar a competitividade da indústria brasileira. Para o relator do projeto, deputado Davi Soares, do Podemos de São Paulo, a medida contribui para a redução de gases poluentes e se alinha com outros projetos do governo, como o programa Melhor Ar, do Ministério dos Transportes.
11: Entendemos que a alteração pretendida pelo projeto número 157/2025 é relevante na medida em que alinha as diretrizes do programa Mover às de outros programas do governo, colaborando de forma importante para a preservação e a qualidade do ar, com inquestionáveis benefícios para a saúde da população, particularmente aquela que vive em centros urbanos.
10: Os autores do projeto, a deputada Adriana Ventura e o deputado Ricardo Salles, ambos do Novo, de São Paulo, destacam que a transição para biocombustíveis, já prevista no programa Mover, não elimina totalmente os problemas relacionados às emissões. Eles lembram que os veículos movidos a etanol ou biodiesel continuam emitindo poluentes prejudiciais, como o monóxido de carbono. A proposta, que inclui a redução das emissões poluentes de veículos entre as diretrizes do programa Mover, deve seguir agora para análise na Comissão de Meio Ambiente. Da Rádio Câmara de Brasília, Júlia Lopes.
2: Consumidor.
3: Projeto em análise na Câmara estabelece que uma parte dos ingressos para jogos de futebol, shows e eventos culturais seja vendida em guichês físicos. Ao defender a proposta, Dr. Luiz Ovando, do PP de Mato Grosso do Sul, observa que a medida garante o acesso de pessoas que enfrentam dificuldades com plataformas digitais.
12: Normalmente, os ingressos, principalmente partida de futebol, eles são disponibilizados na rede de internet. E, de uma maneira geral, as pessoas que não são hábeis no manejo da tecnologia, elas têm dificuldade de ter acesso a esses ingressos. Então, esse projeto ele visa deixar em aberto uma certa quantidade, uma certa porcentagem de ingressos para que as pessoas possam se dirigir ao guichê e comprar esses ingressos. Mecanismo de combate à compra automatizada em larga escala é uma prática que prejudica o consumidor comum.
1: De acordo com o Dr. Luiz Ovando, a iniciativa está respaldada no Código de Defesa do Consumidor e visa combater a ação abusiva de cambistas no ambiente virtual. Ele reforça que a medida traz mais transparência ao mercado de entretenimento e inclusão social.
3: Termina agora o Jornal Câmara dos Deputados, produzido pela Rádio Câmara, com trabalhos técnicos de Everson Urani e apresentação de José Carlos Andrade e Luciana Vieira. Uma boa noite para você.
1: Uma ótima noite. A Voz do Brasil volta amanhã.
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6: 20 horas e 4 minutos.
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7: Você sabia que em 1806, Napoleão Bonaparte, imperador da França, decretou o bloqueio continental, proibindo que qualquer país aliado ou ocupado pelas forças francesas comercializasse com a Inglaterra? O objetivo do bloqueio era arruinar a economia inglesa. Quem não obedecesse seria invadido pelo exército francês.
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2: O melhor pré-requisito para uma educação bem-sucedida de gatos é o entendimento. Um bom dono de gato conhece seu companheiro animal. Gatos aprendem, mas não são fáceis de vestir como um cachorro. Eles mostram reações a chamadas especiais, reconhecem seu próprio nome e classificam corretamente os conceitos da linguagem humana. No entanto, eles nunca se comportam de acordo com a vontade humana, mas apenas de acordo com a sua. Se houver uma possibilidade, um gato gosta de sair ao ar livre. A castração evita a gravidez indesejada. Caso contrário, as gatas ficam grávidas até 4 vezes ao ano.
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4: E para você que gosta de uma boa comédia, vou dar uma dica de um filme que tem mais de 15 anos. Mas quem assiste, dá risada. Quem ainda não assistiu, não sabe o que está perdendo, vale a pena estar pegando na sua locadora, porque é um filme legal, muito engraçado, mesmo sendo um filme do ano de 1994. Sabe quem faz parte do elenco? Jim Carrey. Precisa falar mais alguma coisa? Acho que não. Ace Ventura, um detetive diferente. Esta é a nossa dica de hoje. Ace Ventura, interpretado por Jim Carrey, é um atrapalhado detetive especializado em encontrar bichos de estimação desaparecidos. Apesar de seus métodos pouco convencionais, Ace é muito eficiente naquilo que faz. Porém, às vésperas do Super Bowl, o jogo final do futebol americano, um dos times sofre um grande golpe. Seu mascote, o golfinho Snowflake, é sequestrado. Ace Ventura é contratado para descobrir o paradeiro de Snowflake e seus sequestradores. O detetive não poupará esforços para conseguir resolver mais este caso. Jim Carrey no elenco, certeza de risada e muita risada mesmo.
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2: 20 horas e 58 minutos.
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